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1: Olá, boa noite.
2: Boa noite para você que nos acompanha em todo o país.
1: Sexta-feira, 19 de junho de 2026.
2: Vamos ao destaque do dia: redução do analfabetismo.
1: Pela primeira vez na história, a população com mais de 15 anos que não sabe ler e escrever é menor que 5%.
2: Metade do total de analfabetos é idosa, sendo que também pela primeira vez há menos mulheres que homens nessa condição. Gabriela Noronha.
3: Para fortalecer a educação de jovens e adultos e combater o analfabetismo no Brasil, em 2024, o MEC lançou um pacto nacional que aumenta as vagas nessa modalidade de ensino nos sistemas públicos.
1: E ainda, em Minas Gerais, presidente Lula anuncia investimentos em hospital de referência para o tratamento de câncer em Belo Horizonte.
2: E em novo hospital universitário de São João del Rei, para atendimento de média e alta complexidade, que vai beneficiar 54 municípios.
1: Você vai ouvir também combate às apostas ilegais.
2: Decreto assinado pelo presidente Lula vai permitir bloqueio de bens das bets irregulares e destinação do dinheiro para o Fundo de Segurança Pública. Graziele Bezerra.
4: Segundo o Ministério da Justiça e Segurança Pública, ao todo, 25 milhões de brasileiros apostam nessas plataformas, sendo que um a cada quatro deles aposta todos os dias.
1: Hoje, na apresentação da Voz do Brasil, eu, Mariana Jungmann e Luciano Seixas.
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1: A taxa de analfabetismo no Brasil caiu para menos de 5%, a menor da série histórica.
2: O índice de pessoas que não sabem ler e escrever é maior entre os idosos com mais de 60 anos.
1: Políticas como o Pacto Nacional para a Educação de Jovens e Adultos vem ajudando a reduzir ainda mais essa taxa no Brasil.
3: Na mesa, cadernos e lápis. No coração, sonhos que resolveram sair da gaveta. Aos 61 anos, a cearense Maria do Socorro não perde uma aula no Centro de Educação de Jovens e Adultos no Distrito Federal. Ela teve que trabalhar desde muito cedo e não aprendeu a ler e a escrever, mas decidiu voltar à sala de aula por meio do EJA. E hoje divide o tempo entre as lições e as faxinas que faz para ganhar a vida. A cada nova palavra que ela aprende, é um mundo novo que se abre.
5: Toda pra que eu vejo, eu tô lendo. Vou no mercado, aí eu vejo o preço das coisas, aí eu fico lendo.
3: Assim como Maria do Socorro, milhares de brasileiros têm vencido a luta contra o analfabetismo. Segundo novos dados do IBGE, em 2025, o Brasil tinha 8 milhões e 400 mil analfabetos com 15 anos ou mais, o que representa uma taxa de analfabetismo de 4,9%. O ministro da Educação, Leonardo Barchini, destacou que é o melhor resultado da série histórica.
6: Pela primeira vez na história, nós atingimos na população de mais de 15 anos menos de 5% de analfabetos no Brasil. E sabe o que a Unesco fala disso? Sabe o que os organismos internacionais falam disso? Falam que um país, quando atinge menos de 5% de adultos analfabetos, ele está encaminhado para a erradicação do analfabetismo.
3: Segundo o IBGE, a população com 60 anos ou mais representava mais da metade do total de analfabetos em 2025. E entre os idosos, pela primeira vez, a taxa de analfabetismo entre as mulheres foi menor que a dos homens. De acordo com William Kratochiwil, analista do IBGE, sem considerar o grupo dos idosos, a taxa cai para menos de 3%.
7: Se tirarmos as pessoas de 60 anos ou mais do grupo de análise, essa taxa ela cai para 2,6%. Isso é reflexo de uma quase universalização da taxa de escolarização, da frequência à escola contínua de crianças de 6 a 14 anos, que em 2025 alcançou aí os 99,5%.
3: Para fortalecer a educação de jovens e adultos e combater o analfabetismo no Brasil, em 2024 o MEC lançou um pacto nacional que aumenta as vagas nessa modalidade de ensino nos sistemas públicos. A professora do EJA, Ana Isabel Lopes, ressalta que apesar das limitações, os alunos buscam a superação e o aprendizado.
8: A sede maior é essa: eu quero aprender a ler, escrever e eu quero fazer contas. E aí a gente, dentro desse universo, a gente vai apresentando um outro mundo, né? Outras discussões.
3: O Pacto Nacional pela

0: superação do analfabetismo prevê mais de 3 milhões de novas matrículas no EJA. E o investimento total deve ser de 4 bilhões de reais até 2028. Reportagem Gabriela Noronha.
1: E o novo piso salarial dos professores da educação básica já está definido. Será de R$ 5.130,63.
2: Um reajuste de 5,4% em relação ao valor que estava em vigor, garantindo ganho real acima da inflação.
1: O decreto foi assinado pelo presidente Lula e publicado hoje no Diário Oficial.
2: Segundo a legislação vigente, a atualização anual do piso não pode ficar abaixo da inflação acumulada.
1: E os profissionais contratados por tempo determinado também estão entre os beneficiários do piso salarial nacional.
2: As inscrições para o Sisu Mais acabam hoje, mas os estudantes ainda têm algumas horas para aproveitar essa oportunidade.
1: O sistema aproveita notas de quem fez o último Enem, mas não foi selecionado no primeiro semestre para uma nova seleção de vagas remanescentes em universidades de todo o país.
2: E as notas de corte já foram divulgadas, o que ajuda a escolher cursos com mais chance de passar.
3: O Ministério da Educação divulgou as primeiras notas de corte parcial do Sisu Mais, uma etapa complementar do Sistema de Seleção Unificada, Sisu, que vai ofertar eventuais vagas disponíveis em instituições públicas de educação superior. A nota de corte pode ser consultada diretamente nas páginas do Sisu Aluno e do Sisu Vagas ou por meio da Central de Atendimento do MEC pelo telefone 0800-61-61-61. Ao todo, 34 instituições públicas de educação superior decidiram destinar vagas para o Sisu Mais. Estão sendo ofertadas 9.436 vagas em 532 cursos. A nota de corte deve ser utilizada pelo candidato apenas como uma referência da situação em que se encontra para concorrer à vaga selecionada, não sendo uma garantia de seleção. E atenção, o estudante que obtiver no mínimo 650 pontos na média das 5 provas do Enem está apto a participar do PEDME Licenciaturas caso se inscreva para um curso presencial de licenciatura e seja selecionado. Quem entrar no programa vai ganhar bolsa mensal de R$ 1.050 desde o ingresso até a conclusão do curso. Para mais informações, acesse as redes sociais do Ministério da Educação ou portalgov.br/MEC. Reportagem Júlio César de Oliveira.
1: Melhorar a qualidade do atendimento dos futuros médicos e garantir a regulação dos cursos de medicina.
2: Esses são os objetivos de uma medida provisória assinada hoje pelo presidente Lula, que torna obrigatória a aprovação no ENAMED, o Exame Nacional de Avaliação da Formação Médica, para obter o diploma e o registro profissional.
1: A medida vale apenas para novos alunos que ingressarem nos cursos de medicina.
4: Estudantes de medicina deverão obrigatoriamente ser aprovados no ENAMED, o Exame Nacional de Avaliação da Formação Médica, para obter o diploma e exercer a profissão. O ENAMED também vai substituir a prova teórica do Revalida, exame aplicado a médicos formados no exterior que querem validar o diploma no Brasil. As mudanças estão previstas em uma medida provisória assinada pelo presidente Lula durante a inauguração do Hospital Universitário da Universidade Federal de São João del Rei, em Divinópolis, Minas Gerais. Em entrevista coletiva nesta sexta-feira, a secretária de Regulação e Supervisão da Educação Superior do MEC, Marta Abramo, afirmou que a nova política tem como objetivo melhorar a qualidade da formação médica e fortalecer a supervisão dos cursos.
5: Isso agora vem reforçado na própria medida provisória no texto e vai ter um reforço legal, né, de que um dos objetivos do ENAMED é exatamente auxiliar na avaliação, regulação e supervisão dos cursos de graduação de medicina. Isso está em perfeita consonância com o nosso Sistema Nacional de Avaliação. O resultado dos desempenhos podem constituir o referencial básico dos processos de regulação e supervisão da educação superior.
4: Com a medida, cada estudante deverá participar do ENAMED duas vezes, a primeira ao final do quarto ano do curso, para ajudar a identificar dificuldades e permitir que as instituições façam os ajustes necessários. E a segunda prova será no último ano da graduação. Nesta última etapa, a aprovação no exame será obrigatória para que o formado possa se inscrever no Conselho Regional de Medicina, o CRM, e exercer legalmente a profissão. A exigência não vale para quem já está cursando medicina, apenas para quem entrar após a publicação da medida provisória. Para o secretário de Gestão do Trabalho e da Educação na Saúde do Ministério da Saúde, Felipe Proenço, a mudança é uma reivindicação das entidades médicas e responde a uma preocupação da população.
6: Traz essa grande preocupação com a qualidade da formação médica, com o

0: está atendendo a pessoa, de como que a pessoa que está sendo atendida vai poder saber sobre a qualidade da formação desse profissional. Para isso, foi fundamental estar ouvindo a população, estar ouvindo um clamor da sociedade que acha importante que tenha uma prova que avalie a qualidade da formação médica, e é exatamente isso que a medida provisória está apresentando, ouvindo essa preocupação, esse clamor.
1: O Enamed foi criado em 2025. Na primeira edição, 32% das escolas médicas do país tiveram a avaliação considerada insatisfatória. 33% dos estudantes concluintes não atingiram o nível mínimo de proficiência esperado. O exame será realizado duas vezes por ano pelo INEP, o Instituto Nacional de Estudos e Pesquisas Educacionais Anísio Teixeira, nos municípios que têm cursos de medicina. A edição de 2026 está com inscrições abertas até 29 de junho. As provas serão aplicadas no dia 13 de setembro. Reportagem Jéssica Gonçalves.
2: E o presidente Lula também anunciou hoje em Minas Gerais um pacote de investimentos em saúde com foco na ampliação do atendimento pelo SUS.
3: Foi inaugurado um novo hospital da Universidade Federal de São João del Rei, que vai beneficiar 1 milhão de pessoas em 54 cidades.
4: O Hospital da Universidade Federal de São João del Rei será referência em assistência à saúde, ensino e pesquisa. É o primeiro da região oeste de Minas Gerais totalmente destinado ao SUS. O hospital terá capacidade de atendimento de média e alta complexidade e vai beneficiar mais de 1 milhão de pessoas de 54 municípios. O presidente da Rede HU Brasil, que administra hospitais universitários federais, Arthur Chiorro, detalhou como será a estrutura da nova unidade de saúde.
5: Esse hospital, que já está atuando, já tem paciente internado, vai ter 198 leitos. Desses 198 leitos, 55 serão de terapia intensiva. Nós teremos todas as principais especialidades clínicas, cirúrgicas, pediátricas.
4: O governo do Brasil vai investir 341 milhões de reais por ano no hospital universitário, além de 85 milhões de reais para a compra de equipamentos e mobiliários médico-hospitalares. Durante a inauguração, o presidente Lula falou sobre a importância de investimentos para a saúde e educação.
6: Nós estamos criando 40 e poucos hospitais universitários, e nós estamos fazendo mais investimento do que já foi feito em qualquer momento da história desse país na da saúde, por uma simples razão. Por uma simples razão, a Constituição brasileira diz que todos nós somos iguais perante a lei. Então o povo pobre tem que ter direito à mesma médica que o presidente da República tem.
4: Pela manhã, em Minas Gerais, Lula também anunciou investimentos para o Hospital Luxemburgo, em Belo Horizonte, referência no tratamento contra o câncer. A unidade, que pertence ao Instituto Mário Pena, passou a atender 100% pelo SUS e recebeu investimentos de 89 milhões e 300 mil reais, além de um acelerador linear para radioterapia e um equipamento de cirurgia robótica pelo Agora Tem Especialistas. O programa, que tem como principal objetivo reduzir fila de espera na saúde a partir de consultas, cirurgias e equipamentos, como ressaltou o ministro da Saúde, Alexandre Padilha.
7: E eu, para resumir o que é o Agora Tem Especialistas, ele é exatamente o que nós estamos vendo aqui. É a maior mobilização da história do SUS, tanto da rede pública quanto da rede privada do nosso país, para que a gente reduza o tempo que as pessoas esperam nas filas do SUS para fazer uma cirurgia, um exame, para começar o tratamento do câncer.
4: Em Divinópolis também foram entregues veículos para transporte de pacientes pelo novo PAC Saúde e pelo programa Caminhos da Saúde. Em Minas Gerais, já foram selecionados 314 veículos entre vans, micro-ônibus e ambulâncias, com investimentos superiores a 127 milhões de reais. De Divinópolis, em Minas Gerais, Luciana Colares de Holanda.
2: E o governo do Brasil também está investindo para promover o cuidado, fortalecer a assistência e reduzir riscos.

0: riscos no Sistema Único de Saúde.
1: Para isso foi criada a Política Nacional de Qualidade e Segurança do Paciente, com o objetivo de dar mais qualidade no atendimento aos pacientes.
2: Segurança, qualidade e acolhimento no atendimento à saúde. Para reforçar esse cuidado no SUS, o governo do Brasil instituiu a Política Nacional de Qualidade e Segurança do Paciente. A medida busca prevenir falhas, aprimorar a comunicação entre as equipes e oferecer uma assistência cada vez mais segura e humanizada, explica Luísa Bezerra Frazão, coordenadora geral de atenção hospitalar do Ministério da Saúde.
3: A gente traz o paciente como centro do cuidado, esse é o maior ganho que a política ela faz menção, né, que o paciente, além dos direitos, ele tem deveres e ele deve ser olhado nas suas peculiaridades, na sua individualidade.
2: Entre as ações prioritárias estão a identificação correta do paciente, a prevenção de infecções, o uso seguro de medicamentos e a melhoria da comunicação entre as equipes de saúde. A política também incentiva o monitoramento de falhas para que os erros sejam compreendidos e não voltem a acontecer. A médica Cláudia Mello, do Núcleo Estadual de Gestão Estratégica de Segurança do Paciente do Rio de Janeiro, destaca a tecnologia no processo de cuidados.
4: Com a vinda da tecnologia, do avanço, da melhoria dos cuidados, essa reorganização teve que ser feita. É ampliar o engajamento do paciente no seu cuidado. Esse é o principal modelo que a gente quer desde sempre. O paciente entender que ele é o dono do seu cuidado, que ele tem que participar, se envolver na sua rotina de atendimento.
2: A implementação dessa política vai atender ações estratégicas a diferentes contextos de atenção à saúde, incluindo a atenção primária, atenção hospitalar, os serviços de urgência e emergência e a atenção domiciliar. Reportagem Pablo Mundim.
0: A medida provisória assinada hoje pelo presidente Lula e será um passo a mais para a redução das filas por liberação de benefícios do INSS.
1: Ela reduz de 45 para 30 dias o prazo para a inclusão de processos administrativos e serviços no programa de gerenciamento de benefícios.
5: O governo federal reduziu de 45 para 30 dias o prazo para acelerar a análise de processos acumulados no INSS. Agora, os pedidos parados há pelo menos um mês entram direto no programa de gerenciamento de benefícios. O PGB prevê o pagamento de bônus para os servidores do INSS por análises extras que eles realizarem além da sua capacidade ordinária. A medida não gera custos adicionais para os cofres públicos. A presidente do INSS, Ana Cristina Silveira, explica as vantagens da nova regra.
6: Com a norma publicada pelo governo do Brasil, os processos que estiverem há mais de 30 dias aguardando análise poderão ser incluídos no PGB, programa que reforça nossa capacidade de atendimento. Estamos utilizando os recursos já previstos para tornar o atendimento mais ágil, reduzir o tempo de espera e garantir que os direitos da população sejam reconhecidos com mais eficiência.
5: Com a mudança, a expectativa do governo é beneficiar de imediato mais de 100 mil cidadãos que aguardam uma resposta da Previdência Social. A nova regra já está em vigor em todo o país. Reportagem Pedro Sardinha.
0: 25 milhões de brasileiros têm usado plataformas ilegais de apostas online, as chamadas bets, e um quarto deles jogam nelas todos os dias.
1: Para conter o avanço desse mercado irregular, foi assinado hoje pelo presidente Lula um decreto que garante o bloqueio de recursos financeiros dessas empresas.
0: E destina recursos a ações de prevenção e combate à criminalidade.
7: Um decreto assinado nesta sexta-feira pelo presidente Lula aumenta a rigidez contra o mercado de apostas ilegais, garantindo mais efetividade no bloqueio de bens e recursos de agentes que operam fora da lei. De acordo com o ministro da Fazenda, Dario Durigan, ao identificar apostas ilegais, a Secretaria de Prêmios e Apostas vai notificar as instituições financeiras para que bloqueiem em até 24 horas os valores existentes e interrompam novas transações.
8: A partir de agora, com o decreto do presidente regulamentando a lei antifacção, uma notificação, um novo documento que vai ser apurado pela SPA, vai ser enviado diretamente aos bancos e às instituições financeiras, com ciência do Banco Central. A obrigação legal passa a valer e a instituição financeira tem que bloquear todas as contas que ela tiver identificado por onde passou recurso dessas bets ilegais.
7: Cumprido o devido processo, os recursos bloqueados serão destinados ao Fundo Nacional de Segurança Pública, contribuindo para o financiamento de ações de prevenção e combate à criminalidade.

0: criminalidade. Segundo o Ministério da Justiça e Segurança Pública, as bets ilegais representam entre 41% e 51% das plataformas que operam na legalidade. Ao todo, 25 milhões de brasileiros apostam nessas plataformas, sendo que um a cada quatro deles aposta todos os dias. Por isso, o ministro da pasta, Wellington César Lima e Silva, considera importante a iniciativa de conter as ações criminosas em sites ilegais.
1: Não é trivial esse esforço que o governo federal faz, antes, pelo contrário, ele é muito robusto e complementar de tantas outras iniciativas que estão sendo adotadas. Esse é um largo passo nesse combate às bets ilegais.
0: Desde outubro de 2024, o governo do Brasil vem desenvolvendo medidas para combater o jogo ilegal e o endividamento das famílias. Uma delas foi a exclusão dos beneficiários de programas sociais dessas plataformas. Além disso, o Ministério da Fazenda criou o botão de autoexclusão, em que o próprio cidadão pede voluntariamente para ser excluído de qualquer cadastro de casas de apostas. Quase 700 mil pessoas já utilizaram a ferramenta. Em outra frente, cerca de 50 mil sites ilegais já foram bloqueados pela Anatel. 780 perfis e 306 publicações que promoviam apostas irregulares, além de 190 aplicativos não autorizados, foram retirados do ar. Reportagem Graziele Bezerra.
2: Pequenos negócios já renegociaram mais de 15 bilhões de reais por meio do novo Desenrola Brasil, programa de renegociação de dívidas do governo federal.
3: Além das empresas, o programa também tem modalidades voltadas para pessoas físicas e produtores rurais.
2: Considerando todas elas, o novo Desenrola Brasil já contabiliza mais de 1 milhão de operações contratadas.
3: As renegociações de dívidas envolvem descontos de até 90%, juros reduzidos e a possibilidade de uso do FGTS para quitação de débito de pessoas físicas.
2: O ministro do Empreendedorismo, da Microempresa e da Empresa de Pequeno Porte, Paulo Pereira, destaca os principais resultados alcançados em menos de 2 meses.
4: São mais de 1 milhão de dívidas que foram negociadas, mais de 18 bilhões de reais emprestados, o que fez com que 912 mil operações de pessoas físicas fossem resolvidas pelo Desenrola. Quando a gente olha para as pessoas jurídicas, os números também são incríveis, são mais de 120 mil operações, 15 bilhões de reais emprestados para que as empresas saiam da dívida cara, dos juros altos, da negativação e possam limpar os seus nomes, investir e contratar mais.
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3: Após 15 anos da primeira Conferência Nacional de Arquivos, o Brasil volta a discutir o papel estratégico da preservação documental.
2: A conferência já realizou encontros em quase todos os estados e discute as propostas para uma nova política para o setor.
6: Os debates envolvem temas como preservação digital, acesso à informação, proteção de dados e os desafios das novas tecnologias para a memória pública. Os debates também abordam capítulos importantes da história brasileira, como acesso a documentos sobre a escravização da população negra, a preservação dos arquivos da ditadura militar e ações voltadas à memória e à reparação histórica. Temas que reforçam o papel dos arquivos na garantia do direito à verdade e à construção da cidadania, disse a ministra da Gestão e da Inovação em Serviços Públicos, Esther Dweck.
7: Arquivos são estruturas fundamentais para garantir direitos no presente e construir perspectivas de futuro. São infraestruturas estratégicas de informação, indispensáveis ao funcionamento do Estado, voltado para a sua sociedade e especialmente ao fortalecimento da democracia.
6: O debate percorreu 24 estados e mobilizou mais de 2.500 participantes de todo o país. Agora, 500 delegados e convidados vão construir propostas para orientar as políticas públicas do setor. Reportagem Pablo Mundinho.
3: Essas foram as notícias do governo do Brasil.
2: Uma realização da Secretaria de Comunicação Social da Presidência da República.
3: Com produção da empresa Brasil de Comunicação.
2: Fique agora com as notícias do Poder Judiciário e do Congresso Nacional. Boa noite, bom fim de semana.
3: A gente volta na segunda. Boa noite.
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1: STF vai julgar a validade do sistema de cotas em processo seletivo interno da universidade.
2: STJ decide que pagamento de dívida que motivou a ação de despejo não impede rescisão de contrato de aluguel por atrasos durante o processo.
1: Eleições 2026. Sete estados já solicitaram apoio das Forças Armadas para a atuação no primeiro turno.
2: Boa noite, eu sou Marcela Luiza.
1: Eu sou Walter Lima.
2: Supremo Tribunal Federal vai decidir se é constitucional a aplicação do sistema de cotas em processo seletivo interno de universidade quando os candidatos já se submeteram à ação afirmativa para ingressar na instituição.
1: A tese a ser definida pelo STF deverá ser aplicada aos casos semelhantes em todo o país. Marcelo Della Libera.
3: Ao se manifestar pela repercussão geral do tema, o presidente do Supremo Tribunal Federal, ministro Edson Fachin, ressaltou que em diversos precedentes, a corte decidiu que a política de cotas é um instrumento legítimo de concretização da igualdade material. O caso em exame, contudo, apresenta contornos ampliados sobre o tema, pois consiste em definir se a extensão da ação afirmativa aos processos seletivos internos destinados à progressão acadêmica é indispensável à preservação do princípio da igualdade material.
2: Diante de ação de despejo por falta de pagamento, inquilino pode quitar dívida e assim manter o contrato.
1: Mas para o STJ, se houver atrasos reiterados ao longo do processo, pode haver a rescisão. A ministra Nancy Andrighi foi a relatora. Fátima Uchoa.
4: Uma ação de despejo foi julgada improcedente pelo fato de os débitos terem sido quitados antes da citação. Já o Tribunal de Justiça do Distrito Federal reconheceu que o inquilino manteve inadimplência reiterada, pagando com atraso os aluguéis vencidos ao longo do processo. No STJ, a terceira turma manteve esse acórdão, considerando que a possibilidade de quitar a dívida e impedir o despejo é uma chance que a lei dá ao inquilino de boa fé e não deve servir como meio para proteger a inadimplência contínua.
2: Sete estados já solicitaram apoio das Forças Armadas para atuação no primeiro turno das eleições.
1: O anúncio foi feito por Murilo Salmito, secretário-geral da presidência do TSE. Fábio Ruas.
5: Os pedidos ainda precisam ser aprovados pelo plenário do TSE para então serem encaminhados à presidência da República. Desde 1994, as Forças Armadas transportam urnas e equipamentos para as eleições, além de ajudar no deslocamento de servidores da Justiça Eleitoral. O objetivo é garantir o voto de quem mora em locais de difícil acesso.
2: A segunda etapa da itinerância Cidadania Aqui com Você começa amanhã na comunidade indígena Espírito Santo, em Oiapoque, no Amapá.
1: A iniciativa é do Conselho Superior da Justiça do Trabalho, Rafael Silva.
6: Depois de passar dois dias na aldeia Manga, a itinerância Cidadania Aqui com Você foi para a aldeia Espírito Santo para oferecer os serviços ao longo do fim de semana. As equipes que ficarão no local esses dias montaram hoje mesmo a estrutura, porque amanhã, logo cedo, o mutirão começa o atendimento aos indígenas. Eles vão ter acesso de graça desde a emissão de documentos, concessão de benefícios sociais, soluções de questões trabalhistas, até capacitações e atendimento de saúde. Os atendimentos vão das 8 da manhã às 6 da tarde.
2: 6 pessoas são condenadas por desvio de mais de R$800 mil de verbas do SUS.
1: A ação foi movida pelo MPF, Vanessa Pereira.
7: Segundo a sentença, os réus faziam parte de um esquema criminoso de desvio de recursos públicos do SUS no município de Barra do Piraí, no Rio de Janeiro. Investigações mostraram que o grupo realizava transferências irregulares de verba do Fundo Municipal de Saúde para contas bancárias de terceiros e empresas, sem a realização de um processo formal de ordenação de despesas ou justificativa administrativa. Os 6 envolvidos foram condenados por peculato e crimes de responsabilidade, com penas que variam entre 6 e 19 anos de prisão, além de multas individuais, ressarcimento dos valores desviados e perda do cargo público. Ainda cabe recurso da decisão.
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1: Uma boa noite.
0: Bom fim de semana e até segunda-feira.

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1: Eu sou Ricardo Nakaoka e estes são os destaques de hoje do Jornal do Senado, que começa agora. Sancionado o piso salarial de R$5.130 para professores da educação básica. Proposta garante exame para diagnóstico do autismo no SUS. Regulamentação da profissão de cuidador de pessoa com deficiência vai a plenário. Boa noite. Mais de 2 milhões de professores da educação básica terão um novo piso salarial a partir desse ano. O governo sancionou o reajuste para R$ 5.130, um aumento de 5,4%. A nova lei também cria uma regra permanente para a correção anual dos valores, com base na inflação e no crescimento das receitas do Fundeb. Relatora da proposta, a senadora professora Dorinha Seabra, afirma que a medida traz mais previsibilidade para gestores e professores e reforça a valorização de uma carreira essencial para a qualidade da educação no país.
2: O piso do professor, ele é a primeira estrutura de valorização e de organização da carreira. A partir do piso que as carreiras podem e devem se organizar. Não tem educação pública de qualidade se nós não tivermos professores e professoras bem valorizados e respeitados.
1: E muitas vezes, estudantes com altas habilidades ou superdotação enfrentam dificuldades para ter suas necessidades educacionais reconhecidas e atendidas. Para garantir mais inclusão e desenvolvimento desses talentos, foi sancionada a Política Nacional voltada a esse público. Os detalhes com a repórter Patrícia Oliveira.
3: A Política Nacional para Estudantes com Altas Habilidades ou Superdotação apoia a identificação precoce e o desenvolvimento dos alunos no sistema educacional brasileiro. A lei cria também um cadastro nacional desses estudantes e prevê estratégias como o enriquecimento curricular, aceleração parcial em áreas específicas do conhecimento e aceleração integral da trajetória escolar, de acordo com as necessidades de cada aluno. O texto relatado pela senadora professora Dorinha Seabra, do União do Tocantins, também prevê a formação especializada de profissionais da educação para receber esses estudantes.
4: Essa é uma forma de garantir e respeitar as diferenças para que elas não se tornem barreiras para que essas crianças e jovens permaneçam nas nossas escolas.
3: A nova lei autoriza ainda a criação de centros de referência especializados para apoiar estudantes, famílias e professores.
1: Identificar o transtorno do espectro autista nos primeiros anos de vida pode fazer diferença no desenvolvimento e na qualidade de vida das crianças. Para ampliar o acesso ao diagnóstico precoce, avançou no Senado um projeto que obriga o SUS a oferecer exames específicos. A proposta obriga o SUS a oferecer, de forma integral e prioritária, exames especializados para identificar o transtorno do espectro autista. Entre eles estão BERA, exame que avalia como os estímulos sonoros são transmitidos pelo nervo auditivo até o tronco cerebral, a ressonância magnética e o eletroencefalograma, além de avaliações clínicas multiprofissionais. A proposta busca reduzir as barreiras de acesso ao diagnóstico, garantir intervenções mais cedo e fortalecer a inclusão e o desenvolvimento de crianças, adolescentes e demais pessoas com TEA. A senadora Damaris Alves, do Republicanos do Distrito Federal, leu o relatório favorável do senador Flávio Arnes, do PSB do Paraná, destacando as vantagens para a população. O projeto foi apresentado por Flávio Bolsonaro, do PL do Rio de Janeiro, e agora segue para a votação final na Comissão de Assuntos Sociais.
5: A relação entre diagnóstico precoce e proteção do paciente é evidente, pois a identificação rápida funciona como defesa contra negligências e formas de violência institucional.
1: E seguiu para o plenário do Senado, com pedido de urgência para a votação, o projeto que regulamenta a profissão de cuidador de pessoa com deficiência. A proposta recebeu o aval da Comissão de Assuntos Sociais. Repórter Marcela Diniz.
6: De acordo com o projeto aprovado na Comissão de Assuntos Sociais, o cuidado profissional

0: adicional de pessoa com deficiência deve ser feito por maior de 18 anos, sem antecedentes criminais e com assistência integral, o que inclui atenção à saúde, alimentação, higiene pessoal, recreação, ao lazer e à cultura. A violação de direito ou garantia configura hipótese de demissão por justa causa. Para a relatora da proposta, a senadora Damaris Alves, do Republicanos do Distrito Federal, a atual falta de regras mínimas para o desenvolvimento da atividade, além de expor as pessoas com deficiência a riscos concretos de negligência, abuso ou violação de direitos, contribui para a invisibilidade e consequente desvalorização dos cuidadores.
1: É fundamental para a inclusão desses profissionais e dos serviços que eles prestam na estruturação dos serviços de saúde, cuja relevância se acha em evidente expansão e que deve absorver parcela cada vez mais expressiva da população economicamente ativa nos próximos anos.
0: O projeto que regulamenta a profissão de cuidador de pessoa com deficiência é de iniciativa da deputada Laura Carneiro, do PSD do Rio de Janeiro, e seguiu com pedido de urgência para votação no plenário.
2: O Senado deve iniciar a análise de um projeto que garante o pagamento de seguro-desemprego na entressafra do açaí para trabalhadores portuários avulsos que tenham como profissão principal a movimentação de cargas desse fruto em portos da Amazônia Legal. O benefício de um salário mínimo será devido por 3 meses no período entre o fim de uma colheita e o início da próxima. Os detalhes com o repórter Alexandre Campos.
3: Pelo projeto, o benefício será pago apenas para quem comprovar o exercício da atividade e for registrado no órgão gestor de mão de obra, uma espécie de associação dos portuários avulsos. Não terá direito quem já receber seguro-desemprego referente a outra atividade, pescador artesanal inclusive, ou benefício previdenciário ou de prestação continuada, exceto pensão por morte e auxílio acidente. Autor da proposta, o senador Randolph Rodrigues, do PT do Amapá, citou a importância da cadeia do açaí nos estados da Amazônia Legal, inclusive na geração de renda.
4: O açaí é um dos principais produtos da Amazônia, é um dos principais produtos do Amapá. O Amapá, em especial, é o principal exportador, um dos principais exportadores de açaí do país, e é onde tem, já por estudos da Embrapa, o açaí com melhor qualidade, maior diversidade de cultura. Como temos safras entre safras de açaí, é essa a necessidade desse projeto que apresentamos.
3: O projeto ainda prevê o cruzamento de informações de bancos de dados de órgãos públicos federais para verificação dos requisitos de concessão e manutenção do benefício. O pagamento será cancelado se identificada fraude ou recebimento de renda que impeça sua acumulação.
2: E com a alta do preço dos combustíveis, agravada pelos conflitos no Oriente Médio, o governo federal liberou uma nova ajuda ao setor aéreo. Uma medida provisória que agora será analisada pelo Congresso Nacional garante até 8 bilhões de reais em empréstimos para as companhias aéreas nacionais, com recursos do Fundo Nacional de Aviação Civil. A expectativa é reduzir o impacto dos custos operacionais e preservar a oferta de voos. O financiamento terá juros de 4% ao ano e prazo de pagamento de até 5 anos. A medida ainda precisa ser analisada pelo Congresso Nacional no prazo de 120 dias. Se for aprovada, o texto será convertido em lei.
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2: Com edição de Paula Groba e trabalhos técnicos de João Lira, o Jornal do Senado fica por aqui. Acompanhe agora as notícias do Tribunal de Contas da União e da Câmara dos Deputados. Boa noite e um bom fim de semana.
6: Minuto do TCU.
7: O Tribunal de Contas da União avaliou as ações do governo para combater golpes digitais que utilizam a identidade de órgãos públicos. São fraudes em que criminosos se passam por instituições públicas para enganar cidadãos por e-mail, aplicativos de mensagens e outros canais digitais. A auditoria apontou falta de coordenação entre as organizações responsáveis pela prevenção e resposta aos crimes. Para o TCU, não existe uma estratégia integrada para enfrentar o problema.

problema e proteger a população. Isso dificulta a identificação de riscos e pode aumentar a exposição da população a golpes. O tribunal fez recomendações para melhorar a articulação e ampliar as ações de prevenção e conscientização. Saiba mais em tcu.gov.br. TCU.

0: projetos da Hemograss.
1: Deputados aprovam a regulamentação da profissão do psicopedagogo.
0: Boa noite. Os deputados aprovaram um projeto de lei que regulamenta o exercício profissional da psicopedagogia. A repórter Luciana Vieira tem os detalhes da proposta.
2: Uma proposta aprovada pela Comissão de Constituição e Justiça da Câmara regulamenta o exercício profissional da atividade de psicopedagogia em todo o território nacional. De acordo com a proposta, poderão exercer a atividade os titulares de diploma de graduação em psicopedagogia ou aqueles formados em pedagogia, psicologia, fonoaudiologia e licenciaturas que concluírem especialização na área com carga mínima de 600 horas ou 80% da carga prevista no prazo de até 60 meses após a publicação da lei. Também ficam autorizados profissionais com qualquer graduação que tenham concluído especialização em psicopedagogia de no mínimo 360 horas antes da publicação da norma, além de pessoas que comprovarem atuação na área por pelo menos um ano, desde que obtenham graduação ou especialização em até 5 anos. Diplomas estrangeiros revalidados também serão aceitos. O texto assegura ainda que profissionais que já ocupam cargos ou funções de psicopedagogo em instituições públicas ou privadas poderão continuar exercendo suas atividades. Tanto os cursos de graduação em psicopedagogia quanto as especializações com carga mínima de 600 horas devem contar com estágio prático supervisionado como requisito para o exercício profissional. A regra, porém, não valerá para estudantes que já estiverem matriculados antes da entrada em vigor da lei. O texto aprovado detalha as funções do psicopedagogo em diferentes contextos. Em instituições educacionais, o profissional poderá atuar no enfrentamento de problemas de aprendizagem, colaborar com a formulação de políticas e orientações pedagógicas, apoiar processos de inclusão de estudantes com deficiência ou dificuldades de aprendizagem e desenvolver ações preventivas. Em ambientes clínicos, consultórios e hospitais, caberá ao psicopedagogo realizar diagnóstico de dificuldades de aprendizagem, intervir e acompanhar indivíduos com essas dificuldades, aplicar métodos e instrumentos específicos, prestar consultoria, elaborar relatórios e orientar cursos e serviços na área. O texto também prevê o encaminhamento a outros profissionais quando necessário. A proposta estabelece ainda que o psicopedagogo deve manter sigilo sobre informações obtidas no exercício da atividade. O compartilhamento de dados só poderá ocorrer com outros profissionais envolvidos no atendimento e igualmente submetidos ao sigilo. O descumprimento dessa regra poderá resultar em sanções civis e penais. Durante a votação, o deputado Patrus Ananias, do PT de Minas Gerais, disse que a psicopedagogia é o encontro da educação com a psicologia.
3: Então, de uma forma amorosa, de uma forma pedagógica, as nossas professoras, os nossos professores, devidamente capacitados na formação da psicopedagogia, podem trabalhar essas duas dimensões. Da educação, do aprendizado, da abertura do conhecimento para novos horizontes e novas possibilidades, mas também do autoconhecimento da criança, do jovem voltando para si mesmo, para se melhor conhecer e assim melhor conhecendo, tenham mais consciência para alargar e aprofundar os seus conhecimentos.
2: O projeto que regulamenta o exercício profissional da atividade de psicopedagogia já pode seguir para a análise do Senado, a menos que haja recurso para votação antes pelo plenário da Câmara. Da Rádio Câmara de Brasília, com informações de Paula Bittar, Luciana Vieira.
4: Agricultura.
1: Evair Vieira de Melo, do Republicanos do Espírito Santo, defende a renegociação das dívidas dos produtores rurais. Na avaliação do deputado, a proposta busca garantir condições para a continuidade da produção agropecuária e o abastecimento de alimentos no país.
0: Evair Vieira de Melo também questiona a política de gastos do governo e afirma que despesas com viagens e diárias impactam muito as contas públicas.

0: Para ele, o executivo deveria priorizar o controle de gastos em vez de atribuir ao Congresso a responsabilidade pelos desafios fiscais.
1: Meio Ambiente.
2: Nilton Tato, do PT de São Paulo, registra a campanha Junho Verde como um importante debate para conscientização ambiental. Para ele, a redução do desmatamento e a transição para fontes de energia mais limpas são importantes para enfrentar os desafios ambientais da atualidade.
0: Nilton Tato também ressalta o papel do Brasil nas discussões internacionais sobre desenvolvimento sustentável. De acordo com o parlamentar, o Congresso deve priorizar pautas que conciliem a redução do efeito estufa e a melhoria da qualidade de vida da população.
1: Desenvolvimento regional.
2: Hildo Rocha, do MDB do Maranhão, questiona a seleção de moradias financiadas pelo Fundo de Desenvolvimento Social e pelo Minha Casa Minha Vida Rural. Segundo o parlamentar, falta transparência na distribuição das unidades habitacionais.
0: Hildo Rocha pretende convocar o ministério responsável pelo PAC para prestar esclarecimentos na Câmara. Ele também levanta dúvidas sobre a distribuição dos recursos, os critérios adotados e a viabilidade financeira dos empreendimentos selecionados.
1: Homenagem.
2: Câmara aprovou o projeto que cria o título de Cidade Amiga do Idoso. O repórter Marcelo Lacher traz mais informações sobre a proposta.
3: O plenário da Câmara aprovou o projeto já analisado pelo Senado que cria o título de Cidade Amiga do Idoso para os municípios que adotarem iniciativas para garantir um tratamento digno às pessoas idosas. Para concorrer ao título, a cidade deverá demonstrar que tem programas ou políticas públicas que estimulem a inclusão social, cultural e política dessa população. Essas políticas deverão beneficiar idosos em áreas como transporte, moradia, participação social, emprego, comunicação e informação. O título Cidade Amiga do Idoso será conferido por um conselho composto por representantes dos governos federal, estaduais, distrital e municipais, bem como das entidades representativas da população idosa. O título terá validade de 3 anos. Depois disso, as políticas adotadas e os compromissos assumidos serão reavaliados. O autor da proposta, deputado Pompeu de Matos, do PDT do Rio Grande do Sul, diz que o título estimula os municípios a adotarem políticas para acolher e dar mais qualidade de vida a essa população.
4: Ele busca proteger, reconhecer, apoiar, acolher os nossos idosos, que são, na verdade, os trabalhadores de ontem, que carregaram cada cidade do meu Rio Grande nos braços, carregaram cada estado desse país e hoje são aposentados, mal remunerados, são idosos desrespeitados, desvalorizados, mal acolhidos.
3: O projeto que cria o título Cidade Amiga do Idoso para os municípios que adotarem políticas em favor da população idosa seguiu para a sanção presidencial e já pode virar lei. Da Rádio Câmara de Brasília, com informações de Antônio Vital, Marcelo Larcher.
1: Transportes.
0: Eduardo Bismarck, do PV, comemora a decisão da Agência Reguladora do Estado do Ceará de autorizar novas empresas a operar linhas de ônibus nas macro-regiões do Litoral Leste e do Vale do Jaguaribe. Ele avalia que a mudança deve melhorar a segurança e a regularidade das viagens.
2: Eduardo Bismarck relata que moradores das duas macro-regiões enfrentavam panes frequentes e longas esperas durante deslocamentos de ônibus. Ele cita Beberibe, Aracati, Limoeiro do Norte, Icapuí, entre outros municípios atendidos pela nova etapa da operação.
0: Cobalcini, do MDB, cobra da NTT a revisão do projeto de concessão de rodovias federais em Santa Catarina. O deputado considera insuficiente a previsão de cerca de 80 quilômetros de duplicação nos 2 lotes previstos com contratos de 30 anos.
2: Cobalcini afirma que Santa Catarina depende dessas estradas para o escoamento de produtos da região oeste do estado até os portos. Ele defende a duplicação de trechos estratégicos das BRs 282 e 470, além de melhorias na BR-153 para atender a região do Alto Uruguai.
1: Saúde.
0: A Câmara aprovou proposta que permite que o SUS adquira sem licitação medicamentos feitos pela Hemobras. O repórter Antônio Vital acompanhou a votação.
5: A Câmara dos Deputados aprovou o projeto que permite a contratação direta, sem licitação, para compra de medicamentos hemoderivados ou produzidos por biotecnologia para pacientes do Sistema Único de Saúde. O projeto, apresentado pelo deputado Jorge Sola, do PT da Bahia, não exige licitação quando os medicamentos forem produzidos por instituição pública que seja o único fornecedor desse tipo de produto no país. No Brasil, a única empresa pública do setor é a Hemobras, como é conhecida a empresa brasileira de hemoderivados.

0: derivados e biotecnologia, vinculada ao Ministério da Saúde. A empresa processa o plasma doado nos hemocentros para fabricar medicamentos para o Sistema Único de Saúde. Ela produz hemoderivados, que são medicamentos feitos a partir do plasma do sangue humano e usados no tratamento de doenças como a hemofilia. Produz ainda medicamentos biotecnológicos, obtidos por meio de engenharia genética, como o chamado fator 8, usado em pacientes com hemofilia A. Medicamentos produzidos por biotecnologia também são usados no tratamento de alguns tipos de câncer e doenças autoimunes. O projeto recebeu parecer favorável do relator, deputado Clodoaldo Magalhães, do PV de Pernambuco, mas foi criticado em plenário por deputados do Novo e do Missão. Para o deputado Gilson Marques, do Novo de Santa Catarina, dispensar licitação para produtos de biotecnologia feitos pela Hemobras prejudica a concorrência e pode encarecer os custos.
1: Com relação aos hemoderivados, de fato, a Hemobras já produz quase que 100% dos medicamentos desse estilo. No entanto, os produtos biotecnológicos é uma ampla gama que vai poder ter quase que um monopólio da Hemobras, e obviamente isso é negativo. Não faz sentido ter esse monopólio forçado com dispensa de licitação de uma única empresa. Vai quebrar todo o mercado que trata e que produz esse tipo de serviço. É inacreditável.
0: O autor da proposta, Jorge Sola, defendeu a preferência para a Hemobras e a produção nacional de medicamentos usados no tratamento de diversas doenças.
2: Existem duas tecnologias que a Hemobras utiliza. Um é o fracionamento do plasma. Para o fator 8, que é usado em pacientes hemofílicos, o fracionamento do plasma, presidente, não é suficiente. Por isso foi criada uma segunda planta de biotecnologia, de engenharia genética. O que não pode acontecer é obrigar um processo licitatório onde qualquer empresa de outro país pode querer concorrer quando nós investimos muito para ter capacidade de produção nacional.
0: O projeto, que permite a contratação direta, sem licitação, para compra de medicamentos hemoderivados ou produzidos por biotecnologia por instituições públicas, agora será analisado no Senado. Da Rádio Câmara, de Brasília, com informações de Daniele Lessa, Antônio Vital.
3: Segurança Pública.
4: Carla Dixon, do PL, critica a situação da segurança pública no Rio Grande do Norte e cobra ações do governo estadual. Ela ressalta que o aumento dos casos de violência e a atuação de facções criminosas tem gerado um clima permanente de medo e insegurança para a população.
5: Carla Dixon também registra o atentado contra o vereador Cabo Davidson, em Mossoró, durante uma transmissão ao vivo. A deputada lembra que o ataque deixou o vereador ferido e provocou a morte de seu assessor, num episódio que, segundo ela, deixa evidente o avanço da criminalidade no estado.
4: Lincoln Portela, do PL de Minas Gerais, critica a forma como o governo federal apresentou a possibilidade de usar agências dos Correios para a devolução de celulares roubados. Para ele, a justificativa sobre eventual receio de atendimento em delegacias desvaloriza o trabalho da Polícia Civil.
5: Lincoln Portela defende a atuação de delegados e profissionais da segurança pública na investigação e recuperação de bens roubados. O parlamentar afirma que o executivo deve fortalecer as forças policiais, preservando a confiança da população nos órgãos de segurança.
4: Capitão Alden, do PL da Bahia, defende a derrubada do veto ao projeto que estabelece em 35 anos a idade máxima para ingresso nos quadros gerais das polícias militares e dos corpos de bombeiros militares. Ele explica que a proposta cria uma regra nacional para o acesso aos concursos das corporações.
5: Capitão Alden argumenta que candidatos com mais de 30 anos possuem condições físicas e técnicas para exercer as funções militares. Para o deputado, a medida evita restrições consideradas injustas e amplia as oportunidades para milhares de concurseiros em todo o país.
3: Justiça.
4: Érica Cocai, do PT do Distrito Federal, defende a apuração rigorosa das denúncias relacionadas ao Banco Master. Na visão da deputada, os fatos divulgados precisam ser esclarecidos para garantir punição exemplar.
5: Érica Cocai sustenta que as investigações devem alcançar todas as pessoas envolvidas no caso, independentemente da posição política. A parlamentar também exalta ações do governo federal de combate à corrupção e de fortalecimento dos instrumentos de fiscalização e controle.
4: Adriana Ventura, do Novo de São Paulo, cobra investigação sobre denúncias de corrupção veiculadas pela imprensa que envolvem membros do Congresso Nacional. Na avaliação da deputada, falta coragem a muitos parlamentares na hora de fiscalizar seus pares.
5: Adriana Ventura também defende o avanço da proposta que acaba com o foro privilegiado para autoridades. De acordo com a legisladora, a medida contribui para fortalecer a igualdade perante a lei.

0: e aumentar a confiança da população nas instituições públicas.
1: Maurício Marcon, do PL do Rio Grande do Sul, critica decisões e investigações em tramitação no Supremo Tribunal Federal sobre membros de oposição ao governo federal. O parlamentar acredita que há tratamento desigual em casos analisados pela corte.
0: Maurício Marcon também cobra o aprofundamento das investigações relacionadas ao Banco Master. Segundo o deputado, é necessário esclarecer vínculos entre políticos, autoridades e pessoas citadas nas investigações para garantir transparência e responsabilização dos envolvidos.
2: Votação.
1: O plenário da Câmara ampliou direitos para as pessoas com transtorno do neurodesenvolvimento. Os detalhes com a repórter Cibele Comanete.
3: A Câmara dos Deputados aprovou o projeto que cria uma política nacional voltada para as pessoas diagnosticadas com transtornos do neurodesenvolvimento, com medidas nas áreas de saúde, educação e inclusão social. Os chamados transtornos do neurodesenvolvimento incluem, entre outros, o transtorno do déficit de atenção com hiperatividade, o TDAH, o transtorno do espectro autista, o TEA, e a dislexia. A proposta admite a equiparação dessas pessoas à condição de pessoa com deficiência, desde que haja avaliação biopsicossocial feita por equipe multiprofissional. Essa análise vai considerar se as limitações, junto com as barreiras do ambiente, dificultam a participação plena desses indivíduos na sociedade. O projeto inicial, apresentado pelos deputados Alex Manente, do Cidadania de São Paulo, Anne Ortiz, do PP do Rio Grande do Sul, e Amon Mandel, do Republicanos do Amazonas, se concentrava em ações para pessoas com TDAH, o que foi ampliado pela relatora, deputada Andréia Siqueira, do PSB do Pará. Segundo ela, a proposta organiza políticas públicas já existentes, criando uma base legal mais clara para o atendimento dessas pessoas. O deputado Alex Manente, um dos autores, disse que a proposta amplia direitos.
4: Nós aprovamos aqui uma medida que visa garantir os direitos das pessoas que têm o transtorno que é o TDAH, cada vez crescente no Brasil. E nós, com essa matéria, conseguiremos dar vazão, primeiro, à avaliação e o diagnóstico biopsicossocial, que é isso, uma avaliação multiprofissional para garantir os direitos das pessoas que têm esse transtorno.
3: Além da possibilidade de equiparação com pessoas com deficiência, o projeto prevê diagnóstico precoce e acompanhamento contínuo, com atuação integrada dos sistemas de saúde e de educação, acesso a terapias e fornecimento gratuito de medicamentos pelo SUS. Na área educacional, a proposta permite que estudantes com transtornos de aprendizagem, como o TDAH e a dislexia, tenham tempo adicional para fazer as provas. O projeto que amplia os direitos de pessoas com transtornos do neurodesenvolvimento seguiu para análise no Senado. Da Rádio Câmara de Brasília, com informações de Antônio Vital e Daniele Lessa, Cibele Comanete.
0: Flávio Nogueira, do PT do Piauí, registra a implantação do programa Neuroame pela Prefeitura de Piripiri. O deputado explica que a iniciativa oferece acolhimento, exames e acompanhamentos a crianças que precisam de avaliação especializada para identificar dificuldades no desenvolvimento.
1: Flávio Nogueira informa que o programa atende crianças de primeira e segunda infâncias matriculadas na rede municipal ou acompanhadas pelos serviços públicos de saúde. Ele pontua que a ação contribui para evitar o isolamento, ampliar o acesso a especialistas e enfrentar o preconceito.
0: Termina agora o Jornal Câmara dos Deputados, produzido pela Rádio Câmara, com trabalhos técnicos de Wellington Teles e apresentação de Val Monteiro e Márcio Aquilissardi. Uma boa noite para você.
1: A Voz do Brasil está de volta na segunda. Bom final de semana. Boa noite.
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0: perigo potencial para chuvas intensas. O aviso é válido para esta sexta-feira, dia 19. Os municípios que devem registrar maior precipitação estão concentrados na região noroeste, oeste, sul, sudeste e central. O IMET ressalta a possibilidade de até 50 milímetros de chuva no dia e ventos de até 60 km por hora. Para sábado, dia 20, também há um alerta amarelo de chuvas intensas, mas para municípios da parte norte, noroeste, sudeste, Campos Gerais e no litoral. No domingo, dia 21, apesar da presença do sol, a temperatura não sobe muito. A madrugada e início da manhã seguem gelados e as tardes ficam entre frias e amenas. Na segunda-feira, dia 22, as temperaturas sobem, mas o novo sistema pode provocar chuvas em todo o estado. De acordo com o Sistema de Tecnologia e Monitoramento Ambiental do Paraná, Cimepar, a primeira onda de frio do inverno deve avançar pelo estado nos próximos dias, com pico previsto a partir de terça-feira, dia 23. A massa de ar polar pode ser uma das mais fortes do ano até o momento, mas ainda está sendo monitorada por especialistas. 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

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E a década de 2010, que já se vão 15 anos, passou rápido, né, minha gente? Pra quem tinha 15 naquela época, já tá com 30. Pra quem tinha 20, já tá com 35 e por aí vai. O tempo vai passando, o tempo vai voando. E aqui na Cultura Sua FM, pra você, música boa, a gente vai tocando nessa segunda parte do Décadas que está no ar. O programa que sempre tem primeiro e segundo tempo. 8 horas da noite, a primeira parte, às 10 horas da noite, a segunda parte do Décadas, porque merece. Porque a música boa é pra você viajar, é pra você recordar.

Boa noite toda a região. Boa noite pra você que tá em casa. Boa noite pra você que tá dando um rolê pela cidade e levando a cultura sua FM de carona. Os caminhoneiros que já pararam estão descansando pra logo mais sair pra levar o Brasil mais uma vez nas costas, não é mesmo? Os amigos caminhoneiros que estão ligados, sintonizados, conectados aqui na nossa programação. E pra você que tá curtindo, tá em casa, tá na sua cama, com o rádio ligado e viajando, recordando no programa Décadas de Sexta-feira. Porque hoje é noite de curtir o melhor da década de 2010.

0: que são as histórias de terror no seu rádio. Uma boa noite, um bom início de final de semana e que você continue tendo uma noite incrível. E fique ligado sempre aqui na Cultura Sul FM. Décadas volta na segunda-feira com o melhor dos anos 60 e 70. Até mais, até já.
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1: O Banco Central retirou o limite de R$500 por dia para as transações feitas com o Pix por aproximação e os usuários podem definir outros valores máximos para os pagamentos. Essa modalidade permite fazer pagamentos sem precisar abrir o aplicativo do banco. Com o recurso, os clientes não precisam ler o QR Code da máquina ou pedir a chave do destinatário. Para que o pagamento seja concluído, é preciso aproximar o celular ou o relógio digital da maquininha de pagamento. O meio de pagamento é similar ao que é feito com cartões de pagamento. Apenas usuários de aparelhos Android podem usar o Pix por aproximação. Nos dispositivos da Apple, o uso da tecnologia de pagamento por aproximação, NFC, passa obrigatoriamente pelo sistema Apple Pay. Como a plataforma faz cobranças por transação e o Pix é uma ferramenta gratuita, as instituições financeiras não liberaram recursos aos donos de iPhone. 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

0: Ciência. 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Você sabe que a sexta-feira na Cultura Sul FM é diferente. E nós estamos chegando para mais um programa na sua tarde e também na sua noite. Para quem está ouvindo o programa, Selminha.
1: Ai, gente, sexta-feira, as histórias de terror aqui no Sofrência é bom demais, hein?
0: Essa é a sua primeira sexta-feira, Selminha.
1: Sim, depois de uma longa temporada, estou aqui para ouvir as histórias de terror.
0: Primeira sexta-feira de terror. Quem é você? Aonde você está? O que você está fazendo, meu amigo, minha amiga? Mande sua mensagem para Cultura Sua FM a partir de agora, porque sexta-feira são as histórias de fantasma. E se você tem história, você manda aqui no 8804-2851. Participa com a gente. Seja você da cidade, seja do interior. Pessoal do interior tem muita história de assombração, hein, Selminha?
1: Tem bastante história de assombração, história de. Ai, como é que é?
0: Panela de ouro.
1: Panela de dinheiro, de ouro, sei lá o quê.
0: Exatamente.
1: Gente, manda pra cá que eu quero saber as histórias de vocês.
0: E a Regina mandou mensagem falando que adora o programa. Oi, Regina, boa tarde pra você na cidade de Antônio Linto. Alô, amigos de Antônio Linto.
1: Beijo, Regina.
0: Muita gente aí, hein? Ouvindo a Cultura Sua FM na cidade de Antônio Linto, São João do Triunfo. Pra quem tá no carro, pra quem tá levando a cultura de carona, os amigos viajantes, os amigos caminhoneiros também. Ó, o caminhão. Caminhão passou, minha gente.
2: Abraço pra você que tá na boleia levando Sofrência de carona. Positivo, Tubarão.
0: E as histórias, se você tem história, pode mandar áudio, viu? Pode ficar à vontade pra mandar o áudio. Seu áudio não tem limite aqui no Sofrência, né? O que tem limite é município, seu áudio não, então você pode mandar aqui no 8804-2851 contando a sua história, aquela história que o teu avô te contou, que a tua avó te contou, as histórias do Sofrência de sexta-feira. Participe pra quem tá trabalhando, pra quem tá passando também pelos quatro cantos aí da região, Selma.
1: Isso mesmo, gente. Manda pra cá 98804-2851.
0: E hoje tem
3: Brasil!
0: É, gente, hoje tem Brasil e Haiti. Quanto você acha que vai dar, Selma?
1: Eu
0: qual foi o seu palpite?
1: Acho que vai dar 2-1.
0: O Brasil não pode empatar hoje, hein?
1: Não pode empatar?
0: Se empatar hoje, tem grandes chances de ir o boi com a corda. De azedar a boca da égua.
1: Eu acho que pro Haiti ele não vai perder. É. Mas será que o Neymar vai jogar?
0: Não vai jogar hoje. Não vai jogar hoje. Porque
1: sei,
0: como
1: cara.
0: Não é um jogo considerado difícil, eles estão poupando o Neymar, já que ele tá se recuperando de uma lesão.
1: Sim.
0: Que é o que importa, né? Mas enfim, mas a Espanha, que é uma das favoritas, empatou com um time muito fraco.
1: Então, vai
0: então,
1: saber.
0: Então assim, se o Brasil empatar hoje, né, o que acontece se o Brasil empatar hoje, Piazinho?
2: Agora azedou, lagarto.
0: É, se o Brasil empatar hoje, já era. 2-0, uma pessoa mandou aqui, né? Vamos ver. Sofrência tá no ar, o Sofrência tá começando. Boa tarde, meu amigo, boa tarde, minha amiga. Aonde você estiver.
2: Pode ser mentira, pode ser verdade, pode ser apenas fruto da sua imaginação. Mas são as histórias que o Sofrência conta.
0: Você que está ligado na Cultura Sul FM. Você sabe que as coisas acontecem, Selma.
1: Eu tava com saudade, mas nem tanto dessas musiquinhas, dessas trilhas que me fazem ficar com medo.
0: Qualquer dia é sexta-feira e qualquer hora é meia-noite. Quem é você? O que você está fazendo? Nesta sexta-feira, você sabe que muitas coisas podem acontecer. E se você tem uma história para contar, você manda aqui para o Sofrência de sexta-feira, 8804-2851. Mandar um meme ali, Selminha.
1: Mandar esse meme.
0: Mandar um meme do Neymar, menino Ney.
1: Ele tá tão preocupado, ele deve estar nervoso com esse meme dele.
0: Aliás, uma moça, né? Não é um assunto de sexta-feira do Sofrência, né? Hoje nós não falamos sobre relacionamento, mas uma moça que ficou com o Neymar, ela disse que ele não durou nem 4 minutos. Diz que o menino Ney não passou de 4 minutos com ela.
1: Mesmo?
0: Mas tem que pensar numa coisa triste, senão não passa mesmo, né?
1: Vai saber.
0: Não é? A única diferença do menino Ney com os outros homens é a conta bancária.
1: Exatamente.
0: É só isso, na verdade.
1: Sim, exatamente.
0: Mas enfim, gente, 2:12 agora, 2:12, 2:12. Vou contar.

0: para vocês uma história que aconteceu comigo.
1: Sai azar essas histórias.
0: Gente, presta atenção nessa história. E se você que está ouvindo tiver uma história também pra gente, abraço pra Rosiclaire da Vargem Grande. Ela falou que tá picando um frango caipira lá pra fazer um macarrão caseiro. Ótimo final de semana. Muito obrigado, hein? Abraço pra você.
2: Legal, legal.
0: Um bom frango pra você, um bom macarrão caseiro. Abraço pra Jane também, tá ouvindo? Abraço, Jane. Abraço pro Tarzan também.
2: É, bem lembrado. Você não pode mandar pra Jane sem mandar pro Tarzan, né? Não
0: tem. Alô, como. Tarzan! Abraço! As histórias de sexta-feira. Gente, eu estava ficando com um rapaz, mas eu não vou contar para vocês o nome desse rapaz. Eu estava ficando com esse rapaz e eu fui dormir na casa dele. Fomos lá pra gente fazer aquilo que todo mundo gosta de fazer. Fazer aquilo que não é novidade pra ninguém. Que simplesmente as pessoas fazem, Selminha, você sabe o que, hein? Pessoas gostam de fazer uma maroteza aí. Uma brincadeirinha sadia, noitezinha, quentinho aí, baixo do cobertor, essa questão aí. Chegamos na casa dele. Na verdade, nós fomos dormir na casa da irmã dele. Chegando lá, ele perguntou se tinha problema de eu dormir no quarto da empregada. Porque a empregada aquela noite estava de folga. E a irmã dele não gostava que ele dormisse junto com outra mulher dentro da casa dela. Dizia que era falta de respeito. Para muitas pessoas hoje isso ainda é falta de respeito, viu?
2: Eu também acho.
0: Mas enfim, fizemos as marotezas enquanto estávamos acordados. E na hora de dormir, eu fui para o bendito quarto da empregada, na casa da irmã dele. Gente, simplesmente quando eu acordei pela madrugada, presta atenção nesse detalhe. Quando eu acordei pela madrugada, simplesmente tinha uma moça sorrindo pra mim. A moça olhou pra mim e deu um sorriso. A moça foi muito simpática. Deu um sorriso de simpática, Selminha. Nossa senhora. Não é simpático isso aqui, não é muito simpático, não.
2: Não, é simpático.
0: É, sorriso simpático.
2: Ai.
0: Nossa senhora. Isso aí dá medo. De repente, simplesmente, eu acordei, a moça estava sorrindo para mim, eu sorri para ela também, ela me disse oi. Ela disse que eu era linda e eu disse que ela também era linda, gente. De manhã, quando eu acordei, na hora do café, eu disse para esse rapaz: eu acho que a empregada de vocês foi lá ontem à noite no meu quarto. Você falou que ela estava de folga, será que vocês não confundiram? Porque eu acordei e simplesmente tinha uma moça olhando para mim na cama, como se fosse pegar alguma coisa. E a moça era muito bonita. Aí ele perguntou para mim como que era a moça. Eu disse que era uma moça de cabelo preto, cabelo no ombro, rostinho redondo, uma moça com covinha. Vocês não vão acreditar no desfecho dessa história. Ele simplesmente disse que eu estava descrevendo a irmã dele que faleceu há muitos e muitos anos atrás.
1: Sai azar essas histórias.
0: É, gente.
1: Olha que azar.
0: A irmã dele que faleceu num acidente de carro. Muito jovem, muito nova. Ela tinha toda a vida pela frente. A irmã dele simplesmente faz um tempo que havia falecido. História foi quando ele mostrou a foto da irmã, minha gente. Simplesmente eu confirmei, realmente é esta moça da foto que apareceu para mim ontem à noite. Detalhe, o quarto da empregada era o quarto que a irmã dele mais gostava na casa dessa outra irmã.
2: Nossa.
0: Porque os pais dele moravam nessa casa e esse quarto pertencia

história que chegou no Sofrência. E se você tem uma história para contar, você manda pra gente, você participa. 8804-2851. Porque nós estamos te esperando aqui, no Sofrência da Cultura Sul FM.

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2: Sofrência de sexta-feira, Selminha, Furacão.
3: Histórias de assombração. Se você tem uma história, manda pra cá pra gente contar. Ou você mesmo, manda seu áudio pra cá contando sua história de assombração.
2: Quem não mandar história vai levar uma guampa ainda hoje.
3: Ixi, aí é sexta-feira.
2: Quem não mandar uma história vai levar uma guampa ainda hoje aqui do Sofrência. Você que não manda história, você vai levar uma guampa, com certeza. Então mande pra cá a sua história. Você que está ouvindo a Cultura Sul FM, você que está na sua casa, você que está no seu trabalho, onde você estiver acompanhando a nossa programação.
4: Então, eu tava conversando com meu filho, eu falei pra ele que quando ele fizesse 12 anos, eu ia contar pra ele qual é o segredo da vida. Então, quando ele fez 12 anos, de madrugada, no aniversário dele, ele veio na minha cama e perguntou qual era o segredo da vida. Então, eu olhei pra ele e falei: vaca não dá leite. Aí ele falou: como assim, pai? Aí eu falei: vaca não dá leite. Aí ele perguntou por quê. Aí eu falei: você tem que tirar.
2: Tá aí, né?
3: Nossa senhora, né? Meu Deus do céu.

0: histórias de sexta-feira.
1: Beleza, boa tarde pra vocês dois aí.
0: Opa.
1: Eu quero o seguinte, se domingo tiver muito frio, você faz um favor, aí cubra o Luciano, senão ele vai morrer.
0: Não, pegada seca, Deus o livre, hein? Mas você sabe aonde que o pegada seca que você machucou, né, o Magrão? Ele foi querer ajudar na fogueira lá da Capadócia lá e caiu, né? E aí... O pegada seca não é fácil, viu? O pegada seca é o pegada seca, né? O pegada seca é um pegada seca mesmo. Valeu, Magrão, tem alguma história aí de assombração pra contar pra gente, Magrão?
2: É, os caminhoneiros geralmente têm histórias, porque

0: você está fazendo nessa tarde ou nessa noite de sexta-feira? Você que está ouvindo a Cultura Sua FM, em casa, no trabalho, onde você estiver. As crianças que adoram as histórias de fantasmas, Selminha.
1: Já é bom ficar ouvindo, hein? Dá medo depois, não vai dormir, mas é legal de ouvir.
0: Vou contar para vocês essa história que aconteceu comigo. Gente, eu estava na cidade de Curitiba, do lado aqui de São Mateus do Sul. Né, a cidade considerada a cidade das cidades mais bonitas do estado do Paraná, mais bonita, né? E do Brasil, uma das mais sustentáveis, Curitiba.
1: Exato.
0: Uma cidade maravilhosa. A capital paranaense.
1: É verdade.
0: Onde tem as capivaras.
1: Bastante.
0: As capivaras de Curitiba.
2: Ela tem umas duas histórias de alma penada, hein? Mas hoje não vai dar tempo de contar.
0: Não, mas conte, homem.
2: Eu vou aí contar pessoalmente na rádio. Hein?
0: Opa.
2: Mas ali tem bastante as almas penadas ali perto do bar do Gordinho, ali na Água Branca, ali. Tem uns plantadores de fumo ali, tá plantando fumo hoje ali, semeando. É tudo alma penada.
0: Eu cheguei em Curitiba. Fui trabalhar em Curitiba e não sabia andar direito lá naquela cidade. Porque quando a gente sai de uma cidade pequena e vai para uma cidade grande, a gente tem aí alguns desafios. Como dizem, a gente acaba se batendo um pouco, né?
1: Ah, é verdade.
0: E teve um dia que simplesmente eu me perdi para pegar um ônibus lá em Curitiba. Acabei ficando num lugar escuro e estava sem entender nada. Era uma noite muito fria. E eu simplesmente estava sozinha. Eu estava sozinha.
1: Que medo.
0: Eu estava sozinha. A noite era fria, minha gente. A noite era fria. Eu estava sozinha. Aquela serração. E simplesmente eu não tinha ideia do que fazer naquela cidade tão grande. Foi quando simplesmente do nada apareceu uma senhora. E a senhora perguntou: jovem, o que você está fazendo sozinha essa noite? Aqui é um lugar perigoso. Você precisa de ajuda? Eu respondi que sim.
3: Por favor, me ajude.
0: A voz da senhora pedindo ajuda.
1: Hã?
0: A voz da senhora perguntando se ela quer ajuda.
3: Moça, o que você tá fazendo?
0: Não, um pouco mais velha.
3: Moça.
0: Não, mais velha, mais velha.
3: Ai, moça, o que você tá fazendo?
0: Não, uma velha, uma velha que fuma faz 20 anos, vai.
3: Avô, moça.
0: Aí, acertou.
1: Agora não vai.
3: Moça. O que você tá fazendo? Aqui é perigoso. Precisa de ajuda.
0: E aí, simplesmente, ela me acompanhou. Ela simplesmente me acompanhou até um ponto de ônibus. No lugar certinho. Ela disse que conhece muito bem aquele lugar. E essa senhora ficou comigo até a chegada do ônibus. Isso no bairro Pinto.

0: cidade de Curitiba. E simplesmente quando eu entrei no ônibus, que eu sentei do lado de uma outra mulher, a mulher perguntou pra mim o que eu tava falando sozinha no ponto.
1: Imagina.
0: Você veja só, gente.
1: Eu, hein?
0: Viu, se... Quem tava falando sozinho ali, quem tava bloqueando? Você faltou ela perguntar isso pra mim. E quando eu olhei, simplesmente a senhora tinha desaparecido.
1: Nossa.
0: Gente, a partir desse dia eu acreditei que existem espíritos bons.
1: Sim.
0: E eu tenho respeito e gratidão pelos bons espíritos.
1: Legal.
0: Foi simplesmente uma senhora.
1: Não precisa gritar pra me assustar?
0: Que em forma de espírito foi um anjo em minha vida, porque eu estava sozinha em uma noite fria e escura na capital paranaense. Imagina você, hein?
2: É, nesse lugar aí tem muita alma penada aí, a colônia Taquaral aí, ó.
0: Um abraço, pessoal da Colônia Taquaral, tudo de bom, meus amigos, minhas amigas. Povo, gente boa.
3: Ô, Gerson.
0: Oi.
3: Capivara e viado, tem de bastante lá, cara, tem de monte.
0: É.
3: E às vezes em quando, às vezes tem algum ali, pra São Mateus do Sul.
0: 2:31, meu povo, minha pova.
4: Oi, Selminha.
0: Oi.
4: Éder.
0: Oi. Opa.
4: Tamo aí tomando um vinho aí, esquentar esse friozinho aí, a escuta da cultura, né? Já começando a comemorar aí o Brasil. Kleber,
0: vamos comemorar.
4: Você tem um pulmão forte, hein? Eu distraída aqui pensando no Brasil aí, te ouvindo com esses gritos teus, você fez dar um pulinho, hein? É só cultura mesmo, só cultura. É ouvinte todos os dias, Juscelaine da Vila Verde.
0: Obrigado.
4: Beijo, abraço pra vocês.
0: Um abraço.
4: Tchau. 2:01, Brasil, ziu, ziu.
0: Ô, Juscelaine, vamos conversar aqui, ó. Chega mais perto do rádio, porque assim... É, quem tá ouvindo a gente não tá do outro lado, está do nosso lado.
1: Sim.
0: Então,
1: sim.
0: Como você está do meu lado, eu quero combinar uma coisa com você, viu, Juscelene? Você não me chama mais de Kleber. Tá bom? Você me chama de Daniel.
1: Daniel.
0: Então, toda vez que mandar um áudio no meu horário, aqui no Sofone, você fala: oi, Selminha, oi, Daniel.
1: Ah, facilita.
0: Vamos combinar assim, Juscelene? Você esquece o primeiro nome meu. Me chama de Daniel.
1: Posso chamar de Buiú?
0: Também.
1: Chama de Buiú, Juscelino.
0: Buiú ou Daniel, tanto faz.
1: Alô, é Buiuzinho. É.
0: Eu tenho vários apelidos, na verdade, de adolescência. Vários apelidos. Porque é o meu segundo nome, Daniel, eu gosto do meu segundo nome.
1: É bonito, Daniel, é.
0: Então você pode me chamar de Daniel. Então, manda um áudio de novo, que antes de ir pro intervalo eu quero colocar o seu áudio e você fala: oi, Selma, oi, Daniel. Você pode me chamar de Daniel. E várias pessoas me chamam de Daniel.
1: É legal, Daniel, é bonito.
0: É, o pessoal das antigas me chama de Buiú.
1: Uhum,
0: né? É. E aí, sim, então
1: é
0: você pode.
1: Também.
0: Pode me chamar de Daniel. Me chama de Daniel, tá? 2:32 agora na reprise, é 11 e pouco, meu povo.
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0: Oxe, meu Deus do céu, hein? Estamos aqui no Sofrência, junto com você, meu amigo, minha amiga. Pega o copo com água, coloca em cima do rádio, cuidado pra não derrubar e não pegar fogo em tudo. Ó, tem mais um áudio que mandaram
1: rádio,
0: aqui.
1: Meu rádio está funcionando muito bem, hein?
0: Que bom,
1: aquele
0: hein?
1: Rádio que eu ganhei dos meus queridos ouvintes.
0: Que bom, hein?
1: Um abraço pra galera.
0: Quero mandar um abraço pra minha tia Tita, né? Alô, tia Tita, um abraço. Eu presentei ela com um rádio, né? Pra ela ouvir a... pra ela ouvir o Lucas...
1: Nossa.
0: Mas já falei pra ela que se eu chegar lá e ela não estiver ouvindo a cultura,
1: você vai
0: eu
1: pegar
0: vou tomar o rádio dela.
1: Sim, tá
0: porque
1: certo.
0: Porque ela falou que, que o rádio dela tava com um problema, por isso que ela não ouvia a cultura.
1: Ah,
0: porque deixa eu fazer um monte de coisa lá pra sintonizar.
1: Sim. E tudo.
0: Tava com um defeitinho no rádio dela. Eu falei, ó, vou trazer um rádio novo pra tia.
1: Uhum.
0: E quando chegar aqui tem que estar na cultura. Ela falou que agora é só cultura no rádio dela.
1: Ah, legal.

0: Ó, pedi pro pessoal chegar de surpresa lá na casa da.
1: Ah, é.
0: Da tia Tita. Escutou, tia Tita? Benção falando isso. Benção, tia. Benção, benção, benção, benção. Mensagem que chega pra gente aqui, Selma.
1: Ah, estão pedindo música ali, ó. Mas música não pode pedir agora.
0: Brigando com o GPS em dupla. Abraço pra Mayara e pro tio Chico. Ela passou a fazer a declaração lá, né?
1: Sim, muito legal.
0: Um abraço pra você, tudo
1: só
0: de bom, viu?
1: Não pode atender pedindo música.
0: Agora são só as histórias de terror, viu? Mas aproveita e manda um áudio, viu, Mayara?
1: Manda.
0: Manda um áudio pra gente aqui.
1: Uma história de assombração.
0: Manda um áudio, manda uma história. Você tem história de assombração? Manda, conta pra gente. Luiz Felipe, um abraço pro pessoal da Conanta Taquaral. O Tiguera, gente boa, hein? O Tiguera tava lá na transmissão que nós fizemos no aniversário do Poço. Abraço, Tiguera, gente boa. Tudo de bom, meu amigo. Obrigado pela audiência sempre, viu? Sintonizado com vocês. Manda pra gente a história, viu? História quando voltava do colégio. Ele tem uma história pra contar pra gente.
2: Selminha!
1: Oi!
2: Danielzinho, vocês são demais!
0: Viu? Isso aí.
2: Danielzinho. Oi, Selminha! Oi, Danielzinho! Você é demais!
1: Tá satisfeito agora?
0: Tá certo.
1: Agora você só chama de Danielzinho, tá bom, Juscelane?
0: Isso aí, marca esse nome aí, ó. Marque esse nome. que tá dando risada?
1: Ai, ai.
0: Ai, meu Deus, amiga.
1: Ai, com o Daniel.
0: Ai, com o Daniel.
1: Vai, Daniel, conta.
0: Porque muita gente me chama de Daniel só, né?
1: Uhum.
0: Eu tenho vários apelidos, na verdade, né? Vários apelidos.
1: Pode te chamar de qualquer um deles que se atende.
0: Olha, tem muita gente que me chama de Tigrão.
1: Ai, com o Tigrão.
0: Mas é. É o meu apelido de segundo grau, né, gente?
1: Ai, com o Tigrão.
0: Era o Buiu Tigrão, né? O que eu posso fazer? Era o Buiu Tigrão. Vou mudar o apelido. A galera das antigas tem gente que me chantou. Se você vê alguém mandar o Buiu Tigrão, é o Buiu aqui, hein?
1: Entendi.
0: Abraço pro Jefferson também, que tá ouvindo a Cultura Sua FM. Alô, Jefferson.
1: Abraço.
0: Gadunski, obrigado pela audiência. Tudo de bom, meu amigo.
3: Meu caro amigo Cleverson. Eu sou macumbeira, meu amor. O que eu mais tenho é a história da assombração, filho.
0: Então manda pra nós uma história.
1: Queremos saber as histórias.
0: Conta pra nós aqui uma história agora mesmo, que a gente quer saber uma história. Que tem história, então nós queremos saber. Manda uma história.
1: Mande um áudio.
0: Contando. Manda um áudio contando uma história que a gente quer saber. Nós queremos saber aqui as histórias no Sofrência, Selminha.
4: Cleverson Daniel, aqui você tem um amigo.
0: Tem mais uma aí, Sonoplaça? Mais uma?
4: Cleverson Daniel, a voz.

0: 1978. Eu estudava à noite. Eu estava na sétima série. E o colégio que eu estudava ficava do outro lado da cidade. Na cidade de Videira, Santa Catarina, céu minha. Na volta. Ah, meu amigo Alencar, quero mandar um abraço pra ele. Tem uma gaguejada aqui. Alencar, um abraço pra você. Esse querido Alencar aí, uma pessoa super gente fina aí. Um abraço pra você, meu companheiro Alencar. Abraço pra você, tá bom? Tá ouvindo a Cultura Sua FM. Abraço pra você, viu? Muito bacana. Ele falou que só ouve a Cultura Sua FM.
1: Olha só.
0: Ouve a Cultura Sua FM.
1: Legal.
0: Abraço pra você, meu amigo. Tudo de bom. Obrigado pela sintonia, obrigado pela sintonia, depois que eu li ali, hein? Ô, Célio, que está já? Vou nem falar nada, né, Célio? Sabe que nós estamos se acertando aí, logo vai sair a costela, viu, Célio? Logo vai sair a costela.
1: Aí você tira uma foto e manda, porque eu só acredito vendo.
0: As histórias do Sofrência de sexta-feira. Isso aconteceu comigo na sétima série. Esse colégio ficava do outro lado da cidade, em Videira, Santa Catarina. A aula terminava mais ou menos às 22h35, 10h35 da noite. Na volta, caminhava um bom trecho, passava uma ponte no Rio dos Peixes. Como que o peixe faz? Tem que ser mais perto do microfone, né?
1: Não dá, eu penso.
0: Mas você fez igualzinho uma tilápia agora. Você é o melhor imitador de tilápia que eu vi até hoje na vida.

0: faz.
1: Claro que faz, o bagrinho faz.
0: Ai, como é que faz?
1: O bagre faz, não.
0: Eu faço bagrinho.
1: É, faz de qualquer jeito, não, o bagre.
0: Nossa, bu.
1: Nossa, esse bagre parece um, sei lá o quê. Gente, simplesmente, na ponte do Rio dos Peixes, com algum amigo, depois de passar da ponte, cada um pegava o seu destino. Isso já era mais ou menos 23 horas, 11 horas da noite. Tigrão vai te pegar, o tigrão vai te arranhar.
0: Não era assim que se falava?
1: Você quer saber o final dessa história? Me respeite, viu?
0: Nossa.
1: Me respeite.
0: Ué?
1: As coisas mudaram.
0: Segundo... Ah, não, as eu tô coisas falando mudaram. No segundo grau.
1: O passado não existe mais, a vida daqui existe. Pra frente. Né? O tigrão ficou lá.
0: Ah,
1: daqui
0: tá.
1: A pouco nós voltamos aí com a história, pra terminar.
0: Tá bom.
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2: Nós vamos terminar a história, Selma. Liga o microfone da Selma lá, sonoplaça JPZ.
3: Liga aí, senão eu não posso falar.
2: Nós vamos terminar a história.
3: Sim, por favor.
2: Que é uma história bem cabulosa. Mas antes, sonoplaça, coloca outra música aí.
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0: tá, vamos terminar a história.
1: Fim dos tempos.
0: Mensagem que vai chegando. Abraço pro Márcio, mandou uma história misteriosa de Joinville. Abraço pra você, tudo de bom. Mensagem que chega, Selma.
1: Selma, pergunta se dá pra chamar o Danielzinho de o homem do creme do umbiguinho.
0: Pode chamar, pode chamar, pode chamar.
2: Nossa, hoje tá nervosinho, Selma, se precisar de ajuda, só me avisar que chegamos com os dois pés no peito.
1: Venha, Bianca.
2: Pergunta ele se ele gosta dos dentes pra ele conservar os dentes dentro da boca. Que desaforadinho.
1: Você viu?
2: Me respeite. Viu? Hoje é sexta, homem. Não pode estar tão nervoso assim.
0: Abraço pra você, Bianca.
1: Venha, Bianca, venha, venha me dar uma força aqui.
0: Um abraço pra você, tudo de bom, viu, Bianca? Manda áudio sempre, viu, Bianca? Sempre interage, participa sempre, viu? Aí. Ó, tempo da fanfarra só buiu. Pois é, foi no segundo grau, daí depois ali, já mais pro finalzinho que foi o Tigrão. Foi a época do bonde do Tigrão, né?
1: Ah, sim,
0: época
1: entendi.
0: Do bonde do Tigrão, então já foi mais...
1: Entendi.
0: Mais naquela parte. Vamos terminar a história. A história do Sofrência.
3: Boa tarde, Selma. Boa tarde, Daniel. Ô, Tigrão.
1: Boa tarde, Daniel.
0: Pra quem quer saber o final da história, nós vamos terminar agora. Eu estudava à noite no colégio. Era o colégio professor Adelina Regis, na sétima série. Esse colégio ficava do outro lado da cidade, em Videira, no estado de Santa Catarina. A aula terminava às 22h35. Na volta, nós caminhávamos um bom trecho, passava a ponte do Rio do Peixe. A ponte do Rio dos Peixes. Com alguns amigos que depois de passar a ponte, simplesmente cada um pegava o seu destino. Isso era mais ou menos 11 horas da noite. Eu, porém, caminhava, passava a praça, sentindo uma escadaria no morro, que saía perto da igreja matriz. Passava um colégio. Colégio Imaculada Conceição. Após caminhar mais algum tempo, tinha um cemitério. Já era em torno mais ou menos de 11h30 da noite. A rua do cemitério, toda meio escura. E tinha que passar por ali. Ou passava por frente ao cemitério, ou simplesmente passava pelo mato, Selminha.
1: Ai, ai, ai, ai, ai.
0: Não era sempre... Mas a entrada do cemitério, quase no escuro, tinha uma pessoa que me chamava. A pessoa me chamava.
1: Buiú, venha, Buiú.
0: Quase toda noite venha. A pessoa me chamava.
1: Buiuzinho, venha.
0: Pra eu ver o lugar onde ela dormia durante o dia.
1: Ui.
0: Eu quase sem respeitar corria, com meu que chute aquela época.
1: Sem respirar, sem respirar.
0: Quando me chamava uma certa noite com o clarão do luar, passando sem respirar no meio do escuro, ele me chamou.
1: Buiuzinho, venha, Buiuzinho, venha.
0: Tigrão.
1: Tigrão, venha, Tigrão, venha.
0: Tive um pouco de coragem e disse, sabe uma coisa, hoje eu vou.
1: Nossa,
0: vou falar com essa coisa.
1: Olha.
0: Cheguei perto, simplesmente pegou no meu braço.
1: Nossa.
0: Senti a sua mão tão gelada. Meus cabelos.
1: Ui.
0: Esfapeados.
1: Credo, gente.
0: Perdi todos os meus cadernos. E o pacote
1: Nossa.
0: Plástico que levava. Ainda bem que estava com o meu quixote pra correr.
1: Meu Deus.
0: Isso simplesmente aconteceu.
1: Nossa senhora. É corajoso, hein? Pra parar. Eu.
0: Imagina
1: parava.
0: Você, hein? Acontecer com você uma história dessa. Já pensou?
1: Nossa senhora.
0: Essa história aconteceu, então. Um rapaz mandou pra gente aqui na cidade de Videira, Santa Catarina. Uma cidade muito. Muito conhecida aí na cidade.
1: Sim.
0: De Santa Catarina, muito boa, hein? Então tá aí, obrigado pela audiência, pela sintonia, todo mundo, foi mais uma sexta-feira aqui na Cultura Sul FM. Valeu todo mundo que participou, todo mundo que mandou mensagem, todo mundo que mandou áudio.
4: O Buiú Moreno tem que pôr um pouco mais de ênfase aí pra contar essas histórias, porque não tá assustando ninguém mais.
0: Apareceu do nada o...

0: Mas conte, você tem uma história então pra assustar, ué?
1: Ai, ai, ai, gente. Eu, Buiu Moreno, tô de volta amanhã, gente. No Bem Sertanejo, não esquece também às 8 horas, tem o Décadas.
0: Sim, ontem eu ouvi o Décadas.
1: Hoje, os anos 2010.
0: Hoje 2010.
1: Exatamente, muito bom.
0: Gente, muito bom. Vamos ouvir, vamos ouvir.
1: Tem muita coisa boa. E aí também, às 11, tem a reprise de Sofrência, né?
0: Sim.
1: E amanhã eu volto no Bem Sertanejo a partir das 5 horas da tarde.
0: Maravilha.
1: Simplesmente não dá tempo de mais nada. Eu volto amanhã. Vivo ou morto?
0: Eu, hein? Sai azar.
1: Eu estarei aqui de qualquer jeito.
0: Sai azar.
2: Me atrasei hoje, me atrasei.
1: Ah, tô vendo, perdi. Perdeu.
3: Bom, Sofrência volta segunda-feira. Bom final de semana.
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5: Aí, Júnior, o que será que tinha naquele áudio, hein, meu irmão?
6: César, eu também quero saber, velho.

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0: querida, bom dia, bom dia. 5h, 4 minutinhos na capital polonesa aqui do estado do Paraná, já já no programa do Serjão, com muita moda, com muita alegria. É, cheguei chegando, minha gentarada. É a sua rádio preferida, a rádio do coração do povão. É, mais de 40 municípios aí já na sintonia com a gente.
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0: Bom dia, minha gente querida, gente amiga. Cheguei chegando para mais um programa do Serjão que vai até 8h com muita alegria, com muita música gaúcha, música sertaneja. É muita alegria, gente. Hoje é sabadão. Dia 20 de junho de 2026, claro, né? E aí, como é que você tá? Tudo certo? Tudo tranquilo? Desejo a todos um bom e abençoado sabadão para todo mundo aí, que já estão em sintonia, que já estão se ligando, que já estão ligando o rádio, que já estão preparando bom chimarrão ou aquele cafezinho bem quentinho, né? Para esquentar o friozinho. Chovendinho lá fora, barbaridade, né? Bom dia para você da cidade, bom dia para você lá do interior, bom dia para você que acorda cedo, que hoje vai trabalhar ainda. Não é fácil, né, gente? Obrigado a todos aí pelo carinho da sintonia, pela audiência, você que já tá na rodagem, passando aí por São Mateus do Sul, levando a gente carona. Bom dia, donas de casa, criançada, pessoal da terceira idade, pessoal do Planalto Norte de Santa Catarina. Opa, bom demais! É, já tem gente na rodagem, daqui que eu falo quem já tá na rodagem, quem já tá na sintonia aqui da Cultura Sul FM. 20 de junho, criação por decreto do cargo e de presidente do Conselho de Ministros, né? Em 1847, equivale à oficialização do Parlamento Brasileiro. É dia do revendedor hoje, né? Parabéns a todos os revendedores. Luiz Alves de Lima e Silva é agraciado, né, com o título de Marques de Caxias em 1852. Tá aí as datas comemorativas desta manhã de sabadão. Sintam-se todos à vontade para participar, para mandar seu áudio, para mandar sua mensagem de texto e para concorrer a uma delícia. É uma delícia, né? Uma deliciosa feijoada lá do restaurante Recanto do Sabor. Daqui a pouco eu falo quem vai comigo até 8 horas da manhã por aqui também. Tá certo, gente? Participa aí, manda sua mensagem, confirma a audiência. Bom sabadão, boa sintonia, 5 e 6. Aí, ó, começa por aqui o programa do Serjão, desse jeito aí, ó. Chimarrão, cordione e mulher. Os pirilão.

0: três, coisa boa, minha gente, chimarrão com Johnny Mulher. Bom dia, agora 5 horas, não é 10 minutinhos, bom sabadão pra todos e obrigado pela sintonia, mora, não para por aqui não, tem muito mais pra você na sintonia aqui da Cultura Sul FM 97,5.
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0: É bom demais, né? Fala velho, o que passou, passou. Bom dia, boa sintonia.

pra você, Pala Velho, que passou, passou. Bom dia, 5:14 é a hora certa. Vai participando e sintonizando, se ligando comigo, mandando pra cá sua mensagem. 988042851, tá na cultura, tá bom demais. É final de semana, sabadão, apesar da chuvinha, né, gente? Programa do Agora tem Almir Sater, Quando o Amor Termina.

Bom dia pra você que tá aí ligadaço, acordou agora. Então, tá tomando aquele bom chimarrão? Obrigado pela audiência e pela companhia. Deixa eu falar pra vocês quem vai comigo até 8 horas da manhã, aqui pela 97.5. 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Tá certo, então. 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Deixa eu ver quem já tá me ouvindo por aqui, quem já tá na sintonia comigo nesta manhã gostosa, maravilhosa de sabadão. Popenda, ô Popenda. Olha que mensagem bonita aí que o Popenda me mandou, né? Bom dia, as bênçãos de Deus é uma das coisas mais bonitas que podemos oferecer aos outros. Então, Deus te abençoe. Ô Popenda, amém, meu querido. Obrigado pela carona, já tá indo carregar o combustível por lá, né? Eita, um abraço aí pra todos os nossos amigos caminhoneiros que já estão na rodada. 5h22, bom dia, Maurinha Voz, que na escuta lá na Baldo, é, tá rezando pra chegar às 7h30 logo, né? Barbaridade, né? Hoje estamos quebrando, ainda bem que é folga. Tá certo, Mauro, bom descanso pra você. Tá bom, bom final de semana, obrigado pela companhia sempre, grande Mauro, amigo da gente, é o Mauro Iavorski, lá na Grande Papanduvas, meu amigo Vande, bom dia, Vande, como é que tá aí, tudo certo, meu amigão? Bom dia, boa sintonia aí, Vande, toda a sua família, obrigado aí pelo carinho da audiência.

0: Gente, tá bombando lá na grande cidade Papanduva, sintonizado aqui na melhor. Eita, gente. Grande abraço, amigão. Então tá aí, né? Participa você também, mandando pra cá sua mensagem no 988042851 pra você ouvir a boa música sertaneja, a boa música gaúcha, o melhor da comunicação. E claro também, a hora certa, você está concorrendo a uma deliciosa feijoada lá do restaurante Recanto do Sabor. Boa sorte para vocês aí.
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0: Esse programa aí no sábado é líder na audiência, rádio ligado para tudo quanto é lado, barbaridade. Gabriel Hortaça, sangue, raça e procedência. Aí é bonito demais, canta aí Gabriel Hortaça. Sangue, raça e procedência. Quem sabe faz ao vivo.

dia pra você na sintonia. Tá na cultura, tá bom demais. Quem já tá ligadinha, quem já tá na sintonia, Fran lá da Vila Americana. Oi, Fran, bom dia, diz que já tá na escuta aí. Obrigado aí pelo carinho da audiência, pelo carinho da sintonia também. Bom sabadão, bom final de semana aí, tá bom, Fran? Vai mandando pra cá sua mensagem também, vai confirmando a sua audiência por aqui, agora 5 da manhã, 30 minutinhos. Amantes do Laço, canta pra nós o Chiquito e o grupo Bordoneio.

vai, taca aí a cadela vai, às 5h36, minha gente, só mandando aqui no programa do Serjão, vai Brasil, é. Vai que vai Brasil, Brasil deu uma goleada ontem no Haiti, né? Bom, se perdesse pro Haiti também, tá louco, né? Aí não teria jeito, né? Barbaridade. Tá todo mundo faceiro aí com a seleção brasileira, por enquanto, né, gente? Por enquanto, tomara que continue assim, né? E aí, tá tomando aquele bom chimarrão, tá indo ao trabalho, tá levando a gente da carona. Bom dia, boa manhã de sábado aí pra todos. 5h37, o tempo passa, o tempo voa, né, gente? Até 8 horas estamos por aí fazendo a sua companhia, a sua alegria, com muito carinho, com muito prazer. E atendendo vocês, é claro, né? Através do 988042851. Vamos acordando, vamos sintonizando, vamos participando aí. É, e concorrendo a uma deliciosa feijoada lá do restaurante Recanto do Sabor. É o baile.

0: aí, ó, tá na cultura, tá bom demais. Segue o baile por aqui, agora 5h41, minha gente. Vamos acordando aí, vamos ligando o rádio, vamos sintonizando aqui na melhor companhia, que é a Rádio Cultura Sua FM.
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0: Bom dia para todas as cidades vizinhas que acompanham por aqui a nossa programação. Você que é ouvinte e fã número 1 da Rádio Cultura Sua FM, muito bom dia. Obrigado aí pela companhia, obrigado pela sua audiência e pela carona também. Vai participando aí, vai sintonizando aqui na melhor e no melhor, né? Alô, Serjão, estamos trabalhando até as 7 horas, mas estamos na escuta. Um abraço a Ciro Escodós, companheiro velho, bom trabalho para você. Obrigado aí pela sintonia, tá bom, Ciro? É toda a família Escodós, né? Obrigado aí pela audiência, Ciro. Bom trabalho para você, tá bom, meu amigo? A você, vigilante. É você que tá aí sintonizado comigo também. Todos os vigilantes, né? Você que tá aí no seu trabalho. Não importa o que você tá fazendo, o importante é tá na cultura, é tá sintonizado comigo aí. Todo sabadão, né, Serjão, por aqui. Das 5 até 8 horas da manhã, logo mais 8 horas da manhã, tem resumo semanal aqui na Cultura Sua FM para vocês ficarem muito bem informados, saber tudo o que aconteceu durante a semana por aí. Aí o Mano Lima, Lobisomem do Arvoredo.

É o rei dos lobisomens, tá aí, Mano Lima. O lobisomem do Arvoredo, essa é bacana, né? Entornando o caldo, vamos que vamos por aqui até 8 horas da manhã com muita alegria. Boa manhã pra todos aí, obrigado pela audiência, você da cidade. Também lá do interior, do Planalto Norte de Santa Catarina. Aí, Maurício e Marcelo. Anima o sábado.

7h13, e agora faltando para 6 horas da manhã. É, vamos que vamos, né, minha gente? Vamos que vamos. 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

0: 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Vamos demais, né? Quem mais aqui? Quem mais aqui que vai comigo até 8 horas da manhã? Obrigado a todos os nossos colaboradores por aqui, né? Só que colaborem com o programa do Serjão, né? 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É verdade. 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Bom dia, meu amigo, tô vindo aqui na Vargem Grande. Alô, Danielzinho, bom dia. Obrigado aí pela sintonia, companheiro velho. Você, sua esposa e todos os amigos aí, tá bom, Daniel? Daniel Justin aí, ligadaça aí. Ei, Danielzinho, companheiro velho, amigo da gente, né? Eita, Daniel, bom dia. Obrigado pela companhia e pela audiência. Abraço pessoal lá do Porto Feliz também, Meia Lua, sintonizados aí. Ei, São João do Triunfo, velho de guerra, né? Pessoal aqui de São Mateus do Sul também. Você que tá aí em sua casa, tá me ouvindo, tá pertinho do fogão a lenha. Eita, tá tomando chimarrão, opa. Obrigado aí pelo carinho da sintonia, pessoal que tá na rodagem também, bom dia uma vez mais, né? Pessoal das colônias aí também, você no carrão me levando de carona, bom dia, boa manhã, você tá na melhor aí, claro, né? Tá na Cultura Sua FM, vamos arrebentando a boca do balão por aqui até 8 horas da manhã, só alegria, só modão, só sucesso. Da Baguala, Campeirismo, Grupo Campeirismo, já tem Paulinho, você nem a moça lá do sul. Bom dia, boa manhã.
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Paulinho, seria em coração de gaiteiro, a moça lá do sul. Bom dia pra você na sintonia comigo aí. Alô, Sérgio. Tem gente luz, né? Bom dia. Já estão trabalhandinho por aí ou não? Alô, Elisete, bom final de semana, bom sabadão pra vocês. Já estão preparando aquela deliciosa feijoada ou não? Opa! É, vamos que vamos, né, Serginho? Aí que eu me refiro, né? É, lá é o Matheus do Sul, bom dia pra você que tá acordando agora, tá se ligando comigo aí. É, sabe onde é que você tá ligado? Não sabe, é na Cultura Sul FM 97.5, a sua rádio preferida. Tá aí, 6 horas da manhã na capital polonesa aqui do estado do Paraná. Padre Marcelo Rossi, erguei as mãos e dai glória a Deus por mais um dia, por mais uma manhã.

Padre Marcelo Rossi, erguei as mãos e dai glória a Deus por mais um dia, por mais uma manhã, minha gente. Obrigado, né, ao patrão lá de Riba, por mais esta manhã de sabadão, por mais um final de semana que vem chegando por aí. Bom dia, Sérgio, tô na escuta. Lodete, bom dia pra você, boa manhã de sabadão, obrigado pela companhia, já tá com o radinho ligado, Odete, já tá me ouvindo aí, bom demais, né, Odete? Obrigado pela companhia e pela sintonia. É, bom dia, Sérgio, tô na escuta aqui na Vargem Grande, quero participar do sorteio. Eline Maciel, lá da Vargem Grande, tá participando do sorteio da feijoada lá do restaurante Recanto do Sabor aí. Mandou pra cá sua mensagem, já está concorrendo, né? É, bom dia, meu amigo Serjão, quero participar do sorteio, Nelson de Paula, lá na Vargem Grande, companheiro velho, bom dia. É, bom dia, Sérgio, estamos aí na escuta, tomando chimarrão, é, batendo a carga no caminhão, ô louco, escutando o Serjão, os dois, né? Damásio, Danile, a Nelly, lá da Trans Jorge, bom final de semana, ô, meu amigo, eita. É o Damásio, companheiro velho. Alô, Damásio Lewandowski, bom dia pra vocês, já estão trabalhando, já são um trabalhador, né? Alô, Danilo, é, dona Nelly, o Damásio aí, né? Um abraço aí pros filhos aí também, né? Meus amigos, né? É, os dois, né? Damásio e Danilo. Tá certo, então, bom trabalho pra vocês e obrigado pela companhia sempre, tá bom? Seu Damásio, companheiro velho. Aí, ó, Grupo de Casa, retrato do meu pai. É o Serjão, comunicador do povão aí, ó. Tamo se despertando, gentarada. Tamo se mexendinho aí.

0: vai. Bom dia pra todo mundo aí que já está em sintonia, que já está sintonizando comigo aí. Super manhã de sabadão pra todo mundo aí. Agora 6:10, a hora certa, minha gente. É, vamos que vamos, né? Quem mais aqui na sintonia? Bom dia, manda uma música pra mim que já estou pintando outro pano de prato e também quero participar do sorteio. Aqui é a Mariana Inês Furta Klechesca da Lagoa da Cruz. Um abração, Mariana. É, dá aquela caprichada. Olha que lindo modelo, né? Que lindo esse desenho do pano de prato dela aí, né? Barbaridade. É, parabéns, hein, Mariana, hein? Trabalho bonito seu aí, né? Tá pintando outro pano de prato, né? Bonito, lindo, maravilhoso esse pano de prato aí, né? É, de repente dá pra gente presente, né, Mariana? É, tá certo, né? Bom dia, Sebastião, lá do Mato Preto, lá na Lapa. Oi, Sebastião, bom dia, amigão. Obrigado aí pela companhia, Sebastião. É, vai participando você também através do 988042851. Confirma audiência, você de São Mateus do Sul, de Canoinhas, de Três Barras. É, de todas as cidadezinhas aí, de São Mateus do Sul também. Lá do interior, você que já tá acordado, já tá ouvindo o Sérgio aí, obrigado pela audiência. Bom dia, meu amigo, bom sabadão pra vocês aí, Roda da Música dos Moreiras. Eu quero sambiar a paz. Linha Paralela, Paulo Frontin. Alô, Linha Paralela, alô, Paulo Frontin, bom dia. Abraço pros amigos aí, quem que tá na sintonia? Seu José Paluche, ô seu José, bom dia. Abençoado sabadão pro senhor e pra toda a família de... É lá de Paulo Frontin, né? Pessoal de Malé, como é que estão aí? Tudo certo? Bom dia, Rio Azul, Rio Claro do Sul. Opa! Pessoal de Fernandes Pinheiros aí, né? Um abração pra vocês aí também, né? Pro Dentópolis aí também, Teixeira Soares. É, povo lá de Paula Freitas, bom dia. Eita! É, pessoal ali da Anta Ruiva também, sempre ligados aqui na melhor, né? Pessoal do Pontilhão, Pastor Meio, Palmital também, né? Ei, Palmital, bom dia. É, bom dia, Sérgio, Fábio e a Cristiele. Nossa, neném, estamos aí na escuta, curtindo esse programa show de bola, opa. É, se possível, toque uma música do Tia Barbaridade. É o Antônio. Ah, lá de Antônio Linto, né? Que Antônio, né? Antônio Linto Santos Andrade. Um abraço, Fábio. Abraço, Cristiele. É, e pra Neném também. Bom dia. Deus abençoe vocês aí, tá bom, Fabião? Obrigado pelo carinho da sintonia. Pessoal lá de... É, lá de Antônio Linto, né? Sintonizados aqui. Lá de Antônio Linto Santos Andrade. Obrigado pelo carinho de vocês da Campina também. A todos os antônio-lintenses, o nosso abraço, o nosso carinho.
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0: É bom demais, programa do Serjão é líder na audiência, né? Rádio Brigada aí pra tudo quanto é lado, né? Deixa a estrada me levar, deixa que leva, né? Juliano César.

0: Para Juliano César, agora 6:17, agora 6:18, por um minuto, aí, minha gente. É, tá aí pra você um bom dia, uma boa sintonia, ótimo final de semana, bom sabadão, acordou agora, bom dia, tá tomando seu chimarrão, tá tomando aquele cafezinho quentinho. É, obrigado aí pela audiência. É, bom dia, Sérgio, aqui é a Adriana e o João, do Pontilhão, estamos na escuta do programa aí. Oi, Adriana, bom dia, alô, Joãozinho. Bom amanhã pra vocês no Pontilhão, estão ligados comigo por aí, né? Um abraço pra todos aí do Pontilhão, terra de gente boa, terra de gente bonita, né? É, Pontilhão que aconteceu uma grande festa lá, né? Um domingão aí, barbaridade, né? É uma festa de arromba, né? É, bom demais, né? Onde é que vai ter festa em final de semana? Conta pra nós e que nós divulga pra vocês aí. Vamos acordando, vamos mandando pra cá suas mensagens, participando e confirmando a audiência. É, faz que nem meu amigo Vande, lá de Papanduvas aí, confirma a audiência, né, Vande?
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0: tudo firme, que o Wander Papandovo manda um andou. Porca velha pra nós escutar, hein? E chuva, velho. Tamo aí em volta do fogão, velho.
1: É, tá até vermelho a chapa do fogão aí, né? Chegou a abrir o lado aí, né, Wander? Um abraço pra você, vamos tocar uma do porca velha aqui um pouquinho pra vocês então, tá certo, Wander? É isso aí, amigão. É, chegou a abrir uma fresta na chapa, ele tão quente que tá o fogão, né, Wander? Um abração pra você, pra sua esposa, pro filhão, enfim, pra toda essa gente boa aí da grande cidade de Papanduva. Opa, e deixa que chova, né, Wander? É, diz que dinheiro no banco não molha, né? Quem tem, né? Mas, quem tem, né? Então tá aí, vamos lá, sintonizando aí, participando.

Ei, modão de mato por demais, Taiti, barbaridade, Maria muito louca de dançar. Opa! É, aqui é só alegria, né? Benedicta Zambuja, saudosa, né? Musical aqui, ó, pra ficar legal. 6h23, a pedido, tem mais uma por aqui, olha só. É o Porca Véia, neta da viúva. Segura, pião.

Aí, modão bonita, foi demais. Moreno e Moreninho, João Boiadeiro, bom dia. Pra você na sintonia comigo aí, um ótimo sabadão. É, obrigado aí pelo carinho da audiência. E sempre, sempre na Cultura Sua FM. Tá na Cultura, tá bom demais. 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É, quem mais aqui? 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

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Agora vou atender a participação do ouvinte, né? Meu amigo Sebastião já tá com o chimarrão em cima da mesa, com a térmica cheia de água, quentinha para tomar um bom chimarrão, né, Sebastião? A Célia Camargo também já tá com o rádio ligado, seu Bruno Vac. Todos vocês, um abraço grande, bom dia, bom final de semana, super mãe de sabadão aí, tá certo? Aí mandando para cá sua mensagem aí, participa, 98804-2851. Meu amigo Bill, obrigado pela sintonia. Alô, Nivaldo aí na Vila Boasque, bom dia. Meu amigo Luiz lá do Mercado Móveis São João Triunfo, aqui de São Mateus, mas gerentaço lá do Mercado Móveis lá de São João Triunfo. Né, Luizão? Um abraço pra você, pro Wagner, a toda essa galera, gente boa. Meu amigo Zenei Brocchio, já tá na rodagem ou não tá? Ô, Zenei, bom dia. O Crisanto, a Linda Cir, lá na Colônia Itaquaral. Um abraço, amigos aí da Colônia Itaquaral. Obrigado pela audiência. Márcio Arachesque Karpinski também, bom dia. O Abel, tá todo mundo com o rádio ligado aqui na melhor. Pessoal lá da empresa Afonso também, com certeza ligados aqui na Cultura Sur FM. Obrigado pelo carinho da sintonia e pela audiência de vocês aí, gentarada. Bora lá participar? Bora lá mandar sua mensagem para cá no 98804-2851. Confirma a audiência. Bom dia, Sérgio. Opa, bom dia para você também, meu amigo Denilson. Bom sabadão aí para você também, tá bom, Denilson? O Cauã Kozlovski, lá do Coxilhão das Ameixeiras, também tá sintonizado aqui na melhor. Alô, Cauã, bom dia, garotinho. Obrigado aí pela audiência, toda a família Kozlovski aí, né? Lá no Coxilhão das Ameixeiras, sintonizados aqui na melhor. Pessoal da Água Branca, Espigãozinho, Rio do Meio também, um abraço pra vocês. Colônia Taquaral, Faxinal dos Ilhéus, Imbuiona, opa, abraço povo aí da Imbuiona, Faxinal dos Ilhéus, Taquaral do Bugre, tá todo mundo com o rádio ligado, e não é? Canta pra nós ele, grande sucesso do Bem TV, Aquela Casinha. Ei, saudade daquela casinha, né, minha gente? Vamos curtindo essa aqui, ó. Chora, cordona, velho.

bom sábado pra você que tá ligado aqui comigo. Bom dia, uma boa sintonia aí pra você na sintonia. É, bom dia, sou Milton Castro dos Santos da Vila Bom Jesus. Alô, meu amigo Milton, como é que tá aí, tudo certo? Bom dia pra você, pra sua esposa. É, obrigado também pela audiência, tá bom, Milton? Quem mais? Bom dia, Sérgio, manda um alô pra nós aqui da oficina e borracharia Gibinha. É, o Giba, principalmente pra nossa família que são... É, são essas joias valiosas aí, né? Também para todos os nossos clientes. Desejo a todos um ótimo final de semana, principalmente a você que é uma pessoa que leva alegria para todos nós e para todos os ouvintes. Muito obrigado aí de coração, tá bom, Giba? É, tamo aí animando o povo, né? Sempre, sempre, né? Com a melhor comunicação, né, Giba? Fazendo aquilo que o povo gosta e aquilo que a gente sabe, né? Comunicação com simplicidade, com aquele carinho, né? Valeu, Giba. Abraço, Deus abençoe vocês aí sempre também, tá bom, Giba? É, quem mais aí? Bom dia, Sérgio, Rua da Música, as mocinhas da cidade, essa é boa, né? Tô tomando chimarrão e ouvindo o programa, é o melhor programa de sabadão, né? Aqui no Cochilhão do Meio,

0: Um triunfo, meu amigo Dionísio Kozlovski. Ô, Dionísio, um abraço, garotinho. Obrigado pela sintonia e toda a família, tá bom, Dionísio? Lá no Cochilão do Meio, São João do Triunfo. Aí é bonito por demais, né? Tá certo, então, né? 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
0: 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É, deixa eu ver quem mais tá na sintonia. Bom dia, Sérgio, meu amigo. Tô sintonizado. Alô, Mário, lá de Palmeira. Bom dia pro Mário, né? Sempre ligadão com a gente aí. Quem mais? Bom dia, Sérgio. Um abençoado final de semana pra você e pra sua família. Fátima do Jardim Santa Cruz. Alô, minha amiga Fátima. Bom dia. Abençoado sabadão pra você também, Fátima. Obrigado pela companhia sempre por aqui, né? Vamos que vamos. Até 8 horas da manhã, alegrando esse povão que sintoniza sempre aqui na melhor programação, tá certo? Manda aí sua mensagem, 988042851. Pode mandar áudio também. É, lembrando que você participando, você estará concorrendo a uma deliciosa feijoada lá do restaurante Recanto do Sabor. 13 para as 7 da manhã, vou deixar saudar. Olha, Véia.

0: dia, bom manhã pra todo mundo aí. Obrigado pela audiência. Essa história de um tarde aparício, né? É, quem mais aqui na sintonia? Bom dia, Sérgio. Toca pra mim, Amado Batista, meu ex-amor, Antônia Uke. Lá do Porto Ribeiro. Alô, Antônia. Bom dia pra vocês do Porto Ribeiro. Obrigado pela audiência aqui na Rádio Cultura Sul FM. Bom dia, meu amigo Sérgio. Opa, bom dia. Tudo tranquilo, tudo certo. Estamos na escuta aqui no Faxinal dos Ilhéus. Meu amigo Márcio Curtira, companheiro velho. Esse é companheiro mesmo, né, Márcio? Um abraço pra você, pra esposa Elza, pros filhos aí, pra toda a sua família. Um bom e abençoado final de semana, hein? Tá bom, Márcio Curtira, aí no Faxinal dos Ilhéus. Bom dia, manda um alô pra nós aqui no Pontilhão. Alô, Pontilhão. Alô, dona Cecília, aí no Passo do Meio. Um abraço pra senhora também, dona Cecília. Meu amigo Silmar aí também sintonizado aqui na melhor. Valeu, Silmar. Todos aí no Pontilhão. Ligados aqui na melhor. Quem mais aqui? Bom dia, Sérgio. Quero participar do sorteio. José dos Santos, lá do Lajadinho. Falei errado, que é uma caixa de cerveja que eu vou sortear hoje. Lá do restaurante Recanto do Sabor. Obrigado, Serginho. É, desculpa aí, tá bom, falei errado, né? Eu falei que era feijoada, mas feijoada é sábado que vem. Então hoje é uma caixa de cerveja lá do restaurante Recanto do Sabor. É isso? Então tá resolvido o problema, né? Então vai participando comigo, mandando tua mensagem no 988-04-2851. Tá na cultura, tá bom demais. Pode mandar áudios também, faz como vocês quiserem. Você que acordou agora e bom dia. Bom sabadão pra todos aí. Obrigado e pelo carinho da sintonia também, né? Então vai participando aí, mandando seu áudio, sua mensagem. Boa sorte. 7 para as 7.
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0: Bom dia para vocês aí. Bom demais ter vocês na sintonia sempre com a gente por aqui, aqui na melhor cultura sua FM 97,5. Tem recado agora, claro que tem, né? 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
1: 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Vamos lá, gente. Vamos em frente. É, vamos trazendo mais moda, assim, faltando para as 7 horas da manhã. Tá na Cultura, tá bom demais. Programa do Serjão até 8 horas da manhã, com muita alegria, com muita moda boa, com muitas participações também. Logo mais às 8 horas da manhã tem resumo semanal por aqui também, para vocês ficarem muito bem informados, é claro. Cultura Sua FM, o melhor do jornalismo, a rádio que mais dá prêmio, a rádio que tem mais de 1 milhão de ouvintes. 5 para as 7, manda aí, confirma a audiência. Vocês a pedido, Nho Belarmino, com a Nha Gabriela, as mocinhas da cidade. Tá aí, ó. Eita, nós. Em ritmo de festa junina.

aí, gente, moda boa, moda animada da banda Calypso, Príncipe Encantado. Eita, coisa boa, foi demais. Vamos que vamos, né? 7h, 2 minutos. O dia já tá clareando lá por fora, né? Opa! 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É, também, meu amigo BenTV, já vamos tocar mais uma dão bonita do BenTV, aquela dos olhos negros, não é isso? Quando olhos dos seus olhos, isso mesmo, né? A toda utilidade também junto comigo aí. Então tá bom, né? 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Estamos falando por aqui, né, Dom? 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Opa, obrigado, Adilson, pela parceria aí sempre, né? É, vamos que vamos, manda sua mensagem pra cá. Deixa eu ver, Josefa dos Santos, lá do Lajadinho, bom dia. Obrigado pelo carinho, Josefa, pela audiência, povo do Lajadinho. Obrigado pela sintonia de vocês aí, minha gente. É, você que tá trabalhando, bom trabalho. Pra quem tá descansando, bom descanso. Pra quem tá acordando agora aí, um bom dia, uma boa sintonia. Obrigado sempre pela audiência, motoristada que passam aí pelo nosso tapetão preto, levando nós de carona aí. Quem mais aqui? É, deixa eu ver quem mais aqui. É, fala, Sérgio. Ô, Rodrigo, como é que tá? Rodrigo Guimarães, meu amigão, né, Rodrigo? Manda um alô pra nós aí, tamo na escuta. Toca pra nós a música Nós, do Oswaldir e Carlos Magrão, pro pai Miro. Ô, Miro, como é que tá aí? Tudo certinho? Tudo tranquilo, tudo na paz. E manda um alô pra Piazada lá da Comercial e vai por an. Alô, Marcão, alô, Beto. Beto, meu mano, né? Ô, Rodrigo, até que enfim, tá me ouvindo, né, Rodrigo? É brincadeira, né, Rodrigo? Meu, todo sabadão aí, né, Rodrigo? Obrigado pelo carinho, você e toda a família. E meu amigo Miro, grande abraço, Miro, Miro caminhoneiro, né, Miro? Eita, saúde, Miro. É, vai se recuperando aí devagar, né, Miro? Daqui um dia tá na rodagem, não, com certeza, né? Ou será que não, né, Miro? Abraço, companheiro velho, todos os nossos amigos caminhoneiros, quem não conhece o Miro caminhoneiro, né?

De muitos e muitos anos, né? Pena que nós conversamos muito pouco, né, Miro? Mas receba meu abraço, meu carinho a você e toda a família. E o Rodrigo, filhão aí do Miro Guimarães. Valeu, Rodrigo. Obrigado aí pela tua participação, amigão. Tá aí o Amado Batista, o homem mais amado do Brasil. Diz que, né? Meu ex-amor.

0: 14, Grande Joca Martins, Chucrufício, 7:14 na capital polonesa, aqui do estado do Paraná. Bom dia, aqui é o Emerson. O Emerson, tô ouvindo a rádio aqui em Campina de Cima, Antônio Lento, Paraná. Manda uma música pra me ouvir aí dos Nativo Capricha Gaiteiro. Valeu, Emerson. Um abração pra vocês aí na Campina. Lá em Antônio Lindo e na sintonia com a 97.5, aí é bom demais, né? Obrigado pela audiência de vocês na Campina. Geralda Líbio também tá na escuta lá na Palmeirinha, né, Geraldo? Um abraço pra você, pro Donaldo, mãe do meu amigo Felipe, né? Que trabalha com a gente aqui na rádio, né? Falando em Felipe, né? Quem mais aqui tá na sintonia? Orley, lá no Mato Queimado. Bom dia, meu amigo Sérgio, melhor locutor da rádio aí da região, né? Olha, não mereço, mas agradeço, tá bom, Orley? Obrigado pela companhia sempre. Obrigado pelo elogio, e pelo elogio também, tá bom, Orley? Fica muito agradecido com vocês aí sempre, elogiando o trabalho que a gente faz por aqui na comunicação, né, Orley? Tipo, o melhor locutor da região, tá bom então, né? Maria, alô Maria, bom dia, curtindo o programa aí, maridão Lauro, os filhos, o Eric, a Bruna, a Maria Isabel, compadre Jango, bom dia para toda essa gente boa aí, né? Edilson Macuco Vichinski, lá do Lajadinho, bom dia, tá concorrendo a caixa de cerveja, tá bom, Edilson? Obrigado aí pelo carinho da sintonia e pela audiência aí, tá certo? Meu amigo Nelson Chibes, bom dia.
1: Bom dia, meu amigo Sérgio, tudo bom? Tudo tranquilo? Que é o nosso possível do Porto Ares. Hoje eu queria pedir a música bem campeira pro meu primo Leones, do Rosário, que esteve de aniversário ontem. Que Deus abençoe ele. E também eu mandar um forte abraço a todos os meus primos aí do Pastor Meio. E também São Mateus do Sul. Tchau, obrigado.
0: Obrigado. Valeu, Nelson Pichibes, lá do Porto Soares, município do Rio Azul, sintonizado aqui na melhor. Opa! Bom dia, meu amigo. Toca a música Vai Que Vai, né? Dos Monarcas aí. Pra animar o sabadão de serviço. E participar do sorteio. Abraço, meu amigo. Tudo de bom, Gilson Gabriel. Tudo de bom pra você, Gilson. Pra você e pra sua família. Obrigado pelo carinho da sintonia. Maile Nunes também tá na sintonia. Valeu, Maile. Obrigado pela participação. Você que tá indo trabalhar, levando a gente carona. Bom dia. Obrigado pela audiência. Vai participando aí. Alô, César Pagnoncelli. Um abraço, Magrão. Obrigado pela sintonia. Ele fala assim, ó, bom dia. Tudo certo, Magrão? Tá certo, então. Obrigado pela audiência aí. Tá bom? Já tá de pé na patrulha e o caboclo velho, né? Quem mais aqui? Quem mais aqui? Deixa eu ver. Quem mais aqui? Vamos atendendo mais participação do ouvinte, Alessandra dos Santos Abloque, lá dos Dois Irmãos aí. Alô, povo dos Dois Irmãos, um abraço pra vocês aí, da Estiva, de toda essa região aí, né? Sintonizados aqui na melhor, né? Manda aí sua mensagem que você estará concorrendo a uma caixa de cerveja lá do restaurante Recanto Sabor, né? Que hoje já estão preparando, já estão logo servindo aquela deliciosa feijoada no capricho de primeira qualidade lá do restaurante Recanto Sabor. Bom dia, Sérgio. Clarice da Água Amarela de Cima. Oi, Clarice. Bom dia para vocês aí. Bom final de semana. Estamos pedindo uma mole com terceira dimensão, qualquer uma, né? Oferecendo para os filhos João Marcos, o Jailton, a Claudinara, por esposo Antônio, para todos que estão na escuta aí. Pessoal lá do Cantu, bom dia. Meus amigos lá do restaurante Cantu, obrigado aí pela audiência, com certeza estão me ouvindo lá, né? Um abraço, Clarice, uma vez mais para vocês então, né? Bom dia, eu e a minha família estamos curtindo a Cultura Sua FM aqui em União da Vitória. É o Daniel. Oi, Daniel, bom dia para você e para toda a sua família. Uma boa sintonia aí. A Zelinda Wojnarski, lá no Centrão de São João Triunfo, também tá me ouvindo aí. Ótimo sábado para você também, tá bom? Zelinda Wojnarski, mana da Luzinete, lá da Água Branca, né? Abraço aí pra toda a família Wojnarski, obrigado pela audiência, Domorowski também, Stempinhak, Martinhak, Nova aqui também, né? Meu amigo Irineu, lá na colônia Cachoeira, tomando um bom chimarrão com a cuia da Cultura Sua FM. Azaca, Irineu, um abraço, amigão. Bom chimarrão, Irineu, obrigado pelo carinho da sintonia. Meu amigo César Novak, lá na colônia Taquaral, terra de gente boa, terra de gente bonita, né, César? Um abraço pra você, alô, dona Zeli, alô, seu Eduardo, um abraço pro mano também do César Novak, hein, né? Acabei esquecendo o nome, me deu um branco, né, mas eu já me lembro daqui a pouco. Alô, César. O Nando, né? É Nando, né? É o Nandoche, né? Valeu, um abraço, Nando.

É, seu Eduardo, dona Zeli, meus amigos na Colônia Itaquaral, pessoal nas empresas aí, bom dia. Pessoal dos supermercados, restaurantes, das oficinas. Opa. Pessoal lá da PX também. Aspira, vamos atracando bora aí. É, Joelson Nizer também sintonizado aqui na melhor. Ô, meu amigo Joelson Nizer. Aliás, Joelson Muxão, lá da Vila Americana. Que Nizer, né? Joelson Muxão, lá da Vila Americana. Quer ganhar a caixa de cerveja? Opa, vamos torcer então, né? Então tá aí, quer ganhar a caixa de cerveja? Manda pra cá sua mensagem, pode mandar áudio também, sem problema, né? É, dona Maria também tá sintonizada. Oi, dona Maria Galic, bom dia, abençoado sabadão. Minha amiga Soeli Maiesque, bom dia, bom final de semana, Soeli, tudo de melhor pra você, obrigado pela audiência. Lá no Rio do Meio, meu amigo José Amarildo Castro com a sua esposa, bom dia, boa sintonia, bom manhã de sábado pra todos aí.

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0: Nelson Porteira, modão animado por demais, os Monarca, vai que vai, vem que vem, vamos que vamos, né? 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
0: 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Lá na Água Branca, bom dia, obrigado pela sintonia, mano, do meu amigo Dionísio Wojnarski. Eita, lá do Rio do Poço, é isso, Luzinete? Abraço, Dionísio, Rosana, família, gente boa, gente bacana aí, né? 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

0: Você vai ser um grande profissional, um grande artista, um grande músico aí, né? Liga pro BTV 988-28642, tá certo? Já tem um modão aí do BTV. Quando eu olho em teus olhos, né? Essa música é bonita demais, sucesso aí do BTV. Tá certo? Vamos lá, gente. É, vamos que vamos, né? Vai mandando sua mensagem pra cá no 988-04-2851. Bom dia, Serjão. Tamo aqui no Pontilhão, curtindo a cultura Sul FM. Maurício Portugal, ô Maurício. Um abraço pra você e pro filhão aí que trabalha lá no Padilha, né? É, amigo da gente agora, né? Quer ser locutor de rádio também, né? Tá certo então, né? Sucesso aí, né? De repente vai ser um grande comunicador de rádio, filho do Maurício aí, né? Tá certo, que tá fazendo aula de comunicação. Quer ser igual o Serjão, né? Aí não, né? É, bom dia, Sérgio, tudo bem? Sou a Rosimere Senec do Lajado. Oi, Rosimere, bom dia. Ela gostaria de participar do sorteio. Valeu, obrigada. Valeu, Rosimere. Um abraço pra você e toda a família. Obrigado aí pelo carinho da sintonia e pela audiência. É, bom dia, Serjão. Hoje quero todas as músicas do programa para pro meu primo Leones, que estava de aniversário ontem. Alô, Leones, do Rosário, parabéns, tudo de melhor. Saúde e felicidades para ele, né? Que essa data se repita por muitos e muitos anos. É a Clarice lá do Passo do Meio, para adianta aí do Pontilhão. Tá certo, Clarice. Obrigado aí pelo carinho. Daqui a pouco tem caixa de cerveja aí. 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Opa! 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Vamos que vamos, né? Participa aí, daqui a pouco tem o sorteio da Caixa Cerveja, junto comigo também a CCN Veículos, lá da Cláudia Spanski Nielsen, né? É, daqui um pouquinho, né? O José fala com a gente, né? O José lá da CCN Veículos, daqui um pouquinho eu trago o José, né? Vamos agilizando aqui, né? Vamos se agilizando aí, porque daqui a pouco tem o sorteio da Caixa de Cerveja, lá do restaurante Recanto do Sabor. Bom demais, né? Quer ganhar a caixinha de cerveja? Manda para cá a sua mensagem no 988042851. Manda aí. A Laís dos Santos, lá da Vila Nova, também tá me escutando. Alô, Laís, bom dia para vocês na Vila Nova. Lá no Turvo, quem tá me ouvindo é a Leoni, o meu amigo Afonso aí também, né? Meu amigo Ederaldo Macuco Vichieschi, que também tá pedindo qualquer uma do milionário José Rico. Alô, Ederaldo Macuco Vichieschi, alô, povo da Pimenteira, bom dia. Obrigado pelo carinho da sintonia. Alô, Donaldo Burdizils, que um abraço grande, obrigado pela audiência. O Joelson Muxão, lá da Vila Americana, que é Nizer também. Tá certo, então não errei, né, Joelson? Um abraço pra vocês aí, obrigado pelo carinho da audiência, pelo carinho da sintonia sempre aí, tá bom? Bom demais, né? Vamos que vamos, participa aí. Já tem mais modão. Vai mandando 8804-2851, tá na cultura, tá? Bom demais. É fácil o telefone, né? 988042851. 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

Ei, Butina, tá aí os nativos. É, a gente lá tá saindo lá no restaurante Recanto Sabor. Mandaram a foto de dar água na boca, né, Serginho? Aí tá doido, né? Cedo.

0: já começa a dar fome, né? Mostrando a feijoadona aí do Capricho, bem deliciosa, né? É, faltando 20 para as 8, daqui a pouco tem resumo semanal aqui na Cultura Sua FM. 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Agradeço a todos de coração, meu amigo Bem TV, o Amir Macedo, né? 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Também junto comigo aqui a Cláudia Stampinius, minha amiga Cláudia. É, um abraço, Cláudio, abraço, Edson aí, companheiros, né? A Cláudia Spansky Nielsen, proprietária lá da CCN Veículos, vai agradecendo o gerente Tasso José também, sempre, né, com a gente, a MDM Produtos de Limpeza. 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Alô, Adilson, obrigado pela parceria. 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Obrigado a todos aí pelo carinho da sintonia e por colaborarem também com o programa do Serjão, né? Quer anunciar aqui comigo, é só me procurar. Olha, eu quero anunciar no programa aí. É só me ligar no telefone 98476727, tá bom? 042 99847-6727, pra você divulgar aqui no programa do Serjão. Bom demais, né? Bora lá participar. Quem mais tá na sintonia comigo por aí? Pessoal acabando de acordar, mas que coisa, né? Que coisa, né? Que coisa, né, gente? É, Saulo, como chama lá de Canoinhas. Alô, Saulo, alô, povaredo de Canoinhas, Bela e Santa Catarina, bom dia. Quem mais? Bom dia, meu amigo Serjão, Sandro dos Santos da Vila Boasque. Alô, Vila Boasque, alô, Sandro. Estamos aí, aqui sempre na escuta, hein? Um abraço, um ótimo final de semana pra todos nós, com certeza, né, Sandro? É, bom dia, tudo tranquilo, Sérgio? Sou Thiago Matoso, aqui da Vila Nepomuceno. Tô ligado no programa sempre, quero participar do sorteio. Alô, Thiago, bom dia, garotinho. É, obrigado pela audiência de todos vocês aí. Meu amigo Jorge Quirino, lá na Vila Bom Jesus, bom dia. Diz que gostou do presentaço, né, Jorge? É, diz que adorou o presente aí, né? É, bom dia, sua Terezinha Carpoff do Cerro Lindo. Alô, povo do Cerro Lindo, estão na escuta aí. É, queremos participar do sorteio, estão participando também, gente parada. É, vamos lá, né? Manda aí sua mensagem, já já vamos pro sorteio da caixa de cerveja aí, né? Caixa de cerveja, alô, meu amigo. É, Luiz Drobieski, do lado do Banco do Brasil, já tá me ouvindo, já tá trabalhando por aí ou não? É, ele quer vendo aquelas bombas com sete irregulares que não entope de jeito nenhum, né, Drobieski? É, e aquelas cuias de primeira qualidade feitas com mão de mestre também, né? Canta, quem canta seus males espanta, então vamos lá. É eu por aqui. Eu por aqui, até o Eduardo, né? Fazendo a sua alegria, a sua companhia, fazendo a sua festa aí. 18 para as 8, tá então. É o Bem TV com o homem da Catiaqueira. Quando olho em teus olhos.
1: Vem cantar comigo, Bem TV. É Catiaca.
0: É Catiaca na Muchaca.

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0: 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Bom dia, meu amigo Serjão, aqui é o Juarez Pajesque Zainos. Ô Juarez, como é que tá aí, tudo certo? Com língua sua, né? Tá na escuta aí, gostaria de participar do sorteio. Oferecendo todos os alunos do programa aí pra esposa Luísa, alô Luísa Matos, também pra mãe Terezinha Pajesque, meu pai João Zainos, né? Lá do Rio das Pedras, alô seu João, bom dia, como é que tá aí o povo do Rio das Pedras? Gostaria de ouvir a música Cadela Baia, do Baitaca, valeu, meu amigo Juarez, um abraço grande, meu querido, obrigado pela sintonia. Ô Juarez, já toquei essa moda aí, tá bom? Obrigado pela audiência, o Irineu Pavilac, também tá escutando nós lá na Guaiaca dos Pretos, do João Triunfo, alô Irineu, família bonita, família gente boa, né? Tá certo aí, quem mais? Olha a Cunhão de Chimarrão aí, tão comendo pinhão e tomando chimarrão, opa! A Simone e a Silvana e o Moacir, meus amigos, um abração pra vocês aí no Mico Magro, não me engordasse mico aí, né, moço? É, um abraço grande, olha a Cunhão de Chimarrão, comendo os fiãozinhos aí, né? São meus amigos aí, um abraço, meus queridos. Joia, né? É, quem mais aí? O Adão Miguel Rodrigues de Souza, lá do Rio das Pedras, também na sintonia com o Sérgio aí, que é participar do sorteio, tá certo então, né? É, meu amigo Bruno Vips, lá no Pasto Meio, estamos ouvindo com a minha família, valeu Bruninho. Jucimara Colasso na audiência também, valeu Jucimara. Ei, povo, gente boa, vou demorar, vou estar acordando agora, fica bem louco agora, né? É, você que tá me levando de carona, bom dia, no carro, no caminhão, na carroça, no trator. Barbaridade, tem mais áudios aí, vamos ouvir, né? 10, faltando já para as 8 da manhã. Vamos lá, quem tá na sintonia aí?
1: Bom dia, Sérgio, tudo tranquilo, na Santa Paz aí. Aqui é o Wagner Luiz aí, quero concorrer a essa caixa de cerveja aí, se nós ganhar, nós damos um jeito na caixinha de cerveja. Nem que chova.
0: Metade, eu tô aumentando.
1: Dá um jeito, positivo. Valeu aí, tudo de bom, vocês aí, bom sabadão a todos, valeu.
0: Valeu, Wagner Luiz, companheiro velho, obrigado pela audiência, Wagner Luiz.

0: Cecília.
1: Estou escutando o programa da Cultura. Mandem uma música para nós aqui na Colônia Brumado.
0: Mandamos mesmo, né? Mandamos um alusão para vocês na Colônia Brumado aí, toda essa região de São João Triunfo. Bom dia. Pessoal lá da Ponte Preta, sintonizados também, lá por perto do Triunfo, né? Alô, Bueninho, abraço, Bueninho. É, eu lembrei de você, né, Bueninho? É, obrigado pela sintonia, meu amigo Bueninho, que tem o bar lá no, na Ponte Preta, por ali, né? É, nós que tomar uma geladinha, tomar uma cachaçinha, vai lá no boteco do meu amigo Bueninho. Buenos, né? Alô, Bueninho, abraço pra você, pra toda a família aí. É, bom dia, quero ganhar a feijoada, Ana Maria Quirino. Hoje não é feijoada, é uma caixa de cerveja. Lá do restaurante Recanto do Sabor. Luiz Abil, bom dia.
2: Sérgio, tudo bem?
0: Bem também.
2: Quero concorrer a essa caixa de cerveja, Luiz Abil da Vila Proma.
0: Valeu, Luiz Abil, povo da Vila Proma, bom dia, obrigado pela sintonia de vocês aí. É, 9, faltando para 8 horas da manhã, nota de falecimento, plano de famílias, Univida Bom Jesus, comunica o falecimento da senhora Maria Soares Micolaite, ocorrida na madrugada de hoje com 86 anos de idade. A cerimônia de despedida está acontecendo na Capela Funerária Bom Jesus, localizada na rua Luiz Damásio Santos Lima, 477, próximo ao Colégio São Mateus. Sepultamento é hoje, dia 20, às 17 horas, no Cemitério Municipal. Familiares enlutados antecipadamente agradecem aos parentes e amigos que lá comparecerem. O plano de famílias Univida Bom Jesus comunicou o falecimento da senhora Maria Soares Nicolaite, ocorrida nesta madrugada com 86 anos de idade. Nossas sinceras condolências à família enlutada. É, bom dia, Sérgio. Gostaria de participar do sorteio. Marlene de Paula da Vila. Da Vila? Qual é a Vila? Vila Palmeirinha? Isso, né? Tá certo, então. É, quem mais aqui? Bom dia, bom final de semana para você. Grande locutor da 97,5. Opa, Joana Toporovski. Alô, Joana, bom dia. Obrigado pela sintonia. Tá certo, Joana? É, você, o seu esposo aí no Turvo, né? Obrigado pela audiência. Tá bom, Joana? Sempre ouvindo o Sérgio aí, né? É, bom dia, Sérgio. Tamo ouvindo aí nos Monjolos aí, beleza? É o Glaucio. Alô, Glaucio. Alô, Monjolos. Ei, Glaucio, velho, louco de facilo, né? Obrigado pela audiência, Glaucio. Vamos que vamos, minha gente. Faltando 7 minutos para as 8 horas da manhã. Vamos com uma música já já. O sorteio da caixa de cerveja. Só não pode se embriagar, né? Não pode cozinhar o galo. Tem que tomar devagarzinho, bem com jeito, para não cozinhar o galo, né? Tá bom. Essa aqui é bem animadora, né? É pelo Guasca aí, ó. Alô, Irineu Grites, do Lajado, bom dia. Ei, Irineu, velho, como é que tá aí? Segura aí, bicho, velho.
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0: Lespo. É, canta junto essa moda pra mim, ó.
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0: Missioneiro, rap do clássico original aí, ó.
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Eita, tá então, Chiro Missioneiro, Rap do Guasca, bom dia pra quem tá na sintonia. Alô, Irineu Grites, uma vez mais lá no Lajeado, tá pra contorcer, tá bom, Irineu? Meu amigo Sebastião e a Vera lá em Fluviópolis também, bom dia, boa manhã. É Zuniofman do Porto Ribeiro, bom dia, obrigado pela sintonia também de vocês no Porto Ribeiro. A Regiane Soares da Silva lá do Lajeado, olha o Lajeado em peso ouvindo nós, e que coisa boa, né? Valeu, Silva. Valeu, Regiane Soares Silva, lá do Lajeado. Acertei agora, né? Obrigado aí pelo carinho. Lá na Lagoa da Cruz, a Sandra Siqueira tá ouvindo nós também. Valeu, Sandra. Diz que o rádio ligado aí pra todo lado, né? É, a Cida. Oi, minha amiga Cida. Bom dia. Que Deus abençoe vocês aí, tá certo? Um abraço grande, Cida. Maria Lima de Canoinhas, abençoado de semana, Maria Lima de Canoinhas, ela fala assim, olá menininho, obrigado pelo menininho, né? Passando para deixar um ótimo dia, para tu estamos aí sempre da melhor e com o melhor locutor, aí fui, vai lá pro sítio Maria, tá certo, bom final de semana e vai dar aquela descansada, aquela relaxada, né? Aí tá bom demais, né? Valeu, Cida, obrigado pelo carinho sempre com a gente, tá bom, Cida? É, a Cida que tá sempre conversando com a gente lá no Compre Mais, né, Cida? Um abraço grande, minha amiga. Bom final de semana, bom sabadão. Ganhador da caixa de cerveja foi quem? Vamos lá, vamos ver quem? É, vamos lá ver quem ganhou a caixa de cerveja. Ganhador, né? É, sorte tudo, né? Vai tomar uma geladinha hoje, né? César Novak. Alô, César, lá da Colônia Taquaral. Ganhou a caixa de cerveja. Parabéns a todos que participaram. Sábado que vem tem feijoada, né? Já vou agradecendo aí. É um restaurante Recanto do Sabor, né? César Novak, pode passar lá. É, até às 11 horas e para retirar a sua caixa de cerveja lá no restaurante Recanto do Sabor. Obrigado a todos aí pelo carinho que participaram também, né? É, já conto com a sua audiência no próximo sábado que vem, das 5 até 8 horas da manhã. Já tem resumo semanal para vocês aí, tá certo, minha gente? Amanhã eu estarei por aqui também, das 7 até as 8, com o programa do Bacio aí, levando alegria, a boa música e o melhor da comunicação. Beijo, loira! Tchau, tchau!

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É, os principais fatos da semana a gente relembra dia a dia para você aqui na 97.5. E aí, tudo bem? Tudo certo com você? Tudo ok? Semana maravilhosa, fim de semana que chega. Assim, com o tempo com aquela cara, né? Tempo instável, segundo o Cimepar, deve chover qualquer hora do dia, tem ainda a previsão de pancadas fortes, alguns temporais para algumas regiões do Paraná, nós não estamos excluídos disso, né? Já tinha para ontem, né? Graças a Deus não veio, veio só chuva, e a gente torce que para hoje também venha só chuva, que tá tudo certo, né? Estamos vivendo aí numa época em que El Niño está dando as caras e há previsão de que seja um El Niño muito forte, o mais forte dos últimos tempos, desde que se tem registro. Não ser tão forte assim, né? Hoje é dia mundial do refugiado, dia da bandeira da Argentina, é dia da bandeira de Los Hermanos. Hoje também aqui no Brasil é dia do revendedor, dia do vigilante, dia do advogado trabalhista. São as datas comemorativas de hoje. E vamos juntos até as 10 aqui no resumo semanal, porque você vai conferir os principais fatos da semana, as notícias que marcaram a semana e também as notícias das últimas 24 horas. 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

0: Aí, primeiro de hoje, Hugo e Guilherme vazou na braquiária. Vamos. É braquiária. Braquiária é braquiária. Vamos aos assuntos dessa semana aqui no Cultura São Notícias, o que foi destaque? Pois é, o que foi destaque nessa semana? Copa do Mundo, né? Não se falou de outra coisa, a Copa do Mundo dominou o noticiário, a seleção brasileira estreou na Copa, semelhante a 2022, com expectativa em torno de escolhas do técnico Carlo Ancelotti, né? A estreia, lembrando aí pra todos que foi aquela estreia em 1-1 e o jogo de ontem, né? O Brasil ganhou do poderoso Haiti por 3-0 e nós temos aí aqueles sentimentos controversos com relação à seleção brasileira, né? Uns acreditando, outros não, e por aí vai. Toninho oficialmente confirmado também durante a semana. Toninho voltou a se estabelecer no Pacífico e pode atingir forte intensidade nos próximos meses, com impacto sobre chuvas e temperaturas no Brasil. Também notícias sobre a preparação para as eleições de 2026, né? O país avança para as eleições gerais marcadas para outubro, com movimentação partidária, articulações políticas, ganhando espaço no noticiário nacional. Tivemos aí também concursos públicos, né? E contratações, o IBGE anunciando processo seletivo para 1.400 vagas temporárias para operações censitárias, incluindo oportunidades em áreas técnicas. Na área de entretenimento, o filme Todo Mundo em Pânico 6, que teve até processo, né? E processo e protesto, né? Para não ser liberado por causa daquele humor ácido, né? Que tem no Pânico. Enfim, liderou as vendas de ingressos nos cinemas brasileiros, seguido por Mestres do Universo e Michael. Até mostrando que o povo está aí sedento, né? Por filmes que saem um pouquinho dessa rotina, desse comum que está aí determinado pelo meio ultimamente na sociedade. Também tivemos as notícias policiais, a Polícia Rodoviária Federal realizando a maior apreensão de fuzis no estado do Paraná. Pois é, nas notícias policiais de destaque, os plantões policiais, todos vai referir aqui com a gente também, que foi notícia na área da Polícia Civil, da área da Polícia Militar aqui em São Mateus do Sul e região, e também as notícias das nossas rodovias, o que aconteceu durante esta semana. Tudo aqui no Resumo Semanal.
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0: música bonita aqui no resumo semanal. Difícil de deixar o volume do microfone, meu Deus. Música bonita para o resumo semanal deste sábado. E aí, como é que tá você? Tudo bem? Tudo certinho? Muita gente no trabalho, né? Já, gente se dirigindo para o trabalho, tem gente em casa espreguiçando, vira para lá, vira para cá. É aquele sabadão tradicional. Ah, e tem aquele tradicional serviço que é feito no final de semana. Minha amiga, dona de casa, tá difícil hoje, né? Vamos combinar, né? Com chuva, fazer trabalho, né, de casa, né, qualquer que seja, lá roupa, não seca, entendeu? Se tiver secadora, beleza, né? Se não tiver, né, e mesmo com secadora, né, se tiver aquela saída pra fora, fica tudo úmido dentro de casa, né? Chuva é bacana, é legal, a gente precisa, mas olha, pra fazer os afazeres pra realizar os afazeres do dia e principalmente aqueles da semana que a gente aproveita o fim de semana pra fazer, hoje tá difícil, né? 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
1: Notas de falecimento. O plano de famílias Univida da funerária Bom Jesus comunica o falecimento da senhora Edvirges Vienti Chipansky, ocorrido na noite de ontem, dia 19, aos 90 anos de idade. A cerimônia de despedida está acontecendo na residência da família, na localidade Entrada Barra Bonita, Ponte Preta, São João do Triunfo. Haverá missa na Capela Poços, com horário a ser definido, logo após seguirá para sepultamento no cemitério da Água Branca. Familiares enlutados antecipadamente agradecem a parentes e amigos que lá comparecerem. O plano de famílias Univida da funerária Bom Jesus comunicou o falecimento da senhora Edvirges Vienti Chipansky, ocorrido na noite de ontem, aos 90 anos de idade. O plano de famílias Univida da funerária Bom Jesus comunica o falecimento da senhora Maria Soares Mikolajczyk, ocorrido na madrugada de hoje, aos 86 anos. A cerimônia de despedida está acontecendo na capela da funerária Bom Jesus, localizada na rua Luiz Damaso Santos Lima, 477, próximo ao Colégio São Mateus. O sepultamento será hoje, dia 20, às 17 horas, no cemitério municipal. Familiares enlutados antecipadamente agradecem a parentes e amigos que lá comparecerem. O plano de famílias Univida da funerária Bom Jesus comunicou o falecimento da senhora Maria Soares Mikolajczyk, ocorrido na madrugada, nesta madrugada ou na madrugada passada, aos 86 anos de idade.

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0: ao P97. Na segunda-feira, dia 15, notícia, nós tivemos um registro e um capotamento na BR-280, um jovem sobreviveu após capotar o carro em Mafra. Também em Santa Catarina, um ciclista de 67 anos morreu após ser atropelado e motorista fugiu também no município de Mafra. Uma tragédia de trânsito que chocou moradores lá de Mafra. A polícia militar prendeu adolescentes com drogas e balança de precisão em União da Vitória, produtos aí para o tráfico de drogas, ou oriundos do tráfico de drogas. Também em União da Vitória, homem foi preso após agredir esposa e filho de 9 anos. E olha, tivemos uma mega operação em Santa Catarina, onde foi apreendido 700 quilos de maconha e um motorista foi preso após fuga. Talapa, um jovem foi morto com 4 tiros no bairro São Lucas. Isso aconteceu na semana passada e foi notícia no portal P97 na segunda-feira. Várias notícias registradas em municípios da região por violência doméstica na segunda-feira. Na BR-476, tivemos um caminhão de carga de batatas que tombou e causou interdição da pista. O motorista de 39 anos teve ferimentos leves. E ainda tivemos uma mega operação na segunda-feira contra o crime organizado. A ECO deflagrou a mega operação contra o crime com 559 mandados no Paraná e outros estados. Em Rio Azul, motociclista sem CNH cai na avenida e acabou no hospital no município. Em Irati, o ladrão agiu rápido, furtou farmácia na Vila São João e fugiu de bicicleta. Obteve êxito na fuga. Também em Irati, notícia que chamou atenção na segunda-feira, polícia prendeu 4 adolescentes por ato infracional análogo ao crime de estupro de vulnerável. E a polícia ambiental flagrou 2 donos de terras por danos à natureza em Rebouças. Também foi notícia na segunda-feira. E em São Mateus do Sul, teve um passeio de conscientização, respeito e dignidade, o dever de proteger a população idosa são mateuense. Matéria bem bacana que está no portal P97. E novamente, voltando aí para Santa Catarina, na BR-280, teve engavetamento com caminhões e mobilizou socorro. Bom, daqui a pouco a gente traz as informações do que foi destaque na terça-feira, né? Na terça-feira, dia 16 de junho, no portal P97.
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Marco Luciano, quem sou eu sem ela? Agora são 8h35, bom dia, sábado com chuva e conforme prometido a chuva vai se intensificando, né? Deu aquela tréguazinha, mas já volta a chover novamente aqui em São Mateus do Sul e região.

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1: Notícias Destaque Portal P97, terça-feira, dia 16. Nas notícias policiais, um motoqueiro bêbado fez zigue-zague e foi detido. Causou uma batida no trânsito em Rebouças, né? Os moradores ficaram assustados com as manobras arriscadas, né? De um motoqueiro que deu uma decleitinha do grau, acabou sendo preso pela polícia depois da denúncia da população. Em Rio Azul, a polícia salvou homem e cumpriu, né, um mandado de prisão. A polícia salvou vida por um três de um homem que acabou preso, né, por um crime grave. A mãe, né, em desespero, arrombou a porta para o resgate, né? Infelizmente, o rapaz aí tentava suicídio. E em Rebouças também, a polícia militar prendeu uma dupla com grande quantidade de drogas. Na região de Canoinhas, uma batida no centro de... Aliás, na região do Norte Catarinense, né? Uma batida no centro de Papanduva e prisão no interior marcaram o plantão policial lá de Santa Catarina. Engenheiro Carneiro, a polícia prendeu em flagrante o suspeito de crime fatal. O homem autor do crime foi preso em flagrante e a vítima não resistiu aos ferimentos. O homem de 37 anos, né, que foi morto, né, foi no bairro Monte Castelo, né, esse crime que aconteceu lá em General Carneiro. E no portal também tem uma matéria bacana, né, falando sobre o concurso Miss Paraná. São Mateus do Sul cederá a final

0: Ainda, né? Notícias da terça-feira, nós tivemos aí um acidente, um caminhão tombou na BR-153 em Bituva e motorista ficou ferido, também matéria que está no portal P97. Ainda tem uma matéria bacana no portal, né? Falando sobre um trabalho, né? Feito aí pelos, o projeto Agrinho, né? Feito pelos alunos, com o tema Primeiro Expo Mate Ouro Verde em exposição do trabalho de alunos e muito mais que acontece no próximo dia 4 de julho. Ainda tem outra matéria também, né? Que fala sobre Rota Caminho dos Tropeiros, que acontecerá no dia 28 de junho. Confira essas matérias no portal P97.
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Bala de Prata, Fernando de Sorocaba. Agora são 8h49. Abraço para o Edson de Paula, da Varginha Grande, tá ligadinho com a gente. Mandou uma foto aqui, né? Com o rádio, com a cuia, com a... O rádio, claro, sintonizado na 97.5, a cuia com o chimarrão e a garrafa térmica com água pro chimarrão, né? Óbvio, né? Aquele abraço, Edson. Obrigado pela sua companhia, obrigado pela sua audiência. O Sérgio, o Pedro Guilherme da Vargem Grande também tá ligado com a gente. A Terezinha Charneck também tá na escuta, né, Terezinha? Minha amiga Aline Cutira da Silva também tá ligadinha. Um abraço pra quem? Pra Zoni. É Zoni ou Zoni? Bom, vou de Zone. É, Hoffman lá do Porto Ribeiro, né? Aquele abraço pra você e amigos do Porto Ribeiro, aquele abraço. Também um abraço para o Mário Pajeski da Estiva, tá ligadinho com a gente, curtindo 97.5. Amanda, minha amiga Amanda, tudo bem? Como é que tá aí na fartura do Putinga? Chove por aí também? Um abraço pra Josefa do Lajadinho, ligadinha.

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1: Notas de falecimento. O Plano de Famílias Univida da Funerária Bom Jesus comunica o falecimento da senhora Edviges Vince Chipansky, ocorrido na noite de ontem, dia 19, aos 90 anos de idade. A cerimônia de despedida está acontecendo na residência da família, na localidade Entrada da Barra Bonita, Ponte Preta, São João do Triunfo. Haverá missa na Capela Poços, com horário a ser definido. Logo após, seguirá para sepultamento no cemitério da Água Branca. Familiares enlutados antecipadamente agradecem a parentes e amigos que lá comparecerem. O Plano de Famílias Univida, da Funerária Bom Jesus, comunicou o falecimento da senhora Edviges Vience Chipansky, ocorrido na noite de ontem, aos 90 anos de idade. Plano de Famílias Univida da Funerária Bom Jesus comunica o falecimento da senhora Maria Soares Mikulajczyk, ocorrido na madrugada de hoje aos 86 anos de idade. A cerimônia de despedida está acontecendo na capela da Funerária Bom Jesus, localizada na rua Luiz Damásio Santos Lima, 477, próximo ao Colégio São Mateus. O sepultamento será hoje. Logo após, né? Haverá missa na Capela Poços, com horário a ser definido, e logo após se irá para sepultamento no cemitério da Água Branca. Familiares enlutados antecipadamente agradecem a parentes e amigos que lá comparecerem. O Plano de Famílias Univida, da Funerária Bom Jesus, comunicou o falecimento da senhora Edviges Vience Chipansky, ocorrido na noite de ontem, aos 90 anos de idade.

0: 5 minutos faltando para as 9.
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0: 5 minutos faltando para as 9. Vamos com as informações, destaques da terça-feira, dia 10. Aliás, quarta-feira, né? Quarta-feira, dia 17 de junho. Olha, começou aí a quarta-feira com informações a respeito da noite gelada, por qual parte do Paraná passou, principalmente em General Carneiro, que atingiu 2,1 graus, a menor temperatura no estado. Aqui em São Mateus do Sul também a temperatura ficou baixa, em alguns locais registrados.

0: geadas, né? Inclusive eu comentava aqui que eu saí de casa com geada no para-brisa do carro de madrugada para vir trabalhar e tive que apelar, né, para muita água no para-brisa para sair aquela geada. Tivemos também o registro de um acidente na BR-153. Um engavetamento com 4 veículos que mobilizou equipes de resgate. Acidente que aconteceu entre Malé e Rio Azul. Um caminhão e 3 carros colidiram na noite de terça-feira. Foi notícia no portal P97 na quarta-feira, dia 17. Também tivemos informações a respeito da Polícia Civil do Paraná, que prendeu 2 pessoas por adulteração de sinal identificador de veículos em São Mateus do Sul. Uma matéria bem bacana que está no portal, que vale a pena se conferir, sobre o JUC, né? O Jovens Unidos em Cristo, que celebra 19 anos de história e anunciou retorno da Paixão de Cristo em 2027. Essa matéria está no portal, também foi matéria aqui no Cultura São Notícias, com informações, né, pelo Lara, que há muitos anos comanda aí o JUC de São Mateus do Sul. Agora tivemos mais um acidente na quarta-feira, divulgado na quarta-feira, um incêndio destruiu o caminhão com soja na BR-153, na região da Serra do Leão. Motorista, felizmente, saiu ileso. No Planalto Norte Catarinense, né? A polícia militar cumpriu ordens judiciais e prendeu 2 homens na região. Ainda sobre o frio, né? Uma matéria no portal sobre o CIMEPAR, anunciando sobre o frio e como que seria o mês de julho, né? Logo que começar o inverno. Essa matéria está no portal p97.com.br. Confira lá as informações. Aí tem uma outra matéria também bem legal, né? Um flagrante nos céus, lua crescente com o planeta Vênus e logo abaixo Júpiter no plano. Também uma matéria bem bacana, né? Um flagrante feito, uma foto feita pela Anelisa, inclusive essa foto na região do Paio Grande, e ficou muito bacana essa foto, vale a pena se conferir no portal P97.
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Daniel, Quando o Coração se Apaixona. Também rolou por aqui, Só pra Contrariar, Mineirinho. Já, já tem mais, segura aí, um ótimo sábado pra você. E chuvinha começou a cair agora, hein? Agora começou a chover forte.

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2: Notas de falecimento. O plano de famílias Univida da funerária Bom Jesus comunica o falecimento da senhora Edviges Vinhas Chipansky, ocorrido na noite de ontem, dia 19, aos 90 anos de idade. A cerimônia de despedida está acontecendo na residência de familiares, na localidade Entrada da Barra Bonita, Ponte Preta, São João do Triunfo. Haverá missa na Capela Poços, com horário a ser definido, logo após seguirá para sepultamento no cemitério da Água Branca. Familiares enlutados antecipadamente agradecem a parentes e amigos que lá comparecerem. O plano de famílias Univida, da funerária Bom Jesus, comunicou o falecimento da senhora Edviges Vinhas Chipansky, ocorrido na noite de ontem, aos 90 anos de idade. O plano de famílias Univida, da funerária Bom Jesus, comunica o falecimento da senhora Maria Soares Mikolaikti, que ocorrido na madrugada de hoje, aos 86 anos de idade. A cerimônia de despedida está acontecendo na Capela da Funerária Bom Jesus, localizado na rua Luiz Damaso Santos Lima, 477, próximo ao Colégio São Mateus. O sepultamento será hoje, no dia 20, às 17 horas, no cemitério municipal. Familiares enlutados antecipadamente agradecem a parentes e amigos que lá comparecerem. O plano de famílias Univida, da funerária Bom Jesus, comunicou o falecimento da senhora Maria Soares Mikolaikti, ocorrido nessa madrugada aos 86 anos de idade.

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3: Bom dia, resumo semanal aqui na 97.5 até às 10, com muita informação e música boa pra você.

0: Agora são 9:11. Lembrando que tá valendo rodízio de pizza para você que mandar sua mensagem para cá até o final do programa.
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0: Daqui a pouco mais informação, mais notícia.

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0: 9:22, vamos aos assuntos de quarta-feira. Perdão, quinta-feira, o que foi notícia na quinta-feira, divulgado pelo portal P97, dia 18 de junho de 2026. Uma matéria bem bacana, que foi ao ar pelo Cultura Sul Notícias e também que virou matéria para o portal P97, carteira de identidade, saiba como fazer o documento em São Mateus do Sul. Esse é o título da matéria, falando tudo sobre a importância do documento, que tem um prazo aí para as pessoas retirarem, mas tem alguns órgãos que já exigem o novo documento. É importante estar atualizado. Se você ainda não fez a sua, né, procure a Polícia Civil de São Mateus do Sul, no setor de identificação, para fazer a sua nova carteira de identidade. Quer tirar todas as dúvidas, né? Tem a entrevista feita com os responsáveis, né, os profissionais que são os responsáveis, os agentes, né, da Polícia Civil, que são responsáveis por fazerem a carteira de identificação aqui em São Mateus do Sul. General Carneiro, né, os ladrões de carga foram flagrados e presos. Eles tinham em seu poder caixas de leite na região de General Carneiro. E Cruz Machado, né, um conflito, né, acabou virando aí uma situação meio que inusitada, né? A mulher foi presa após vizinhos invadirem casa com facão e Cruz Machado. Ou seja, os vizinhos invadiram, a mulher chamou a polícia chegou lá, e aí ela perdeu a paciência com a polícia e também acabou presa por desacato. Em União da Vitória, um homem foi preso após agredir companheiro com chute e estrangulamento. Também em União da Vitória, um homem bêbado tentou agredir a ex com garrafa e acabou preso, né? Os machões aí e infelizmente, né, agredindo as mulheres. Outra matéria bacana que está no portal que vale a pena se conferir: jovem de São João Triunfo representará o município no Miss Teen Paraná Internacional. O International, né? Confira essa matéria bacana e saiba tudo sobre o assunto. Outra matéria interessantíssima que está no portal aqui da nossa região: setor em crise. Esse é o trecho da matéria. Produtores de tabacos, por meio de entidades, cobram empresas por preços justos e regra na venda. E ainda, voltando aqui para as notícias policiais, Polícia Civil prendeu em Irati um homem investigado por tentativa de feminicídio, ameaça e violência psicológica contra a companheira. E em Guarapuava, a operação ambiental resgatou quase 100 pássaros e aplicou multas altíssimas aí para os responsáveis. 9:25.
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1: Chitãozinho Chororó, falando das paredes. Kikos também aqui, Hey Jude. Continua participando, tá valendo um rodízio de pizza pra quem mandar sua mensagem aqui no 98804-2851 até às 10. Porque antes das 10 tem o sorteio, né?

Bom dia pro Kiko. O Kiko tá ligadinho com a gente, curtindo que 97,5. Um abraço pro Ivanildo, que também tá na escuta. O Adriano, curtindo que 97,5. Um abraço pra Josiane. Um abraço pra Tati, né? A Tati também curtindo aqui 97,5. Que bom, né? A Marlene. Marlene tá na escuta aqui também. Marlene, duas Marlene, uma atrás da outra, né? Coincidência, né? Uma delas, não sei de onde que é, a outra Marlene é da Vila Palmeirinha. Um abraço para as Marlenes que estão ligadas com a gente. Aquele abraço. Um abraço para Samara Burginski, da Colônia Taquaral, também tá ligadinha. O Edson mandou aqui novamente sua participação, confirmando sua audiência. O Sérgio do Jardim Dona Hermínia também. A Graci Padilha, da Vila Americana, aquele abraço. Edilson, na escuta, né? Edilson Macuco Bichinés, aquele abraço para você. Amanda Rosário, do Rio da Areia. A Clarice também tá ligadinha. Um abraço pra Daniele da Aliança Velha. O José Carlos mandou um bom dia.

aqui, bom dia. Elaine também tá ligadinha, o Anderson Kotesky também tá ligadinho com a gente, pessoal do Faxinal dos Rodrigues. A Carol Moreira também acabou de mandar uma mensagem pra cá, confirmando a audiência, né, Carol? Que abraço, 9:36.

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1: 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Notas de falecimento. O plano de famílias Univida da funerária Bom Jesus comunica o falecimento da senhora Edviges Vinhece Chipansky, ocorrido na noite de ontem, dia 19, aos 90 anos de idade. A cerimônia de despedida está acontecendo na residência da família, na localidade da entrada da ponte, ou melhor, na entrada da Barbonita, Ponte Preta, São João do Triunfo. Haverá missa na Capela Poços, com horário a ser definido. Familiares, logo após, né, convido para o sepultamento no cemitério da Água Branca e antecipadamente agradece a parentes e amigos que lá comparecerem. O plano de famílias Univida da funerária Bom Jesus comunicou o falecimento da senhora Edviges Vinhece Chipansky, ocorrido na noite de ontem, aos 90 anos de idade. O plano de famílias Univida da funerária Bom Jesus comunica o falecimento da senhora Maria Soares Mikulajczyk, ocorrido na madrugada de hoje, aos 86 anos. A cerimônia de despedida está acontecendo na capela da funerária Bom Jesus, localizada na rua Luiz Damaso Santos Lima, 477, próximo ao Colégio São Mateus. Sepultamento será hoje, dia 20, às 17 horas, no cemitério municipal. Familiares enlutados antecipadamente agradecem a parentes e amigos que lá comparecerem. O plano de famílias Univida da funerária Bom Jesus comunicou o falecimento da senhora Maria Soares Mikulajczyk, ocorrido nessa madrugada, aos 86 anos de idade.
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2: Agora são 9:42, notícias das últimas 24 horas publicadas pelo portal P97. A Polícia Civil prendeu um homem suspeito de abusar de crianças da própria família em Irati. Matéria que está no portal P97, também importantíssimo, né? Uma matéria sobre a remoção pela PX Energy, a remoção de tubulações em faixa de servidão às margens do córrego Canoas. Foi instalado ainda na época da SIX. E aí, agora estão sendo retiradas, né? Essa matéria toda fala a respeito da mudança de projeto para a captação de água pela PX Energy e, consequentemente, a retirada dos tubos. Também tem outra matéria que está no portal falando sobre o inverno 2026, que terá mais chuva e calor no Paraná por conta do El Niño. Em Teixeira Soares, Polícia Civil prendeu e investigado por violência doméstica ocorrido em Irati. Olha, um homem em surto perseguiu viatura da PM e danificou o carro carro policial em São Mateus do Sul. Notícia dessas últimas 24 horas que você confere no portal P97. E olha, tem um alerta também sobre multa falsa. Golpistas usam o nome da Polícia Ambiental para fazer extorsões na região. Né? A gente tinha gravado essa matéria no Giro, essa informação no Giro, e agora tem uma matéria completa no portal sobre isso. E tivemos aí também nessas últimas 24 horas uma situação de violência doméstica em Rio Azul. Nesta sexta-feira, dia 19, a Polícia Militar foi acionada para atender um caso de violência doméstica na localidade Charqueada. Uma mulher pedia socorro após ser atacada pelo companheiro. Ao chegar na residência, os policiais conversaram com a vítima, que estava muito abalada. Relatou que estava em casa com os filhos quando o marido chegou agressivo, alterado, começou a xingar a esposa e fez várias ameaças de morte antes de partir para agressões físicas. Tudo presenciado pelas crianças, né? Socos, puxões, a mulher ficou com ferimentos visíveis nos braços. A PM fez buscas pela região, mas o suspeito não foi encontrado. Com medo de novos ataques, a mãe e os filhos decidiram passar a noite na casa de parentes. Outra notícia aqui da região, da área policial, dessa aqui da área de bombeiros, um incêndio consumiu por completo uma residência na madrugada deste sábado em Campino dos Pintos, interior de Irinópolis. O corpo de bombeiros foi acionado por volta das 4:16 da manhã, quando a equipe chegou ao local, na área rural. As chamas já tinham tomado conta de toda a estrutura de madeira, que possuía cerca de 30 metros quadrados. O imóvel ficou completamente destruído. A casa pertencia ao morador Oswaldo Pereira, de 40 anos, que vivia sozinho no local. Felizmente, o homem conseguiu perceber o perigo a tempo, saiu rápido do interior da residência e não sofreu nenhum tipo de ferimento. E olha, no Paraná, nas últimas 24 horas, nós tivemos aí também a Defesa Civil manda informações, né, a respeito de possíveis alertas, né? Alertas sobre possíveis situações de extremas, né, com relação ao tempo. E dessa vez, Defesa Civil do Paraná, aqui em Curitiba principalmente, né, alertas que chegaram com o órgão falando de um possível ataque hacker com mensagens, né, desconexas, falando em misantropia, né, uma palavra que tem alguma variação ou desprezo ao ser humano, falando sobre burrice e tudo.

0: tudo mais, né? E a Defesa Civil divulgou que assim que percebeu esse ataque hacker, possivelmente feito de forma remota, desativou o sistema para evitar mais confusão. E olha, falando em alertas, o Paraná recebeu um alerta laranja sobre perigo de tempestades com chuvas volumosas, ventos de até 100 km por hora e queda de granizo entre a tarde e a noite desse sábado em parte da região central, Campos Gerais e leste do Paraná. Bom, segundo o INMET, as chuvas podem acumular até 60 milímetros hora ou até 100 milímetros dia. O restante do estado também está sob alerta amarelo de temporais, que indica tempestades um pouco mais brandas. O órgão aponta que todos os municípios podem ter ventos de até 60 km por hora e chuvas de até 30 milímetros por hora ou até 50 milímetros por dia. O CIMEPAR afirma que a tendência é de que até o fim de sábado, a frente fria que está provocando chuvas se afaste para o oceano. E a partir de segunda-feira, o CIMEPAR monitora a aproximação da primeira frente fria do inverno. A nova estação começa às 5h24 de domingo e na segunda-feira a previsão é de chuva em todas as regiões do estado. E a partir de terça-feira, as temperaturas terão declínio gradativo, aponta o órgão. Entre a quarta-feira, dia 24, e quinta-feira, dia 25, são esperados recordes de temperatura mínima em grande parte do Paraná, com registro de geada principalmente em cidades da metade sul.
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1: Nota de falecimento. O plano de famílias Univida da funerária Bom Jesus comunica o falecimento da senhora Edviges Vence Chipansky, ocorrido na noite de ontem, dia 19, aos 93 anos de idade. A cerimônia de despedida está acontecendo na residência da família, na localidade Entrada Barra Bonita, Ponte Preta, São João do Triunfo. Haverá missa às 15 horas na igreja de Poços e logo após seguirá para sepultamento no cemitério da Água Branca. Familiares enlutados antecipadamente agradecem a parentes e amigos que lá comparecerem. O plano de famílias Univida da funerária Bom Jesus comunicou o falecimento da senhora Edviges Vience Chipansky, ocorrido na noite de ontem, aos 93 anos de idade.
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0: Todo mundo ligado aqui na 97.5. Mais de 1 milhão de ouvintes. Nas plataformas digitais também. Inclusive na Alexa, né? 5 minutos faltando para as 10, 5 para as 10, vamos ao sorteio de hoje. Afinal de contas, as pessoas mandaram aqui suas participações no programa para concorrer a um rodízio de pizza e eu agradeço a todos que participaram. Infelizmente, não dá para apresentar todo mundo, bem que eu gostaria, né? Mas não dá. Mas enfim, apresentando a Cultura SFM aqui do resumo semanal, vai para o Sérgio. Sérgio, telefone 4299991, final 46. Tá ok, Sérgio? Você foi o ganhador, 4299991, final 46, né? Parabéns ao Sérgio que faturou esse rodízio de pizza. E o resumo semanal de hoje fica por aqui e volta, sabe quando? Volta no sábado que vem, a partir das 8 horas da manhã. Já já por aqui o Bacil, comandando o programa de maior audiência em toda a região, programa do Bacil. Logo mais na sequência, através aqui da Cultura SFM, também da Super Najó de Irati e Cidadão FM de Malé.
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0: Benson, que alegria poder estar dentro, participando do seu dia. Para você que me ouve, para você que está aí no radinho, para você que está no celular, na internet, que Deus traga um benção, que esse arrepio que eu senti agora aqui, ao vivo no rádio, transmita para você com muita alegria, com muita paz, com muita vontade de viver, com sabedoria, com esperança e fazendo certo, correto, porque às vezes pode ser mais um difícil, mas é mais gratificante. 10/07 do dia 20 de junho de 2026. Amanhã, hoje? É hoje ou amanhã que começa o inverno? É amanhã. É isso, qual que é o horário, né? Tem horário certinho porque começou o inverno, mas eu já tô sentindo faz dias. Como é que faz isso? Ô, friozinho da madrugada. Fica mais frio pra quem mora no interior, né? Rapaz, lá em casa, não sei se o tal do encanamento vem encanado de tudo quanto é lado, né? Lá em casa, assim, em volta de casa, as árvores ficam tudo se mexendo. Aquelas palmeiras lá em casa, fico só numa direção. Disse, olha, uns 500 metros em volta, não tem nada de vento, né? Sei lá.
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0: É, mer. Vamos lá, 10/08, olha só. Obrigada, Super Najuá, pelo carinho, pela sempre audiência e paciência comigo. Irati, Irati, tão amada e querida da nossa região, uma cidade pujante, uma cidade que a gente tem orgulho, que está bem no centro do centro-sul aí, não é mesmo? Do sul, do centro do sul, mas vocês sabem do nosso carinho com vocês, tá certo? Obrigado, obrigado, Irati, mesmo de coração. É, nós estivemos na domingo passado lá na Nossa Senhora Perpétuo Socorro. Que festa, né? Hein, Elcio? O Elcio tava dominando a festa lá e vai e vem. E trouxe umas, trouxe ali umas imagens de Nossa Senhora pro bingo. E o povo cantando e se divertindo. E nós comendo um pastelzinho, não é mesmo? Gente, hoje eu quero fazer uma homenagem. Hoje o programa vai ser diferente. Hoje a giriboca vai piar.
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0: E hoje a minha homenagem é às pessoas que viveram. Viveram momentos tão bons na vida, sem tanta preocupação. Sem telefone celular, no tempo que o orelhão ainda era na fichinha e você escutava ela caindo ao passar dos segundos, falando com alguém tão, tão distante aquela época, mas que hoje a tecnologia parece que está do nosso lado. O caminhoneiro que viajava um mês e que aonde encontrava um orelhão muitas vezes não tinha telefone em casa, passava o recado pro vizinho. E quantas vezes eu vi um orelhão tocando e uma pessoa esperando alguém retornar. Essa é uma das situações que nós dificilmente vamos ver. Dificilmente vamos ver até um orelhão na rua. Mas quanta mensagem foi dada através aquele momento. Eu lembro que eu morava na Meia Lua e nós tínhamos lá pra comunidade tinha um telefone. Um telefone que eu tenho hoje guardado, que não é o mesmo, mas é o mesmo modelo, que você colocava o dedo e circulava. Ele fazia, né? Aquele barulhinho que eu não vou fazer aqui. E aí esperava alguém atender. Antes disso, ainda você ligava pra telefonista finalizar a ligação.

favor, telefonista. Preciso falar com a minha mãe. O telefone dela é o seguinte. E ela te respondia: Emerson, aguarde, eu vou fazer a ligação. Sabe esse momento? Essa época que você acordava e no mínimo era o cantar dos passarinhos e no máximo era um radinho. A TV raramente tinha e quando tinha a bateria e a família, os vizinhos se reuniram para ver uma televisãozinha preto e branco. Muitas das vezes, antes de vir a energia elétrica, você pegava do Fusca, ligava no Opala. Para quem era mais bem de vida, era o Opala. Mas a picape, o Jeep F75, engatava ali na bateria e saía as imagens da televisão. Se acordava com uma casa simples, um lençol simples, um chuveiro simples e que não tinha nem energia elétrica, era um balde com furinhos. E o banheiro, se existisse, era para fora da casa. Até hoje a gente vê. O banheiro, a porta é na área de fora. E a caixa de água ainda a gente vê. Fora da casa. Fica lá, exposta, marcando o território, que ali tem um lar. Fogão de lenha, cansado de ser areado. Onde ou tinha uma batata doce, ou tinha um pão sendo assado, em cima um pinhão, uma chaleira com coador, passando um café, ou até fervendo o chá daquela erva tostada feita no barbacoá. Cada coisa que a gente viveu, que parecia tão simples, que parecia tão comum, e que hoje, por que que a gente não se vê mais? Por que que a gente só se conecta pela rede social? O que tem esse aparelho que matou o relógio, que matou o telefone convencional e judiou da televisão? O que há nos dias de hoje que as pessoas não curtem mais o sentar em volta do fogão?

É para falar disso e muito mais. Eu trago essas músicas aqui para nós. Você que deve ter 20, 25, 30 anos, não deve ter muita noção do que eu estou falando. Talvez você muito pequeno ainda viu o seu pai e seu avô fazer isso. Mas as nossas crianças, meu filho de 15 anos, o que ele vai ter dessas experiências? O sábado à tarde, há 30 anos atrás, era... O sábado, acho que era o dia que mais você tinha tempo, né? Pra tomar um banho, pra acertar a casa, pra corrigir, pra fazer algo diferente. Mas você... Era o dia de fazer pão. O sábado, dia de ir no culto, na missa cedo. Final de semana era feito pra você ir no vizinho tomar chimarrão. Não tinha como ser muito longe. Ia do quê? As coisas aconteciam de uma maneira mais lenta, mas com mais consistência. Hoje você quer fazer tudo em tudo quanto é lugar, tudo quanto é tipo de coisa, mas você não prioriza nada ou coisa alguma.

Diante de tudo que a gente fala, dessa prosa aqui, o mesmo Deus de antigamente é o mesmo de hoje. Talvez ele veja coisas hoje que ele não via antigamente. E quem sabe o nosso Deus, ele também tenha que se modernizar um pouco, conhecer algumas coisas da atualidade,

0: que muitas vezes para nós parece coisa de outro mundo. Mas coisas de outro mundo têm se tornado normais nos dias de hoje. Coisas normais dos nossos dias lá atrás têm se tornado coisa de outro mundo.
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0: E você que tá me ouvindo, lembrou do cheirinho da broa? Lembrou do cheirinho do mato? Da geada que deixava a docinha mimosa? Do retorno do colégio com aquela socalinha de arroz, carregando o caderninho, um lápis, uma borracha? E em vez de você vir pelo meio da rua, você vinha pelas valetas com aquela enxurrada, segurando o chinelinho para não ir embora? Chegava em casa molhado, ensopado, e a mãe dizia: filho, vá se secar pra não pegar uma pneumonia. Você já sabe, teu irmão tá com bronquite. Que Deus nos abençoe, que Deus nos guie, que o menino Jesus saiba de tudo que está acontecendo e coloque no coração de cada um a parte certa, a parte correta deste mundo. E que por mais que nos puxem pra coisa errada, pra diversidade, pra intriga, pro ciúme, pra inveja, que você, que eu, saibamos do certo, do correto, daquilo que ninguém precisou ir pra escola pra aprender. 10 e 18.

É, meu amigo, você que é forte, corajoso, resiliente, que resiste à pancada todo dia. Pancada que vem de onde você menos espera. Pancada de quem vem que deveria te representar. Pancada de quem vem de quem deveria te cuidar. Pancada de quem vem de onde vem. Muitas vezes daquele que deveria te guardar, te segurar, te cuidar. E que você diz: daqui dessa vez? Mas você segue, porque você tem uma história. Você que está me ouvindo tem uma missão.

0: tua missão está plantada nos seus pés. E quem plantou essa missão para você andar com ela vem lá de cima. E ele não te abandona. É, e a nossa audiência vem de todo canto. Fala, Liquês.
1: Bom dia, Emerson Maciel. Tudo tranquilo, na paz? Estamos terminando de enfardar os fumos hoje. Escutando o programa do Bacio aí, sintonizado. O que você tá falando aí, Emerson Bacio? Eu tô escutando no rádio, eu vivi a televisão de bateria com meu falecido pai, eu vivi o chuveiro de balde, eu vivi sem a rede elétrica. Então, tudo isso que você está falando, eu já vivi, graças a Deus, presenciei. Então, isso é uma grande verdade que você está falando aí, meu amigo. Você está fazendo uma homenagem aí.
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0: É, meu amigo Likes, pessoal de Imbituva. Valeu, meu amigo. Eu passei a semana em Imbituva, mandou um abraço pro meu amigo Camilo.
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0: Grande amigo, queixo, mandou um abraço também pro meu amigo, presidente da Câmara, Anderson Neivert. Forte abraço para você, a todos, amigos. Alô, Marilda, também sempre ligadinha no rádio aí na sua casa, com seu esposo, muito obrigado.
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0: É, quem tá prendendo ação a costela no dia de hoje é meu amigo Betinho de Paulo Frantim. Obrigado, tamo junto e tudo vai dar certo, Betinho. Você é um cara que eu considero amigo mesmo, de coração. É, Flávio, hoje é aniversário do meu amigo Gatão em Paula Freitas. Mas é bonito que dói o homem, né? Parabéns, meu amigo Gatão, Deus abençoe. Estará

0: abraço pessoal do Irati. Alô, minha amiga Edivande, Edivandra, né? Oli aí também, um abraço. Deixa eu mandar um abraço pra família Jacumassi aí, um abraço pra vocês. Pessoal do Irati que tá me ouvindo, obrigado pela audiência. Também vindo uma grande audiência, sabe de onde? De onde, de onde? É, exatamente. Alô, a Eneia, Eneida do Pasto Meio. Eneida, um abraço pra você. É, tudo de bom. Vai ter fogueira dia 11 de julho na Capela Imaculada Conceição, aí na Passo do Meio. Um abraço pra vocês, obrigado pela audiência. Tá certo? Quem tá comigo também é o Natália em Antônio Lindo. Fala, Natália.
1: Bom dia, muito bom. Você está? Você vai fazer o programa hoje?
0: Vou sim.
1: Mandar um abraço ali pra turma do Rival, ali pro Marquinho, pro Gerson, a turma chega no Rival, ali. Tá bom? A gente chega no Teco do Rival do Leonardo. Eu queria ver se você um.
0: Olha aí, um abraço. Então tá bom, um abraço pra você, o Natálio. Um abraço aí também, obrigado. Alô Juninho, alô Alan, todo mundo. Um abraço pra vocês, obrigado e sempre. Tem algum xará meu ouvindo? Algum Emerson me ouvindo? Manda mensagem, quero ver se tem algum Emerson aí. Esse dia lá em Mafra encontrei três Emerson. O Emerson que foi comprar uma galinha, né? Um frango no Rio Baio, em São João do Triunfo. Esse dia veio trazer um frango pro meu amigo Alexandre ali na Trinity. Ô Alexandre! E esse frango aí, homem do céu, tá meio magro, mas tenho certeza que você vai dar engordado. Me convido pra comer uma sopa aí, o Alexandre, meu amigão aí da Trinity. Apesar a Trinity aí do Paio Grande, né? Ela é do Paio Grande pro sul do mundo, né? 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Parabéns à Trinity. Alô Jaime Stanicheski, um abraço para você. Bom dia, obrigado pela audiência. Alô Monique em Palmeira, um abraço para ti. Tem uma farmácia aí bem bacana, bem legal. Você deve ser aí cliente da Monique em Palmeira.

0: E for, a hora que você for lá na Monique, na farmácia, manda um abraço pra ela, tá bom? Diz que o Bacil mandou na rádio um abraço pra ela. Meu amigo Xande aí de reserva, né? O homem tem uma pampa vermelha que brilha, mas brilha. Falando em vermelha, né? Eu achei estranho o presidente essa semana, disse que ele não é de esquerda. Gente, vocês que são de esquerda que seguem o presidente, e agora vão pra que lado daí? Não, tô falando sério, tô brincando, né? Mas
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0: Tô brincando, tô falando sério. Não sei se ele tava brincando, tá falando sério, né? Também vou falar aqui, né? Ô, Ners, conta pra nós, Ners, agora. E agora, o que faz depois dessa?
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0: Ó, antes dos comerciais aí, eu vou mandar um abraço. Mandar um abraço. O que é esse áudio aqui? Ó, estamos na escuta, estão falando em mim em algum lugar, ó. Bacio, estamos na escuta, amanhã grande festa no Lontrão com os Serrano, um abraço pro Sérgio, pro Eliton do Lontrão, toque a música dos Serrano nos Vargedos da Fronteira, essa sai daqui a pouquinho. Meu amigo Amauri Lemos de Imbituba, o sogro do Igor, né? Alá, nossa vida. Um abraço, Amauri.
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0: Hoje tá mais ou menos assim, hoje nós nos temos nas lembranças, no saudosismo aqui, né? Gente, você tem uma ideia, eu tô com uma jorna lá em casa, preciso reformar ela, né? Sei que é do meu tempo, né? Sabe o que é uma jorna. Igual meu amigo, meu padrinho, né? O tio Adão, antes que ia ter uma debulhadeira semielétrica, vai estar muito chique uma debulhadeira semielétrica, né? Sei lá, diz que tem uma lâmpada e daí começa a girar a manivela, é semielétrica, tem uma luzinha nela, deve ser isso. É, agradecer a minha irmã pelo, né, festa junina, não, do aniversário dela, né, mas o aniversário dela diz que é amanhã, então vou aproveitar e dar os parabéns nesse interstício aí entre o aniversário e a festa, né, que foi ontem. Um abraço, minha irmã querida do coração, Deus abençoe, sabe o quanto eu lhe amo, né? Ontem ela fazendo um café e eu comecei a brincar com ela, comecei a dar uns batendo o cotovelo ali dela, quase derramou o café. Fazendo café, né? Pense numa moça braba, né? Mas também, né? Pense no irmão chato, né? Fazendo café e você batendo o cotovelo. Bem na hora de colocar água no café. É coisa de irmão, é que tem coisa de irmão, você vai saber aqui agora, que pode ter 100 anos e não vai mudar, né? O irmão é chato com o outro. Mas quanto mais chato é porque mais gosta, né? Alô, Flávio Sequinato, um abraço pra você. Você não sabe quem que é o gatão? Já vou te mandar uma foto aí, tá? Veja aí se você conhece o gatão. É aniversário, então tá, opa. Manda um abraço aí pro velho da lancha, o velho do lajado, Luizão. O Luizão que é pré-candidato a vereador aí na próxima, não é mesmo? É, agora deu encrenca agora, Luizão. Ah, agora você vai ter que se explicar. 10h30, eu tô louco pra arrumar confusão aqui, né? Eita maravilha, que coisa, olha só. O Emerson Natan, tô ouvindo aqui a rádio, na Campina de Cima, tá? E Antônio Linto, Paraná. Mas que tal, Brasil, continente sul-americano, né? Com a chuva, manda a música Rosa Branca pro grupo Corjona. Achei que você tava mandando a música deles pra eles mesmo. O Toninho tá na escuta, um abraço pra você, mas esse é o Toninho, gente boa, né, Toninho? O Daniel também, né? É pão no forno de barro. Eu ia chegar nessa, né? Bacil, vivido o tempo do lampião e do querosene. O tempo do lampião e do querosene, eu tenho um lampião lá em casa, pra pôr querosene. Eu tenho, sabe o que também lá em casa? Aquele ferro de passar roupa que eu colocava na chapa do fogão, deixava esquentar. Alguns, quando a chapa era limpa, senão sujava a camiseta. Ah, mas vai sujar. Claro, se a chapa tá limpa, ia ficar bom. Mas daí uns colocavam brasa em cima, dentro, tinha espaço para pôr brasa dentro do ferro de passar roupa. Eu tenho lá em casa. É, eu tenho, tem mais coisas, tem eu também, de mais antigo lá em casa também, né? Mas eu tenho lá também um aqueles cultivadorzinho, né? Tem lá em casa. Eu tenho uma carroça lá em casa, gente, que o Mendes me vendeu faz uns 10 anos por milão, né? Acho que eu ganhei dinheiro, porque disse que tá valendo mais. Quanto tá valendo a carroça hoje? Não de pneu. Carroça tradicional. Quanto tá valendo hoje? Alguém sabe me dizer? Eu tenho lá em casa uma. Não que eu queira vender, mas tô sem cavalo pra puxar a carroça.

0: A Tarciana, bom dia. Vivi tudo isso, Bacio, e ainda tinha que puxar água do balde do poço. Essa é verdade. Pra encher a tina, que é o tanquinho, é o tanque de lavar roupa. Pra quem não sabe, a tina, né? Você sabe que é a tina? Eu sei. Pra mãe lavar roupa. Que saudade, Bacio. Temos gente feliz, educada e saudável. Manda um abraço pro meu pai, o Lauro, a Marli dos Santos, de Rio dos Patos. Rio dos Patos me ouvindo, mas que saudade do tal do Rio dos Patos, minha gente. Tem a serraria aí ainda ou não? A Tarciana Martins de São João do Triunfo. Tarciana, conta pra nós aí como é que tá o Rio dos Patos. A Joiceli, fala pra mim, Joiceli.
1: Bom dia, Bacio. Aqui é a Joiceli da Carqueja. Estamos aqui na escuta do teu programa.
0: Aham.
1: Eu, meus filhos Jefferson Geisto, meu esposo Valdir.
0: Que lindo.
1: Meu sobrinho Cauã.
0: Maravilhoso.
1: Meu cunhado Marcelo. Estamos aqui passando uma batata e na escuta da Cultura Sul. É, rola uma música pra nós aí. Pode ser Tordilho Negro. Ou pode ser a Caminhoneta Branca. Estamos aqui na escuta. Um abraço a todos.
0: Maravilha. Que bênção, né? Muito bem. Eu tive ontem aí na Lapa. Já vou falar. Tive na casa do meu amigo Sidney. Já eu vou falar pra vocês o que, que eu tava fazendo lá, tá bom? Bons comerciais aí, nós já voltamos. Espera eu já vou logo ali. Deixa eu... Qual que era a música que vocês tinham pedido pra mim aqui? É, rapaz do céu. E agora, sabe o que eu acho? Serranos Vargedos. Eu já venho com essa música, tá bom? A Marie, já venho. 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Gente, está chovendo e tenho certeza que se você não fez bem feito, deve estar pingando a calha, deve estar entupindo daqui a pouco a chuvarada que vem. O El Niño tá por aí, minha gente. 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Calha Soares com você aqui comigo também, 1034. 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
1: É, vamos gastando o dinheiro do povo aí, né? 10h35, olha só. Sandro, bom dia, amigo Elias, bom dia, amigo Emerson, um abraço pra vocês, tudo de bom aí. Vila Bosque, um abraço pra nós aqui, quero agradecer pela audiência. Falando aqui, vou tocar a música dos Varzedos aqui pra você, meu amigo Amorim, um abraço, bom dia.

música boa demais. 10h39. Gente, tem muita mensagem aqui pra mim. A Tarciana tá dizendo o seguinte: não tem mais serraria, acabou. Meia dúzia de moradores antigos lá. É uma pena, né? É uma pena, sabe por quê? Rio dos Patos, assim como tantas outras comunidades, já foram uma potência. Aí, pena que, né, as coisas mudaram. A gente lembra com muito carinho, né? Uma pena que eu falava essa semana na rádio, a nossa região, todos os municípios diminuiu a população. Por que será? Por que será? Será que parou aí de ter filhos? Não, diminuiu, mas por que outras regiões? Eu tive em Carambi essa semana, em 15 anos passou de 6 para 20 mil habitantes. O que está acontecendo em Carambi e que não está acontecendo aqui? Já pensou, parou para pensar nisso? Nós que temos um povo trabalhador, nós que cuidamos das nossas florestas, mas não recebemos nada, nenhum centavo para manter a floresta em pé. Nós que cuidamos do pinheiro e da bracatinga, e a bracatinga, enquanto dava para fazer o corte, tinha abundância. Todo mundo plantava a bracatinga, deixava ela crescer. Bracatinga é igual eucalipto. Por que que não deixo mais? Porque incomoda hoje. Por que o pinheiro, ninguém não tem mais pinheiro pequeno, novinho? É só velho. Por que incomoda hoje? Por culpa de uma lei burra, uma lei imbecil feita por alguns ambientalistas imbecis e que travaram tudo, travaram o desenvolvimento da nossa região. Por que que nós somos cortadas por tantas rodovias e uma pior do que a outra? Por que que não vem indústria pra cá? Por que que nós não temos o nosso centro de distribuição Ceasa? Por que que nós não podemos ter o que as outras regiões têm? Hoje você não pode fazer compensação, cortar um mato aqui e comprar lá e compensar. Mas isso era feito da região oeste para nós aqui. Por que que nós não podemos

0: E segundo a legislação ambiental, nós, né, como já diz um deputado do Rio Grande do Sul, né, tem uns ambientaloides, a Marina Cinza, que acaba trancando tudo. Hoje, nada pode, nada dá para fazer para quem quer produzir. Mas não acham soluções se nada pode. Não encontram nenhuma solução pro pai de família que nesse exato momento recebeu já a visita da Força Ambiental, que foi multado, e essa multa ultrapassa inclusive o valor da propriedade, que já teve a sua terra embargada. O que quer dizer, Bacil? Que não pode produzir mais, não pode, está proibido. E aqui eu vou abrir o verbo, e me escute, por favor. E aí, ao passar do tempo, ainda é condenado e fica lá igual no livro dos condenados, igual não, né? Que não tem nada a ver, mas está no mesmo livro lá do Fernandinho Beiramar. CPF bloqueado, não pode fazer Pronaf, Pronamp. Ou seja, mata um produtor à unha e vivo. E aí o bandido, o estuprador, aquele que rouba, aquele que comete o latrocínio, que rouba e mata, o homicida, ele vai preso e tem o auxílio reclusão. O produtor rural, que só quer paz, sossego, no meio do mato, já não vem para a cidade para não se incomodar, chega a Força Ambiental e lhe tira o sossego, porque hoje o agricultor que tem uma multa, ele está tomando antidepressivo. A esposa está preocupada e os filhos não sabem e têm certeza do futuro. Já parou para pensar? Você já parou para pensar que nós estamos forçando o produtor a vir para a cidade? Que estamos tirando da mesa dele o seu alimento? Parece tão esdrúxulo o que eu vou falar aqui, mas pare e reflita. Antigamente se dizia para uma coisa absurda que o poste estava mijando no cachorro. Hoje parece que tem mais poste mijando no cachorro que o cachorro mijando no poste. Mas a lei ambiental, vamos comparar aqui agora. Veja o absurdo que a gente chega. Olha a comparação que eu falava assim, você está falando loucura. Mas pare e reflita. Se nós tivermos segundo a lei ambiental, né? Não é segundo qualquer nada. Pela luz da lei ambiental que hoje rege e manda o produtor rural fazer. E ameaça. Segundo a lei ambiental, se nós tiver uma pessoa acamada precisando de tratamento e cuidado com urgência e tiver um pé de pinheiro na outra maca, segundo a lei ambiental, nós temos que cuidar do pinheiro e a pessoa que se lasque, que vá procurar a turma dela, porque não precisa, nós não temos o que, nós não nos incomodamos com gente, segundo a lei ambiental. Então hoje nós estamos dando mais valor às coisas do que às pessoas. E Deus falou para nós que daqui nós não levamos nada, apenas aquilo que nós somos e fizemos. Se você não é a pessoa ruim, você é uma pessoa boa. Se você tem floresta em casa, é porque você cuidou. Não é você o bandido da floresta. Bandido da floresta é a própria lei e o governo que não incentiva você permanecer com ela em pé ou autorizar você fazer o corte. 10:46.
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1: É, deixa eu mandar um abraço aqui pro meu afilhado, né? Meus afilhados aqui, um abraço. É, só, olha só. Um abraço pro meu amigo Douglas Lara. Douglas Lara tá parecendo já que virou até político, né? Que não retorna mais, né? Mas eu quero parabenizar porque completaram 19 anos do Juque. E a gente sabe da história bonita desse grupo Unidos em Cristo. Jovens Unidos em Cristo. Parabéns, Lara, por estar sempre à frente, por liderar algo tão importante para a sociedade. Você tem o meu respeito e a minha admiração. É só me responder. Tô brincando, um abraço. É, vamos lá, quem mais aqui? 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É o Laurinho com você, e deixa eu falar pra você o seguinte, 28 de junho, bingão no Salão da Capela Santa Cruz, na Serrinha, 5 de julho, também tem na Escola Altair Précuma, na Comunidade dos Irmãos, também tem Festa Julina. E assim segue, vai ter no Manjolos dia 26 também. Vamos que vamos, já no finalzinho aqui, né? Um abraço, um abraço, um abraço aqui. Quem tá comigo? Quem tá comigo, tá comigo. Quem tá comigo, também tá comigo. É, são filho do mesmo Deus aqui, né? Alô, André de Ivaí, um abraço pra vocês. É, o Aguinaldo aqui mandou um texto grande, o Natálio pedindo a música Nossa Senhora Aparecida, oferecendo para todos os amigos. Já sai, Natálio. Tem gente ligado com a gente, vamos lá. Tem áudio aqui, conta para mim então.
2: Bom dia, Bacil. Tudo bem com você?
1: Eu tô bom.
2: Tá chovendo aí, poxa, Matheus. Bastante. Aqui tá chovendo aqui, Irati.
1: Tá
2: sou chovendo. Alberto, que trancoso aqui de Irati.
1: Trancoso.
2: Eu, se eu falo uma pura verdade, já hoje, tempo das crianças, vinham brincando, eu voltava da escola brincando pelas valas, né? Pelas valetas, brincando na chuva, né? Muita verdade. Tô na sintonia contigo. Tá bom? Grande abraço.
1: Meu irmão, Troncoso aí, comunidade Troncoso, Irati, Deus abençoe. Tá certo? Gente, eu nem cheguei a falar das brincadeiras de criança ainda, nem cheguei a falar, né? O que que era, tal das búlicas, pular tábua, brincar com o que inventasse. Se tivesse um graveto, virava brinquedo, não é mesmo? Corrida, brincava, brigava, se acertava, rasgava a camisa do outro, apanhava, e no outro dia voltava, e assim era, entende? Nós criava resistência na escola, né? Hoje, e assim vai, né? Bom dia, quando eu posso retirar aí o rodízio da... Viu, já calma que eu já te digo. A Zelinda tá comigo, né? Zelinda Vornaisky do Triunfo tá comigo. Vai começar a semana ainda que vem, a grande semana da festa junina na matriz de São João do Triunfo. É sensacional, é top demais, não é mesmo? A Daiane junto comigo aí. Ah, não acredito, Daiane. Mas o teu ferro de passar roupa é bem mais novo que o meu. O meu é mais antigo e eu vou ter que provar. Também tem um ferro antigo aqui. Mas o teu é bonito. É bonitão o ferro ali, né? E, viu, se não tiver 50 anos, né, Daiane? Não tem nada esse ferro aí. Bacio, nessa época, com 12 anos, eu pegava machado pra cortar lenha no mato pra mãe. Hoje, com 12 anos, não pode nem varrer a calçada porque é de menor. Sidney, um abraço pra você. É igual eu tive na casa do Sidney ontem, né? O filho dele foi lá, pescou, pegou a carpa no tanque, né? Matou, limpou e já tava indo fritar a carpa. Gente, uma criança dessa de 7, 8 anos se vira na vida, não pede pra ninguém, tá certo? Bacil, estamos aqui no Cantagalo. Eu vou estar no Cantagalo essa semana em Palmeira, minha mãe vai me levar lá, tá bom? A Maricleia e o Luiz Gustavo, a Tesa, fera, foi 16... Fera foi 16 e o Luiz...

Gustavo completou 15 anos aqui. O Luiz estava esperando que você falou que vinha. Eu vou terça-feira, só me manda onde é que vocês moram aí, tá? Me mande. E você não veio, mas

0: você, obrigado. A Tim me ligando, já paguei a conta, Tim. Para de me ligar, né? Convidamos aí para vir participar da grande festa. Vai ser no Rancho KL, dia 18 de julho, a partir das 18 horas. Será na Carqueja, na Igreja Sagrada Família. Carqueja é o lugar de gente boa. A Cristina Sniadovski, ouvindo, no Rio Claro do Sul, minha gente querida, amada de Malé, onde eu tive no domingo. Um abraço para vocês. Tava lá na igreja ucraniana, meu amigo Padre Daniel, um abraço para você. E tinha mais uns 50 padres naquela festa, nunca vi tanto padre reunido. Um abraço para você. Um abraço aí pros ganhadores do Bingão do Santana em Paulo Frontin, minha amiga Elisete aí, pessoal da PAI, todo mundo que a gente viu aí, Deus abençoe, que festança na igreja ucraniana em Paulo Frontin, que são meus amigos. Paulo Frontin tá no nosso coração aí, vamos sempre estar junto. Mas esse gaiteiro aí da família Pajeski, hein? Homenageando o neto, Maico. Ô, Maico, o Maico queria me vender uma galinha esses dias por dezão. Maico do céu, aquele tempo até valia, mas agora você cresceu, você viu? Dezão tá barato demais, você me... que fazemos? O Gabriel tava ontem de aniversário, 7 anos, né? Quando ele tinha 3 anos, ele já tava vendendo uma galinha pra mim. O homem é comerciante. Esse vai dar bom, né, Maicon? Gabriel, família Pajeski aí comigo. Alô, Madalena, um abraço pra você, pra toda a família. Obrigado sempre pela audiência. Jocelaine, eu adoro você, minha amiga. Continuo ouvindo, eu tô dizendo, brincando com você. Como é que você aguenta? Porque aqui é bom demais. É mir de bom. É ou não é, Jocelaine? 10h53, a gente segue aqui. Simbora, 10h53.
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1: Ah, então eu tava prestando atenção aqui, 10:55, né? Ah, que hoje e amanhã tem duelo de laço na vaca gorda na cancha do Serginho Faxinal dos Elias. Nem que chova, né, Serginho? Um abraço pra você. Amanhã, 21 de junho, festa na linha Silvino, Nossa Senhora da Perpétuo Socorro, animação do Grupo Independência e Fandangueira. Festa Padroeira e São João Batista, São João do Triunfo, entre 24 e 27, após as missas das 18 horas. Festividade do Salão Paroquial. Gente, é a maior festa junina do sul do mundo aqui em São João Triunfo, na Igreja de São João Batista, tá certo? É hoje, festa junina na Escola Santana, pavilhão da Igreja Ucraniana de Vera Guarani, meus amigos, um abraço pra vocês. Dia 21 de junho também, Bingo Tardançante na Estiva dos Vidal, né? Grupo Moda Campeira por lá. Dia 24 de junho, convite para o Ciclo Seminário Regional Sul, o qual aborda a cadeia produtiva do tabaco, início às 13:15 no auditório do Parque da Pedreira em Rio Azul. Gente, essa conversa é muito séria. Nós, em Rio Azul, estaremos lá. E você, fumicultor, é nessa quarta, chegue cedo, almoce, coma bem, vá lá, 13:15, começa no auditório do Parque da Pedreira, em Rio Azul, dia 24, quarta-feira, o seminário regional sobre a cadeia produtiva do tabaco. Meu amigo produtor, vá lá, é importante você ouvir, e você tem espaço para falar, que eu também vou, e vou falar, é. Pronto, falei. 27 de junho, 18 horas, fogueira na Capela São Sebastião, Lapará, Iapará, interior de Tibagi. Animação do musical Joãozinho Trans, Transão Baleiro, Trancão Baleiro. Tive em Tibagi essa semana, povo bonito, querido aí de Tibagi, tive também em Carambeí, Teixeira Soares também, um forte abraço para meus amigos de Teixeira Soares, Fernando Pinheiro, isso mesmo, Irati, todo mundo aí. Deixa eu mandar um abraço pro meu amigo Guilherme. Guilherme tá me ouvindo em Guamiranga. Alô, Guilherme, um abraço pra você, tomando um mate, esquentando frio. O Guilherme Esquivira é o amigo

que a gente conhece um dia e não larga mais. Guilherme, nem que se brigue comigo, mas nem que você me atente, me xingue, eu vou dizer assim, Guilherme, tá bom, já passou, já foi, vamos tomar um chimarrão aqui, tá bom, querido? Deus abençoe. Carinho que eu tenho por você aí, pelo Bino, por todo mundo aí, né? Queridos mesmo, né? Um abraço aí pra tua família, né? Pra sua mãe aí, que também é radialista, né? Pra todo mundo que tá ouvindo nós, tá certo? Rogério da Água Branca está na escuta também. Obrigado, Rogério. Um abraço grande, Rogério, também. Quem mais aqui com a gente? Deixa eu ver quem mais. Tem mais gente, tem mais festa aqui também? Gente do céu. Dia 28, grande festa em louvor São Pedro São Paulo em Palmeira, Grupo Entreveiro. E julho vem por aí, nós vamos anunciar semana que vem. Que festona no Paio Grande, que festona, né? Parabéns à minha comunidade aí, que estava lotado de gente boa, querida, animada, e venderam tudo que tinham direito. Deu lucro aí, e foi um lucro recorde, né, Lucimar? Família Imacuco, lucro recorde, hein, Cristiano? Da Fogueira. Pontilhão, uma grande de uma festa também, meia lua nem se fala, né? O povo comeu, bebeu, teve um que posaram por lá que não podiam nem se mexer, tanto que comeram pastelzinho, né? Tava bom demais, não é mesmo? Um abraço, tamo junto, obrigado, combinado então, larguemos então, né? É isso aí. Gente, tem mais abraço aqui, acabando o programa do Bacil. Bacil, estou ligado, é nóis, mano, é nóis, Flávio, é nóis. O Mário Pajeski também, faceiro com o neto Maico, que tá de aniversário, né? Ontem. Que festona. Ô, Maico, eu não vi o churrasco, tá? Só vi você tocando gaita. E cadê o churrasco pra convidar o Bacil? Tá certo. Fazer igual você, igual o Theo em Triunfo lá, né? Já tá na lida, né, Theo? Precisava que... Como é que é? Palmeira, mas mora em Malé. Como é que é aqui? Preciso que fale. Dorizon, a escola municipal, as crianças que estudam na Fernando Moreira, né? Que é isso aqui? Ela tá pedindo horário integral para as crianças. É isso? Lá na escola municipal Fernando Moreira, em Malé. É a Lisângela Oliveira, tá certo? Tá. Ô, minha gente, escola integral é bom ou é ruim, né? No interior, é bom ou é ruim? A Lisângela tá pedindo aqui. O que vocês acham? Vamos lá? Gente, quero aqui agradecer a super audiência da Super Najuá. Obrigado mesmo. A gente continua aqui defendendo a nossa gente, o nosso povo, brigando com aqueles que fazem leis contra o povo, incomodando aqueles que estão lá e deveriam ajudar e não incomodam. Nós estamos aqui firme, tá? Nem que chova. É o programa do Bacil, é o programa da nossa gente, da nossa terra, do nosso povo. E a gente vai até semana que vem no ar, porque aí vem a questão eleitoral e eu tenho que me afastar, porque esse ano a gente está como pré-candidato a deputado estadual. Um forte abraço, fiquem todos com Deus.

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1: Rapaziada, com objetividade, domina, levando a cabeça, gira o pescoço.

No Rio Grande, se chove nesse Paraná, se não fez direito a calha, pinga aqui dentro. Tem uns caras que gostam do barzinho, né? Quando fala em pinga, já se anima, dá uma salivada já, né? Gente, deixa eu mandar um abraço aqui. É, quem tá mandando aqui? Bom dia. Aqui é o Sérgio, do Jardim Dona Hermínia. Pra retirar o prêmio aqui, Elias, como é que faz?

0: 3532-2100?
1: Não.
0: Não? Então escreve lá. Avisa o homem daqui o meu café. Cadê o meu café? Tá aqui, então deixa lá. Obrigado. A gente segue aqui, 11:22. Eu vou aos comerciais aqui, pouco nós já voltamos com muito mais. Obrigado pela sua audiência. Capricha aí, vamos lá, vamos lá.
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5: Essa música mais tocada nos últimos 30 anos no programa do Bacio de domingo. Chora Carolina, hein? Quem será que eu lembrei agora, né? Saudoso Bacio, hein?

Gente, 11h41, fizer uma seleção de música boa, o que que você achou? Você que tá me ouvindo em casa, né? Porque se você andando na chuva é por causa de uma precisão. De guarda-chuva, com aquela capa de chuva. Viu? Uma das coisas que eu lembro, quando eu tinha que tratar a criação com chuva. Você que tem criação em casa, né? Tem um chiqueirão de porco lá. Só o fato de você sair, ir no paió, pegar lá o milho, pegar lá o sabugo pra, né? O rastoio pra dar pras vaquinhas, né? Porque o rastoio tem que ser pras vaquinhas. Não adianta espiga muito grande, que daí

0: Não, você já sabe. Mas assim, tratar as galinhas, carneirinhos, peixinhos. Com chuva, né? Põe uma bota sete léguas, gente do céu. É bom, mas é gelado, né? Mas quem tem criação em casa, tem porque gosta, né? Não porque é obrigado, né? Lá em casa também, eu tô querendo ter uns carneirinhos. Você tem um carneirinho de raça aí na tua propriedade? Porque pode ser o comum, tem. Se não for muito caro, pode ser o comum, né? Ou tiver aí pra doação também, eles querem criar uns carneirinhos lá em casa.
1: Bom dia, seu Emerson Bacil, aqui o Paulo Janepomoceno, Paulo Araxés Carpins, que tá falando com chuva e tudo, mas que chuvarada, que meu Deus do céu, meu amor, água valendo, seu Emerson. Curtindo seu programa aí, seu Emerson, barbaridade, muita chuva, trabalhamos longe, meu Deus do céu, lá em Malé, nesse pátio, hoje estamos descansando, não é fácil, aí de madrugada, chegar de noite pra casa. Bom, seu Emerson, gostaria de ouvir essa música lá. Ouvir a música aí com o grupo Cordiona. É. Matiando Saudades. Tá bom? Mandar essa música pro Boldeiro das Pedras, Emboque, Rio Azul, Malete, Pontilhão, Colônia Cachoeira, Guilherme Pomocença, Matheus, Vargem Grande e todo o pessoal que está ouvindo. Beleza, seu Emerson Bacil? Tudo de bom? Com chuva e tudo, sabadão. Tchau, obrigado.
0: Tchau, obrigado. Ó, já me mandaram aqui o endereço do Cantagalo que eu vou visitar essa semana, né, Maricleia? Um abraço pra vocês. Tudo de bom. Obrigado, meu amigo aqui também, né? Mandou mensagem pra nós aqui. Valeu, Paulo. Gente, eu tô nos 40, 50, 200 grupos de leilão. Gente, a região de Imbituva, Guamiranga, Ivaí, Prudentópolis, essa região tem muito leilão online. Gente, mas que sucesso que é. Eu já falei uma vez aqui e eu queria que os outros municípios das capelas, dos bairros, montassem leilões online. É bacana, é legal, porque a comunidade não tem despesa nenhuma. Aí um dá o prêmio e o outro vai lá, começa a dar os valores, né? Um exemplo, tem lá, eu ganhei lá em Guamiranga, ganhei semana passada um secador de cabelo. Minha mulher já ficou faceira, um secador de cabelo. Sabe por quanto saiu? R$100. Aí você dá lá, dá um quarto de uma carne, dá um leitão vivo, tem lá no, em Queimadas, de Guamiranga, tem lá um frango, um galo. Até pensei, o Nelson tava querendo fazer um galo velho, né? Uma sopa. Você acha que eu vou... Vai estar em R$110 o galo. Ô, galinho caro já, né? Mas é uma coisa diferente. Entreta a comunidade ali, né? Claro, é pra leilão, né? Então você põe lá uma prenda e você vai dando lance. E coloca, ó, em 2 dias pra dar lance. Chegou amanhã de noite e olha, quem ganhou foi falando de tal. Faz o pix, pega a prenda. Legal demais, gostei demais dessa história, tá? Deixa eu falar também que o meu amigo Juliano Calaça, ô Juliano, eu passei na frente da casa do teu pai em Palmeira, essa semana, e até tirei uma foto. Eu vou achar essa foto e vou mandar pra você, porque o que a gente fala, a gente prova, não é assim que faz, né? E quero agradecer você aí sempre pela amizade. Você tá onde, rapaz? Você tá ali na Vila Palmeira? É isso? Vila Palmeira que vai receber uma ponte, né? Com a Lapa, investimento da Itaipu. Investimento da Itaipu. A Itaipu tem liberado milhões e milhões de reais para os municípios aí de todo o estado do Paraná. E eu acho interessante a Itaipu realmente investir em locais próximos ao Rio Iguaçu, que é onde ela tira a sua fonte de renda. É importante. Então, a gente vê que essa questão da Itaipu fazer os investimentos, tá certo, né? Tá sobrando dinheiro, antes de ir para algum lugar que a gente não veja, que invistam aqui na nossa região, em qualquer outro município e que possa ter, né? Tá aqui fazendo a feijoada, venha. Viu, Juliano, teu pai tá mais novo que você. Eu lembro uma vez

0: Estava eu e o Emanuel Maciel. O Manuel Maciel, né? Tava eu, o Emanuel Maciel de São Mateus. E ele, por algum motivo, ele tinha um Corsinha 94 que ele precisava levar de Ponta Grossa a São Mateus do Sul. E nós fazia faculdade junto. Eu falava, vai comigo, sexta-feira eu vou com o Corsinha. Chegamos em Palmeira, estragou o tal do Corsinha. E aí o Juliano... O Juliano não, eu tenho certeza que foi o pai dele que teve essa brilhante ideia de dar pouso para nós. E nós posamos na casa do pai do Juliano Calaça, que ainda era uma casa antiga. Ele tinha, eu não lembro se era uma D20 cabine dupla, me corrija aí, azul escura, né? Não sei se ainda tem. E depois eu tava fazendo uma casa nova que tem hoje, né? Chique demais, Palmeira. E posamos lá, fiquei feliz, né? Porque, né? Deu pouso para nós, isso foi em 2002, hein, Calaça? 2002, faz tempo, hein? Vocês estão na Vila Palmira? Se bobear, eu dou um pulo aí, tá? Porque tá chovendo. Deu poucos convites hoje. Tô brincando, viu? Um abraço, Juliano, Deus abençoe vocês. Deixa eu ver quem mais. E tá rolando o leilão ali em Queimadas, em Guamirim, viu? Tá cheio de leilão aqui. A Maria Alegre, a minha amiga Maria Alegre, está na escuta, e o neto Cristiano também. Um abraço para dona Maria Alegre e o seu neto Cristiano. Deus abençoe a senhora aí na vila, né? O Emerson Barão tá na escuta. Falei, tem algum Emerson na escuta? O vereador Emerson Barão de Antônio Linto tá me ouvindo. Salvou aí os Emerson, hein, Barão? Um abraço para você, meu amigo Arraio, né? Conhecido. Tem gente que não conhece o Emerson Barão, mas falou em Garaio, né? Aí vai conhecer. Um abraço pro Ulisses Marques, tá comigo aqui, a Jocelene bem louca véia, e nós vamos tocando aqui umas modas e uns musicão bem bom, porque aqui o programa é seu, sintoniza, né?
1: Pra todos meus amigos caminhoneiros desse Brasil.
0: Que você apareceu
1: positivo,
0: aí, Piazinho?
1: Positivo, Tubarão.
0: Positivo, então, positivo. Vamos lá.
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0: Vamos corrigindo aqui, era uma F1000 azul, né?
2: Cabeça de homem...
0: É que a minha memória era boa, mas depois de 3 Covid, eu não arrisco falar de 20 anos atrás, né?

0: eu não sou dessa época, mas o Juliano. Ei, Juliano, você é dessa época aqui, ó. Tenho certeza que você dançava essa musiquinha aqui.
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0: Fala pra mim. Quem mais levantava o dedinho pra dançar essa música? Fala pra nós.
1: Pobre Fusca Azul.
0: Nem me fala, eu vendi o meu.
1: Chorando se for.
0: Ah, não, aí é sacanagem,
1: hein?
0: Mais uma semana que eu vendi meu Fusca Azul e tem uma música dessa agora aqui. Daqui a pouco eu choro.

0: A gente fica na linha Iguaçu, Paulo Frontin. Gente boa. Falando em linha Iguaçu, ô Vadio, cadê aquele pincher marronzinho que eu reservei com a Solange, rapaz? Depois não adianta, o pincher vai ficar com 30 quilos, depois de grana não adianta daí, né? Cadê o pincher, Vadio? Ô Igor, o homem do elefantinho, faz favor de me avisar aí. Um abraço pra vocês, um abraço pra Solange, pro Igor, pra toda a meninada aí, pro Vádio, né? Uma carta pra mim. Eu, a última vez que eu contei, tinha 25 pincher na casa do Vádio.
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0: É uma pincharada, né? É assim que fala. Tô na língua Sul, Paulo Frontin, tem esse dia 20 de setembro. 21 de setembro é aniversário de São João, São Mateus do Sul, né? São João do Sul já foi, né?
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0: É conversa pra boi dormir, essa pra deitar no chão, né?
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0: Gente, vamos finalizando aqui. Vamos finalizando.
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0: Bacio, ouço sempre o teu programa Rio Claro do Sul. Hoje muita chuva, participando aqui a Cláudia Kozlowski. Bacio, é o Cimar de Monjolos. Essa era do é o meu tempo. Eita, tempo bom. A qual do Tiririca? Pior que tá, não fica. Agora vai ser o Caneta Azul. Qual que vai ser a rima dele? Tiririca, pior que tá, não fica. Caneta Azul. Vamos separar o sul. Eu uso o livro, não falei isso que dá cadeia, né? 11:54.
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0: Gente, entre brincadeiras que eu faço aqui, tem sempre um fundo de verdade, né? Mas o que eu quero aqui é agradecer a sua audiência. Mais um dia, mais um programa juntos aqui. A gente que acredita que nós estamos aqui de passagem. A gente que acredita que não estamos sozinhos. E eu não estou falando daquele que está do teu lado agora. A gente que acredita que está aqui por uma missão. Nós que acreditamos que o bem compensa e vale a pena. Que os momentos simples são valorosos. E que o valor que você realmente tem aqui não é aquilo que você acabou de comprar. Tudo faz sentido ao mesmo tempo que nada tem explicação. Como eu sempre digo, tudo resolvido e nada definido. Adianta querer dar explicação pra tudo.
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0: As mulher é danada mesmo. Eu falei 21 de setembro, aniversário de São Mateus. Ela já me manda aqui, aniversário do nosso casamento. Uma mulher ainda, você tá me aguentando? Melhor coisa que você tem quando sai de casa, a mulher te diz assim: Deus te abençoe, vai e volte sempre. Né? É bom. Alô Lute, meu vizinho, tamo na escuta. Um abraço. Tomara todas as original aí no Luciomar Macuco. Obrigado aí, que tá o casão dos homens aqui, do Juliano Calassi. Emerson, Garraia, também. Tá bom, tudo certo. Antônio Lindo, nosso coração também. Obrigado pela audiência. Ao seu, um abraço pra você. Vou mandar aqui esse cartaz aqui pra nós divulgar. Gente, vamos finalizando então? Parou por aí? Pessoal que tá trabalhando na reta escavadeira aqui, se é hora de trabalhar com essa chuva, rapaz, vá pôr uma japona antes que você complique aí, né? Valeu, César Pagnoncelli. Como é que fala Pagnoncelli? Um abraço pra você, meu amigo. Bom trabalho. Jocelaine, conte.
2: Bom dia, Emerson Bacil. Tudo bem? Eita, Bacio, estamos tomando um vinho aí, esquentar esse frio aí, animar mais, que já tá animado com a presença do Bacio. É ouvinte de todos os dias, fã número um da cultura do Bacio, todos aí da rádio da cultura. Jocelaine da Vila Verde, um abraço, uma maravilhosa, abençoado sábado para você, Bacio, toda a sua família.

0: Militores da rádio, tchau, tchau, abraço.
1: Mas tá acelerada essa menina. Tomou um estrago, toma uma caipirinha hoje.
2: Ô, Bacil, tamo ligado também aí, Emerson.
1: Carma, você tá falando muito rápido. Fala aí.
2: Ô, Bacil, tamo ligado também aí, Emerson.
1: Valdir, velho.
2: Com chuva e tudo, ó.
1: Então tá bom. Magrão, capricha aí, tá? Um abraço pra você, Magrão. Agora eu encerro de vez, um forte abraço, amanhã estou aí cedinho e eu não canso de me dizer. Obrigado, de agradecer, de ser grato por você estar junto e por pedir sempre a Deus o caminho certo para nos guiar. Um forte abraço, 11:58. Eu tava agora há pouco nesse shot das antigas dançando aqui. Viu? Dançando aqui na rádio. Pensa alegria hoje. Nós achamos no shot. Cadê o shot? Shot antigo. Esse é o Criolo Batista.

Contar mais uma antes que eu esqueça, aproveitar a grande audiência. Ô, Juliano, sabe onde eu tava? Em Carambeí, na casa do Dr. Sérgio, lembra dele? É, o mundo é pequeno, né? Vamos que vamos, 59, um abraço, gente, tchau, tchau.

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3: Oi, gente, boa tarde, 7:30, bom sabadão pra todo mundo, a gente tá chegando aqui na Cultura.

0: Vamos lá então, iniciando por aqui o nosso Som do Sul deste sábado, hoje dia 20 de junho. Feliz aniversário para você que está comemorando essa data hoje de sábado, de final de semana. Como é bom fazer aniversário no final de semana. Você pode aproveitar um pouco mais, né? Quando eu digo aproveitar, não é aproveitar de enche a cara meu aniversário. Não, né? De você poder aproveitar com mais tempo com seu familiar ou até mesmo com seus amigos, para você poder aproveitar, né, essa data, esse novo ciclo, agradecer por estar vivo, né, em mais um ano, e isso é bom demais. E a partir de agora, até as 3 por aqui, o melhor da música banda, bandinhas para você, vai desfilar no seu rádio até as 3. Eu sou o Roberto das Neves, depois do programa do Bacil, né, a gente fica por aqui. Você é meu convidado, 988042851. Você vai poder participar aqui com a gente, vai mandar o seu alô. Se quiser pedir a sua música, até pode, porém, somente músicas de bandas, tá bom? Não tem sertanejo, não tem gaúcho, porque gaúcho às 22 horas no Cultura Gaúcho, sertanejo no Bem Sertanejo, às 5 com o Cleverson. Combinado? Meio de 9. Vamos começar? Vamos fazer um bailão na sua casa.
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0: André Renner e banda. Só pra gente começar a nossa tarde de final de semana.

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Agora é meio-dia 17. Tá tudo bem aí com você? Tá gostando? A gente tá começando agora praticamente o nosso Som do Sul de hoje, esse sábado maravilhoso. Quem tá comigo ali é o Mário Pajeski, lá da Estiva, tá curtindo a gente. Agora não sai música gaúcha, tá bom, Mário? Música gaúcha somente às 22 horas, agora é só bandinha, tá bom? Mais um abraço aí pra você, tá mandando pro Maicon Gabriel, fez aniversário ontem, parabéns aí, Maicon Gabriel. Tudo de bom pra você com a família aí, curtindo a nossa programação. Deixa eu ver aqui, o pessoal que tá sempre na escuta, não colocou o nome ali, deixa eu tentar achar quem que é aqui. É o Arles. Alô, Arles. Um abraço aí pra você, pra toda a família. Obrigado aí.

0: pelo carinho, pela audiência, acompanhando aqui a nossa programação. Feliz finalzão de semana para vocês aí, continue sempre com a gente, acompanhando aqui o Flávio. Ô Flávio, como é que você tá? Tudo certinho? Grande abraço aí para você. Esse é nosso ouvinte também, né? De sempre acompanhando a programação da Cultura. Que seja um final de semana maravilhoso para você, tá bom, Flávio? Você e toda a família na audiência aqui da nossa programação. Agradeço o carinho e a sintonia de vocês aí. Tem pedido de chuva, depois eu te conto aí como é que vai ficar, se vai continuar assim ou não, mas a previsão é de que realmente é bastante chuva, né? Chuva intensa para esse sábado, 12:18 agora.
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0: Cultura Sua FM, banda Champion, você me tira do ar. Uma excelente tarde pra todo mundo, feliz finalzão de semana. Ronaldo Pietraschi, lá do Cerro Lindo, tá confirmando a audiência. Obrigado, Ronaldo, um abraço aí pra você, um bom sábado. Deixa eu ver aqui, manda um abraço aí pra todo o pessoal, Roberto. Eu sou o Osmar aqui da Lapa, tô acompanhando a programação aí e mandando um salve pra todo mundo que também gosta. Obrigado, viu, Osmar? Pessoal na Lapa, o Jorge Quirino, tamo na escuta, Roberto, tudo de bom aí pra todo mundo que tá ligado aqui no Som da Cultura CFM. Obrigado, Jorge, você e sua família, agradeço a preferência. Nosso amigo Donaldo tá na audiência aí, Donaldo, como é que você tá? Tudo certinho? Um abraço pra você, pra Geralda, em casa aí de boa, né? Possivelmente preparando aquele almoço, já almoçaram ou não, ou fazendo aquele chimarrãozinho aí, agora pra essa tarde gostosa de chuvinha, nada melhor que um chimarrão aí, depois até de boa em casa, depois jogar um cobertorzinho aí, né? E continuar acompanhando aqui a nossa programação da Cultura Sua FM. A música, claro, não para, a gente continua pra você até as 3 da tarde.
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nosso Som do Sul de finalzão de semana. Agradeço a sua audiência e a sua preferência por aqui. Sabadão, é mesmo com esta chuvinha que começou hoje de manhã e tudo mais forte, né? Porque madrugada até que caiu uma chuvinha, mas assim, fraca, né? Não foi aquelas coisas aí, mas depois de manhã começou meio que de leve e foi aumentando e tal, e a probabilidade de chuva ainda continuar é de 95%, viu? Para este sábado. Engraçado que para amanhã aqui pra gente tá mostrando já um tempo ensolarado para este domingo, quer dizer, certo? Vai chover tudo hoje, né? Para amanhã já amanhecer, né, com esse clima bonito aí de sol. Temperatura para amanhã 17 graus, hoje sábado, nesse momento agora, 12 graus é a temperatura. A pessoa que tá em casa, já saiu do trabalho, chegou em casa, tá se preparando aí para aquele almoço gostoso de sabadão. Agradeço a sua audiência. Daqui a pouquinho tem mais músicas para você, não sai daí não, rapidinho tem mais.

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Notas de falecimento. O plano de família Univida da funerária Bom Jesus comunica o falecimento da senhora Edviges Viens Chipansky, ocorrido na noite de ontem, aos 93 anos. A cerimônia de despedida está acontecendo na residência da família, na localidade da entrada Barra Bonita, Ponte Preta, São João do Triunfo. A missa será às 15 horas, na Capela Porta.

ossos e logo após seguirá para o sepultamento no cemitério da Água Branca. Familiares enlutados antecipadamente agradecem a parentes e amigos que lá comparecerem. O plano de famílias Univida da funerária Bom Jesus comunicou o falecimento da senhora Edviges Viense Chipansky, ocorrido na noite de ontem aos 93 anos. O plano de famílias Univida da funerária Bom Jesus comunica o falecimento da senhora Maria Soares Mikolaski, ocorrido na madrugada de hoje aos 86 anos. A cerimônia de despedida está acontecendo na capela da funerária Bom Jesus, que fica na rua Luiz Damaso Santos, 477, próximo ao Colégio São Mateus. O sepultamento será hoje às 17 horas no cemitério municipal. Familiares enlutados antecipadamente agradecem a parentes e amigos que lá comparecerem. O plano de famílias Univida da funerária Bom Jesus comunicou o falecimento da senhora Maria Soares Mikolaski, ocorrido na madrugada de hoje aos 86 anos.

0: finalzão de semana, 21 minutos, agora faltando pra uma.
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0: Bom, então, seguindo em frente por aqui com o nosso Som do Sul, deste sábado de chuva. Galera que tá na audiência com a gente aqui, deixe-me encontrar agora. É o Adão das Ameixeiras, lá de São João do Triunfo. Como é que tá aí, Adão? Tudo certinho? Um abraço pra você. Bom fim de semana. Jackson do Cochilhão das Ameixeiras também com a gente. Um abração pra vocês aí. Vamos ali, uma tarde aí. Valeu, um abraço, Jackson, pra você e toda a sua família. Continue com a gente aqui acompanhando o nosso Som do Sul, programa de todo finalzão de semana. Pra você que gosta, né, de curtir bandinhas, é o seu programa de todo final de semana. A Madalena Pajeski, lá da Estiva, tá curtindo a gente. Oi, Madalena, tudo bem? Abraço pra você e pra toda a sua família. Continue por aqui, o melhor da música em bandas, é na Cultura Sul FM.
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então, tá gostando aí? Esse é o nosso Som do Sul de todo sábado. Você que gosta de curtir, de dançar, tem muita gente que faz um bailão em casa aí, né? Ou até mesmo na hora do almoço, se tá no trabalho aí, tá na hora de almoço, não tem problema nenhum, né? Tá ouvindo a cultura Sua FM, nada melhor do que balançar o esqueleto aí, inclusive com esse tempinho de frio, uma temperatura bem baixa. Deixa eu mandar um salve aqui pro Magrão. Ô, Magrão, como é que você tá? Tudo certinho aí? Grande abraço, bom sábado pra vocês acompanhando a gente. A Márcia Cuba, lá do Lajeadinho.

Oi, Márcia, tudo bem aí? Grande abraço para você, para toda a sua família. Continue acompanhando aqui o nosso Som do Sul. É do jeito que você gosta, afinal de contas, você merece. Programação feita para você.

0: Ouvindo essa música aí, também tô, banda legal aqui na nossa Cultura Sul FM. 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Um grande abraço aí pra todo mundo que tá ligado na nossa programação, pessoal dos bares e lanchonetes, abraço pra todo mundo, agradeço a sintonia. Deixa eu ver que tem um toque aqui, tem um áudio, vamos ouvir.
1: Boa tarde, Roberto.
0: Boa tarde, eu, tudo bem?
1: Tô assistindo o programa teu aí.
0: Ah, é?
1: Cultura, e chuva e tudo. O Claudino Gonçalves, da Goiás Cruz Preto.
0: Certo.
1: Manda uma música aí pra curtir.
0: Aham.
1: Do senhor Guilherme Silva.
0: Sim. Valeu, um abraço pra você, continue com a gente aí, curtindo esse finalzão de semana. O Luiz Stuski, da Vila Bom Jesus, está tomando uma caipirinha pra esquentar. Ê, Luiz, uma caipirinha vai bem, hein? Você nem imagina o quanto vai bem. Agora no momento eu não posso, mas enfim, que você possa aproveitar pra se aquecer aí, tá bom? Luiz Stuski, toda a família, sempre acompanhando a gente aí, feliz aí com o carinho. Ele falou assim, ó, tá tudo bom, tá tranquilo, mas dele chuva e frio, né? Ah, tá em casa, tá de boa, né, Luiz? Dá pra se esquentar aí, ainda mais tomando uma caipirinha. Ah, o Maicon Santos, da Barra Bonita, tá curtindo a gente. Grande Maicon Santos, um abraço pra você, um feliz final de semana. Agradeço a sua audiência. Por aqui a gente continua.
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Mercosul, mesa 14. Grande sábado pra você. O que eu te desejo aí, viu? Que seja um final de semana maravilhoso. Claro que com esse tempo de chuva aí, a gente fica pensando, pô, o que eu falando lá? Tempo maravilhoso. Sim, tempo bom. O que a gente precisa agradecer, na verdade, muitas vezes, a gente precisa entender isso de que a oportunidade de você poder abrir os olhos de manhã algo sagrado, né? Que a gente precisa cultivar esse momento tão especial. E você curtindo a nossa programação aqui da Cultura, tenho certeza que vai ficar feliz da vida até as 3. Muita música pra gente animar essa tarde gostosa de finalzão de semana. Enfim, depende se tem até um compromisso hoje, mas bem hoje tinha que chover, né? São dias marcados para muitas coisas boas, de repente não tão boas, né? De sol e às vezes de chuva também. Então, inclusive o inverno tá chegando aí, imagina. Eu não gosto muito do inverno, mas fazer o quê? É um momento, né? A gente precisa curtir também esse momento aí, depois logo passa, daí já vem aquele verão, né? A primavera, verão, e depois já volta o outono e inverno. Faz parte da vida. 1:05, daqui a pouquinho tem mais.

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1: Ótima tarde pra você, um feliz sábado, 1:08 agora, a gente vai continuando aqui.

0: eu sou o Roberto das Neves. A gente continua na cultura e mais música.
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0: Vamos arrastar o pé. Deixa eu mandar toque aqui pro pessoal que tá na sintonia com a gente, acompanhando a nossa programação. Deixa eu ver quem manda um áudio aqui. Vamos ouvir, vamos lá.
2: Boa tarde, é Glacir do Rubaio.
0: Tudo bem, Glacir?
2: Estamos ligados na programação da cultura com chuva e tudo. Eu, o Adir e o Jackson.
0: Isso é bom demais.
2: Toque a bandinha.
0: Ah. 1:09 agora.
2: Na Cachaqueira, pra nós curtir.
0: Cachaqueira,
2: beleza?
0: Cachaqueira.
2: E eu já mando o gole aí que eu tô tomando. Caipira da... Um caipirinha da Tatuzinho.
0: Olha, essa eu não experimentei ainda, mas tô vendo aqui que você mandou uma foto ali, bonita, hein? Obrigado, Glauci, Valdir, né? E o pessoal todo aí que tá na sintonia com a gente. Um excelente finalzão de semana pra vocês, obrigado pelo carinho. Ari Novakoski, como é que tá, Ari? Tudo bem aí? Um abraço pra você, pra toda a sua família, feliz finalzão de semana, acompanhando aqui a nossa programação. Tem mais um áudio aqui.
3: Vamos lá. Boa tarde, tarde. Cecília Brunasso, do Gramado, sou João do Triunfo. Tô escutando a cultura, manda uma música pra nós aqui na Colônia Brunado.
0: Deixa comigo.
3: Beleza. E a música é Leandro Leonardo.
0: Pois é, mas agora somente bandinha, tá bom, Cecília? Obrigado aí pelo seu carinho, a toda a sua família, a gente fica feliz e agradece a audiência aí, combinado? A música não para por aqui.
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0: 1:10 agora.

0: Você ouviu? Banda Ouro, vez em quando, sinto saudade dela. Tudo de bom aí pra você que tá sempre na audiência, Maria lá de Canoinhas. Como é que tá, Maria? Tudo certinho aí? Bom final de semana pra todo mundo. A gente tá aqui em casa, curtindo. Em casa da Simone, né? Ouvindo a Adriana, Thalita, Vanessinha, enfim, todo o pessoal que tá curtindo aí. Obrigado pela audiência. A Maria lá de Canoinhas e também as meninas aí, né? Adriana, Thalita, Vanessinha, a Simone, um bom sábado pra vocês aí, tudo de bom. A Sônia também tá na sintonia com a gente, como é que tá? Tudo certo aí? Estamos curtindo o seu programa aí, Roberto. Obrigado, Sônia, um beijo a você, toda a sua família. Esta é a Zilda Vilk, ela é de Canoinhas, minha amiga Zilda Vilk, sempre participava comigo em Canoinhas na rádio. Obrigado pelo carinho aí, viu, Zilda? Que tá com o pessoal lá, aqui do Paranazão, né? Curtindo a gente. Tá mandando um alô pro pessoal do bairro dos Lima, pro Vardo, a Cristina, o Adilson, pra todo o pessoal de Rio Claro. Valeu, tudo de bom pra você, minha amiga Zilda Vilk. Um abraço. O Eliseu tá na sintonia com a gente, tá acompanhando a nossa programação. Um grande abraço aí pra você, Eliseu. Do Terra Nova Mali. Um abraço pra vocês, continue sempre com a gente, acompanhando o nosso finalzão de semana. Do jeito que a galera gosta, a pessoa que tá sempre na audiência, sempre na sintonia. Valeu demais pelo carinho de vocês, um grande abraço, a música não para.
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Cultura Sua FM, uma excelente tarde pra você, um bom finalzão de semana. A chuva continua, nossa cidade, nossa região aqui de São Mateus do Sul. Por aqui também continua o nosso Som do Sul, programa que você gosta de acompanhar todos os sábados, nesse horário até às 3. Daqui a pouquinho tem mais pra você, sai daí não.

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2: Nota de falecimento, plano de famílias Univida da funerária Bom Jesus comunica o falecimento da senhora Edviges Viense Chipansky, ocorrido na noite de ontem, aos 93 anos. 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A missa será às 15 horas na Capela Poços e logo após seguirá para o sepultamento no cemitério da Água Branca. Familiares enlutados antecipadamente agradecem a parentes e amigos que lá comparecerem. 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O Plano de Famílias Univida da Funerária Bom Jesus comunica o falecimento da senhora Maria Soares Mikolaski, ocorrida na madrugada de hoje aos 86 anos. A cerimônia de despedida está acontecendo na Capela da Funerária Bom Jesus, que fica na rua Luiz Damaso Santos, 477, próximo ao Colégio São Mateus. O sepultamento será hoje, às 17 horas, no cemitério municipal. Familiares enlutados antecipadamente agradecem a parentes e amigos que lá comparecerem. O Plano de Famílias Univida da Funerária Bom Jesus comunicou o falecimento da senhora Maria Soares Mikolaski, ocorrido na madrugada de hoje, aos 86 anos.

0: Sul, você que está acompanhando a programação, a Sônia Santana tá na audiência, tá curtindo a gente aqui, obrigado, bom fim de semana para você, para toda a sua família, sempre nos prestigiando, agradeço a audiência de vocês aí, um grande abraço. É, o pessoal que gosta de acompanhar a gente também nas vilas, bairros, jardins aí, alusão especial para todo mundo, as comunidades do interior de São Mateus do Sul. Agradeço a sintonia de vocês aí. Boa tarde, Roberto. Estamos ouvindo a programação. É, deixa eu ver, manda aqui para todo o pessoal, em especial para minha esposa, a Leoni. É o Afonso. Valeu, Afonso. Um abraço aí para você, para sua esposa. Continue com a gente aqui acompanhando a nossa programação do Som do Sul. Do jeitinho que você gosta, afinal de contas, a música não para aqui na cultura.
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0: tá aí na nossa programação especial, você curtindo aqui o nosso Som do Sul, afinal de contas, você merece o melhor da música, da bandinha, você acompanha com a gente aqui no nosso Som do Sul de finalzão de semana, de todo sábado. Deixa eu mandar um abraço pro Paulo, lá da Nepomuceno, tá ouvindo a gente aí, Paulo, grande abraço para você, muito obrigado aí pela sua sintonia, continue com a gente acompanhando a nossa programação no seu fim de semana, um abraço pessoal dos bares, lanchonetes, galera que tá sempre por aqui, né? Com a cultura CFM, afinal de contas você merece muita coisa boa nesse final de semana, daqui a pouquinho às 3 da tarde tem uma Mistura Fina com as meninas, a Selma, a Juliane, enfim, depois tem o Bem Sertanejo com o Cleverson Daniel, vem Porta de Boteco Musical e Cultura Gaúcha logo mais às 11 da noite, tudo isso para você que acompanha a nossa programação no seu finalzão de semana, a música aqui, claro, não para pra você.
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aqui, a gente vai bailando com você no nosso Som do Sul. Final de semana, 1:01 PM, aqui na nossa programação da Cultura Sul FM. 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
0: Então, e ontem a seleção brasileira entrou em campo mais uma vez contra o Haiti pela Copa do Mundo 2026. Mas olha que time, poxa, que pena, né? Fraco, né? O time do Haiti. Eu não sei como é que tá na Copa do Mundo, né? Mas enfim, o Brasil foi lá e fez o dever de casa, né? Pra também brincadeira, né? Se não fizessem, Brasil. E a gente teve aqui uns palpites com a turma da Rádio Cultura Sua FM. Quem se deu bem aí foi o nosso diretor artístico, Cleverson Daniel. E acertou o placar de 3-0. Ei, Cleverson, olha só, hein? Que será que ele ganhou? Tô doido pra descobrir ele. O que foi que ele ganhou? Eu acho que eu vou negociar com ele daí. enfim, o Brasil volta em campo, acho que na próxima terça-feira agora. E tem que vencer pra ficar bem ali, né? Passando aí pra próxima fase, próxima chave aí também, enfim. Que dê tudo certo aí pelo caminho, né? E que realmente entra em campo com aquele desejo, aquela vontade de vencer, porque pela frente, depois, você sabe o que vem, né? Vem Alemanha, vem França, vem Argentina, vem Holanda, só vem seleção, né? Realmente forte. Vou mandar um abraço aqui, quem tá acompanhando a gente é o Álvaro França, lá da Lapa, tá na sintonia. Valeu, Álvaro, abraço aí pra você, pessoal na Lapa. A audiência, o César Rudjak, alô César, olha o Paulo Frontin, confirmando audiência com a gente também por aqui. Bom sábado, ótimo fim de semana.
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0: A gente tem mais uma hora juntos aqui com o melhor da banda pra você.

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Uma ótima tarde para todo mundo, um bom sábado. Agradeço a sua audiência. A chuvinha parece que tá querendo dar uma trégua, né? E parece que, né, vai se concretizar então amanhã ou domingo ensolarado, se isso realmente der uma sossegada, né, esse tempinho de chuva. Tá caindo ainda, né, um chuvisquinho aí. Mas enfim, o tempo tá bastante fechado e tal. Porém, tem uma tarde toda, uma noite e amanhã amanhecer, né, um tempinho bonito. Mas daqui a pouco eu trago mais música pra você se divertir, continuar se divertindo aqui com a gente.

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0: então, por aqui tem mais músicas pra você.
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0: A gente segue em frente neste sábado maravilhoso, hoje do dia 20. Feliz aniversário aí pra você que tá trocando idade e acompanhando a gente aqui. Oh, deixa eu mandar um abraço, Roberto El, Marlon, manda um alôzão aí pro meu irmão, o Ismael, tá de aniversário hoje. Ô, Ismael, vai pagar uma carninha hoje aí, tá vendo, hein? Tomar uma gelada, comemorar o aniversário, abraço de aniversário, Ismael, abração Marlon, toda a família, pessoal que gosta de acompanhar aqui o nosso Som do Sul, o César Novak. Tudo bem, César? Ah, junto com um amigo dele, o Luiz Pinheiro, estão curtindo a gente. Obrigado aí, Antônio Linto, né? Voltando de Antônio Linto, né? E na escuta da cultura. Obrigado, um abraço pra vocês. Essa música não pode faltar aqui no Som do Sul, porque muita gente gosta e a pessoa já pediu ali. Então vamos trazer, né? Do Corpo e Alma. Eu vi algumas pessoas que regravaram, inclusive até o Nando Moreno regravou essa música, ficou muito boa. Mas a gente vai ouvir ela com o Corpo e Alma agora, aqui 12h21.
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nosso Som do Sul, agora 2h30. No seu sábado, hoje do dia 20. Tudo de bom aí, continue com a gente aqui na nossa programação de finalzão de semana. O que você vai inventar no seu final de semana? Mesmo apesar desse tempinho meio que borocochô, hoje no sábado, né? Dá pra você ficar em casa, dá pra você acompanhar aqui a programação da cultura. Se for sair, né? Cuidado na estrada, vai devagar e tal. Temperatura nesse momento tá marcando 20 graus. A chuva intensa que estava marcando pra gente aqui, ela já começa a mostrar ali chuvinha leve, né? Então, amanhã, domingo, tempo ensolarado. Segunda-feira a gente começa a semana já com uma chuvinha leve e uma temperatura de 19 graus, enfim. É o que vai acontecer nesse final e início de semana para você que está com a gente. Daqui a pouquinho tem mais músicas para você, viu? 29 agora para as 3.

Notas de falecimento, plano de famílias, Univida da funerária Bom Jesus. Comunica o falecimento da senhora Edviges Vince Chipansky, ocorrido na noite de ontem, aos 93 anos. A cerimônia de despedida está acontecendo na residência da família, na localidade Entrada Barra Bonita, Ponte Preta, São João do Triunfo. A missa será daqui a pouquinho, às 15 horas, na Capela Poços, e logo após seguirá o sepultamento para o cemitério da Água Branca. Familiares enlutados antecipadamente agradecem a parentes e amigos que lá comparecerem. O plano de famílias Univida, da funerária Bom Jesus, comunicou o falecimento da senhora Edviges Vince Chipansky, ocorrido na noite de ontem, aos 93 anos. O plano de famílias Univida da funerária Bom Jesus comunica o falecimento da senhora Maria Soares Mikolaski, ocorrido na madrugada de hoje, aos 86 anos. A cerimônia de despedida está acontecendo na capela da funerária Bom Jesus, que fica na rua Luiz Damaso Santos, 477, próximo ao Colégio São Mateus. O sepultamento será hoje, às 17 horas, no cemitério municipal. Familiares enlutados antecipadamente agradecem a parentes e amigos que lá comparecerem. O plano de famílias Univida, da funerária Bom Jesus, comunicou o falecimento da senhora Maria Soares Mikolaski, ocorrido nesta madrugada, aos 86 anos.

música continua por aqui pra você e com você. Deixa eu mandar um alô aqui, abraço pro pessoal que está na nossa sintonia. A Patrícia de Três Barras está sempre confirmando audiência com a gente. Muito obrigado, Patrícia. A você e todos aí da família, sempre acompanhando a gente. Deixa eu ver aqui, a Maria Antônia, ela que é da Vila Proma. Oi, Maria Antônia, tudo bem aí? Bom finalzão de semana para você. O sábado é nosso por aqui. 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
1: Pois é, o nosso Som do Sul por aqui, pra galera que gosta de acompanhar a nossa programação de finalzão de semana, de sábado. Tudo de bom pra você. O nosso amigo, o Josney Borcatti, tá na audiência com a gente. Obrigado, Josney Borcatti, pessoal aí da Barra Bonita, sempre na sintonia, desejando a todos aí um feliz final de semana. O Marlon disse que o... acabou de chegar por lá, né? O famoso polaco. Abraço pra vocês, hein? Comemorando o aniversário do Ismael. Tudo de bom aí, continue sempre com a gente, curtindo a programação da Cultura Sul FM, nesse sábado maravilhoso, do jeitinho que a galera gosta, afinal de contas, o que é bom a gente procura fazer pra você, que acompanha aqui o nosso Som da Cultura Sul FM. A música não para, é só você aumentar um pouco mais aí no volume do seu rádio pra você bailar com a gente por aqui.
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Bar da Esquina. Essa foi da Passarela, banda Passarela, aqui no nosso Som do Sul de finalzão de semana de sábado maravilhoso. Obrigado pelo seu carinho, pela sua preferência. Daqui a pouco tem mais músicas aí, quase fechando aqui o nosso Som do Sul. Então fica por aí, rapidinho, tem mais.

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0: aqui é bem melhor pra você que tá curtindo, tá acompanhando.
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0: Seguindo por aqui com a nossa programação especial do nosso Som do Sul deste sábado, dia 20. Vamos lá, quem tá ouvindo aqui?
2: Muito boa tarde.
0: Boa tarde.
2: Tamo ligadinho. Ligadinho aí na Cultura Sul aí, escutando o São Rodão aí.
0: Aham.
2: Um abraço pra nós aqui no Bar do César aí.
0: Certo.
2: Tamo aí com as piazadas aí.
0: Ah.
2: É, escutando aí teu programa aí, show de bola.
0: Beleza, obrigado.
2: Amanhã temos aí música ao vivo, torneio de bilhar, tô tudo convidado.
0: Tá certo, um abraço pra vocês aí, agradeço a audiência e a preferência. A música não para por aqui.
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0: nosso Som do Sul. Programação de finalzão de semana para você, um bom sábado. Obrigado pela sua audiência, pela sua preferência. Você que interagiu, que participou, já tem Mistura Fina com a Selma, também a Juliane, né? As meninas aí do Mistura Fina para você aqui. Uma alusão lá, deixa eu ver aqui pro Marlon Polaco, a Estelita, Gustavo, Esther, Ismael e a Vívia. Valeu, um abraço para vocês, um excelente finalzão de semana. A gente se fala na segunda-feira, a partir das 5 da tarde. Aqui no nosso Terra Nativa. Obrigado pela sua sintonia. Um ótimo fim de semana, aproveite bem e até segunda, é claro. Tchau, pessoal.
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1: Boa tarde, pessoal que está curtindo a programação da 97.5. Bom demais estar aqui novamente, Mistura Fina no ar. Hoje eu estou aqui, eu, Selma Santana, Juliane Ferraz não veio. Por quê, gente? Porque ela vai apresentar o Miss Paraná. Então ela está na correria, mas sábado que vem ela estará aqui ao vivo comigo pra gente fazer esse programa que é sucesso, que esse ano completa 12 anos de programa. Olha que bacana. E olha, começar rapidinho, porque já a gente tem um quadro novo aqui no programa, que é o Impacto Mulher. Quem acompanha a gente no Instagram já sabe do que se trata. Gente, é coisa boa demais. Doutora Cristina já está aqui comigo. A gente vai fazer um bate-papo muito bacana, com muita informação. Então, mulherada que está aí ouvindo, já aumenta o volume do rádio para acompanhar, para não perder nadinha, para mandar a sua pergunta aqui para a doutora Cristina também, tá bom? E vai ter um sorteio no final do programa, tá? Oferecimento da doutora Cibele Palocci, que daqui a pouquinho eu vou falar. Mas a promoção está rolando lá no Instagram também ainda. Quem não participou, corre lá e participa, porque o programa acaba às 17h e antes das 17h eu vou fazer o sorteio, tá bom? Então vamos curtir essa música que é a história, né? A história de vida, tanto minha como da doutora Cristina, que faz parte da nossa história, né, doutora?
2: Isso,
1: boa tarde.
2: Faz muito parte, muito bem. Então, eu tô no lugar hoje da Juliana.
1: Isso
2: viu?
1: Mesmo, uhul. Ela está no lugar da Juliana.
2: Juliana vai perder o emprego aqui, viu?
1: Então a gente vai curtir essa música que faz parte da nossa vida e a gente já volta com o Impacto Mulher. E você vai se impactar com esse quadro, viu? Não sai daí, não.

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1: Pois é, gente, já estamos aqui ao vivo. E esse quadro novo que eu comentei é o Impacto Mulher, que é bacana demais, gente. Por quê? Porque a gente, aqui no Mistura Fina, a minha ideia com a da Ju sempre foi trazer o quê? Informação de qualidade, gente. Lógico, é o que a gente sempre quis, era isso, gente, era fazer alguma coisa boa para as pessoas que estão ouvindo, doutora Cristina.
2: Uma coisa que transformasse a vida das pessoas.
1: Exato.
2: Uma coisa que dão esperança, né?
1: Exato.
2: E não sempre as mesmas coisas, as mesmas notícias que deixam as pessoas muitas vezes mais para baixo.
1: Sim.
2: E paralisadas. E o pior, elas acham que não conseguem, que não podem, porque ela acha que sempre o outro consegue e ela não consegue. Então,
1: sim,
2: por isso, eu quis trazer aqui no programa histórias verdadeiras e com a pitada de esperança, né? Porque se ele pode, ela pode, você que tá escutando também pode.
1: E aí, gente, tem uma música, né, doutora? Porque esse quadro começa hoje e é muito especial. E essa música, ela diz tudo, não diz?
2: Diz, ela diz. Ela diz tudo, né?
1: Olha só, gente, deixa eu deixar um pouquinho aqui pra ela rodar, pra gente ouvir.

0: Que pode
1: música,
0: falar.
1: Né? Essa música, ela é inspiradora. Uhum, porque fala pra você se jogar, pra você entrar na água, sabe? Sim. Muitas vezes a gente tem medo de passar aquele rio, a gente tem medo de afundar, a gente tem medo de ter uma correnteza, a gente tem medo de uma tempestade. Você vê, até na tempestade, todo mundo passa por tempestade. Sim. Porém, em quem você confia na hora da tempestade? É. Os discípulos estavam dentro de um barco, mas Jesus estava com eles. Eles estavam numa tempestade, mas você passar a tempestade com Jesus é uma coisa, e passar sem ele é uma outra coisa. Então, gente, não se iluda, todo mundo passa por tempestade. Sim. Agora, como você vai passar, é aí que é o diferencial.
0: Olha só, gente. E hoje, quando eu acordei, gente, eu peguei o celular pra gente sempre dar aquela olhadinha, né? E aí tinha a mensagem da doutora Cristina que, assim, foi de emocionar, doutora, sinceramente. Eu falei assim, todo mundo tinha que acordar com aquela mensagem, sabe? Que você me passou, as coisas que você escreveu, né? As coisas que a gente vai conversar aqui no programa. Sim. Hoje. É muito importante, gente. Então, olha, todo mundo que está ouvindo, principalmente as mulheres, porque eu acho, assim, que pras mulheres é como que é? O caminho, ele é mais difícil, sabe? Não sei.
1: Sim, lógico. É verdade.
0: Mas eu acho.
1: Se você vê em todos os setores, claro que a gente não quer nenhuma competição.
0: Não.
1: Jamais.
0: Não.
1: A gente sabe que o homem e a mulher se complementam.
0: Sim,
1: né?
0: Com certeza.
1: E um, sim, tá lá pra servir, pra ajudar. E a gente só quer que tenham as mesmas igualdades, as mesmas, sim, como diz, as mesmas oportunidades.
0: Sim,
1: tanto
0: com
1: pra um como pra outro.
0: Uhum, exatamente. Mas para as mulheres, principalmente, que estão ouvindo o programa, prestem atenção, gente, porque toda vez que a doutora Cristina, ela vem aqui, ela enriquece tanto a nossa vida, né, com tanto conhecimento. Então vamos começar o nosso Impacto
1: Sim,
0: Mulher.
1: E o que eu escrevi para você, Selma, eu queria que você falasse o que é o Impacto Mulher, né, que eu escrevi ali, que é o encontro, né, mensal que a gente vai ter, né?
0: Sim. Todos os meses a doutora Cristina estará aqui uma vez por mês, então, né? Para falar de saúde, fertilidade, maternidade, bem-estar e qualidade de vida. Informação que transforma, histórias que inspiram, isso é muito importante. E o que mais? Conhecimento que gera esperança.
1: Gente,
0: isso é muito bom.
1: A gente tem que, sabe, a gente tem que orar, mas a gente pensa, quando a gente ora, eu tô começando o Impacto Mulher falando de oração, tá?
0: Sim.
1: Por quê? Porque não tem, quanto que você tem que orar? Tem gente que fala, tem que orar 1 minuto por dia, tem que orar 5 minutos, 5 minutos, 20 minutos, meia hora. Gente, a gente tem que estar em oração o tempo todo. Enquanto a gente tem que estar em oração, tem que estar olhando, pedindo sabedoria a Deus, né? Que a sabedoria vem do céu. A cultura pode vir de livros, a cultura ela vem de livros, mas a sabedoria, gente, a verdadeira sabedoria, ela vem do céu. Então eu gostaria de começar o Impacto Mulher fazendo uma oração para todos vocês que estão escutando, para qualquer pessoa aí que está precisando, ou mesmo que você às vezes não está achando que nem precisa, que você está longe, eu vou orar por você também. Nós vamos orar. Então, nesse momento, unimos nossos corações diante da tua presença, Pai. Abençoa cada mulher que está nos ouvindo agora, aquela que está sorrindo e também aquela que chora em silêncio, aquela que se sente forte e também aquela que pensa que não consegue mais dar aquele próximo passo. Visita os lares, as famílias, os filhos, os netos, os relacionamentos, os sonhos que parecem adormecidos. Você tem algum sonho que está adormecido? Que o teu amor cure as feridas invisíveis, fortaleça os cansados e reacenda a esperança de quem estava prestes a desistir. Não desista, não desista. Senhor, onde houver medo, derrama a coragem. Onde houver tristeza, derrama alegria. Onde houver a enfermidade, derrama cura. E onde houver dúvida, derrame fé. Que cada mulher descubra hoje que ela não nasceu por acaso. Você é um projeto de Deus. E às vezes as pessoas falam, doutora, eu meu pai, minha mãe não me quiseram, eu fui um acidente. Você não é um acidente, porque antes de eles imaginarem de te ter, mesmo que eles não planejaram, você tava, era um projeto já pronto do Senhor para vir. Então você não é um acidente. E você é preciosa, você é escolhida, você é capaz de transformar vidas através do amor. O amor é a única cura da sabedoria e da força que vem do Pai. Que esse programa

0: Selma. Selma e Ju, seja uma fonte de luz, inspiração e transformação, e que ao final desse dia possamos olhar para trás e reconhecer que a mão de Deus esteja sempre conosco em cada detalhe, porque acreditamos que os melhores dias não ficam no passado, os melhores dias ainda estão por vir.
1: Que lindo, gente. Que lindo.
0: Sabe, amém. Vou falar um pouco sobre isso. A gente tem que se apegar muito, sabe? Porque as tempestades vêm, os ventos vêm pra todo mundo. Sim. Porque às vezes, quando você pensa, de repente, que tá tudo nota mil, de repente fica sabendo que alguém da família tá com uma patologia e às vezes de difícil cura. Sim. Sabe? Ó, uma cada oito mulheres vai ter câncer de mama. Então a gente tem que estar pensando sempre no positivo. Uhum. Mas a gente tem que ter raízes profundas. Profundas. O que, que é uma raiz profunda? É aquela que não é na rocha, que não é na pedra. É aquela raiz que vai lá no núcleo, lá embaixo, né? Na terra. Uhum. Porque os ventos podem ficar fortes, mas quando você tá com raiz forte, você passa por qualquer vento.
1: Sim, é verdade. Olha só, que bacana, que bonito, né?
0: Você sabe que uma paciente escreveu uma carta para mim. Ela escreveu uma carta porque ela já tava sem esperança. Você que tá na sua casa, que você deseja ter um filho. E eu tenho uma pessoa que já fez 8 fertilizações. Uhum. 8. Uhum. Foi na Bahia fazer fertilização, foi em São Paulo, em Curitiba fez umas 3, 4. Porque na realidade, muitas pessoas pensam assim: a hora que eu quiser ter filho, vai ser fácil.
1: Sim.
0: E muitas, e para claro, para a maioria das mulheres, graças a Deus, é fácil. Uhum. Mas para algumas não se torna, se torna assim um, parece um precipício assim, né? Sim. E isso interfere na vida familiar, né, em tudo na vida dela. Uhum. Então ela escreveu essa carta que eu achei linda, sabe? E por que que eu vou ler aqui essa carta? Eu vou ler porque pode ser que você tá precisando de escutar isso.
1: Sim.
0: Sabe? Às vezes você que tá aí do outro lado. Então, ela escreveu para você, tô falando com você, e se você por acaso conhece alguém que tá precisando, mande essas palavras para ela. Hoje eu escrevo essa carta com os braços cheios e o coração transbordando. Olha que lindo que ela escreveu. Uhum. Houve um tempo em que eu chorava em silêncio. Fiz exames, fiz tratamentos, fiz orações, fiz promessas, vi meses passarem e sonhos parecerem cada vez mais distantes. Muitas vezes sorri por fora, enquanto meu coração se quebrava por dentro. Eu tentei de tudo. E quando eu achei que não tinha mais forças, quando pensei em desistir, quando minhas lágrimas já não encontravam palavras, algo sobrenatural aconteceu. O Senhor, né? Ele entrou onde a medicina não podia entrar, onde o diagnóstico não alcançavam e onde a esperança parecia ter tido acabado. Então, o milagre aconteceu. Hoje, ao olhar para meu filho, para minha família e para todas as bênçãos que recebi, compreendo que o tempo é diferente, o tempo de Deus é diferente do nosso. E o que eu chamava de demora, o Senhor chamava de preparação. Você sabe, minha amada, muitas vezes a gente quer alguma coisa muito rápido, só que a gente não está preparada e às vezes a gente destrói a benção. Uhum. Sabe, eu conheço uma paciente minha que ela recebeu uma benção muito grande, ela foi promovida. E quando ela foi promovida, ela tinha que trabalhar assim, mais longe da família, ganhou muito. E isso foi separando ela da família dela. Uhum. Perdeu-se a conexão. Uhum. E claro, não estou falando que todo mundo que trabalha fora acontece isso, mas o dinheiro subiu muito rápido na cabeça. Sim. Ela não estava preparada. Então ela achou que aquele marido que ela tinha já não servia mais, uhum, que ele era muito abaixo.
1: Sim.
0: Do que ela, né? Uhum. Que ela merecia algo melhor.
1: Entendi.
0: Sim. E daí ela deixou o marido, né? Deixou tudo para trás. Uhum. E foi viver uma vida. E acabou destruindo o tesouro, gente. O nosso tesouro é a nossa família.
1: Sim, é verdade.
0: Sabe, não adianta sucesso nenhum no mundo. Uhum. Nenhum no mundo vale a nossa família.
1: Sim, sim.
0: Então, eu acho que por falta de entendimento, né? E a gente

0: gente busca tanto, muitas vezes, vamos dizer, bugigangas, tá? Vou falar bugigangas, tá? Por quê? Porque tudo que não se relaciona com pessoas são bugigangas. As coisas estão aí para nos servir.
1: Sim.
0: E não para a gente servir as coisas. Tá? O dinheiro, inclusive, tá aí para nos servir, para ajudar as pessoas, para abençoar. Dinheiro é para abençoar pessoas. Se você tem um pouco mais, você pode abençoar aquele que tem menos. Claro. E isso é a verdadeira felicidade. A verdadeira felicidade é servir. E a gente tem que descobrir isso, porque na realidade, a gente busca tantas coisas e tanta gente, às vezes, se perdendo, ganhando e se perdendo, perdendo a sua essência, perdendo tudo. Então, eu tô falando para você que ela, né, ela agradece, ela recebeu a benção na hora certa, porque na realidade, muitas vezes, se ela tivesse recebido o filho fora da época, pode ser que ela não seria essa mãe incrível que ela é hoje.
1: Sim, exatamente.
0: Então, ela agradece pelas portas abertas, pelas lágrimas que ela teve, pelas noites difíceis. Gente, vamos agradecer pelas noites difíceis, sabe? E obrigada pelo impossível que ela achava. Que porque legal. Isso tudo foi uma preparação. O que você fala que é um deserto, que você tá passando agora, de repente na sua família, de repente com um filho, de repente com a dificuldade de engravidar, Deus tá te preparando, tá te preparando para chegar a sua bênção, sabe? Deus tem que nos preparar. E não existe uma preparação quando um cara vai ganhar lá uma copa, vai ganhar uma corrida, ele se prepara, gente, ele machuca os pés, ele tem bolha nos pés, ele sofre, muitas vezes se quebra, e é assim com a gente também. Se alguma mulher estiver lendo, tá? Estiver escutando essa carta, enquanto ela luta por um sonho que ela tem, eu quero dizer, não desista, não desista. Há milagres que já estão a caminho, tá? Tá chegando teu milagre, mesmo quando seus olhos ainda não conseguem ver. E ela escreve com amor e gratidão. Uma mulher que quase desistiu.
1: Olha só.
0: Quase desistiu, mas que hoje ela vive o seu milagre. Gente, isso é para nós todas.
1: Sim.
0: Sabe? Seja forte, corajoso, porque Deus fala em 1 Josué, ele fala, capítulo 9, seja forte e corajoso, que eu vou estar com você aonde você estiver. Então, gente, a gente só é forte quando a gente se sente fraco. Ninguém é forte, gente, quando se sente forte. Então, é um paradigma. Eu sei que parece uma disruptura, parece que é uma contradição. Mas eu descobri, gente, em quase 60, praticamente, anos de vida, tá? Que eu sempre fui mais forte quando eu era fraca. Quando eu achava que eu não podia, eu buscava ajuda do Senhor.
1: Sim.
0: Eu buscava a mão de Deus. E ele sempre colocou a mão dele aonde eu não alcançava pegar, ele pegava pra mim.
1: Que legal.
0: Sabe? Isso, Selma, você sabe que é verdade, né?
1: Sim, sim.
0: Sabe? Então, quando a gente se sente mais fraco, é aí que a gente é forte. Porque eu vi muitos orgulhosos, porque diz a palavra de Deus que o orgulho é o princípio da queda.
1: Sim. Exatamente.
0: Sabe, quando você se acha muito, você começa a ignorar alguns sinais. Você começa a ignorar medos, você começa a ignorar, sabe, aquela faixa dupla da estrada e acha que dá tempo. Tempo.
1: Sim,
0: então, exato. Na realidade, quando você... O medo é uma proteção também, né?
1: É, exatamente.
0: Então, guarde isso. Seja vulnerável. Não tenha medo de ser vulnerável. A gente quer mostrar tanta coisa.
1: Sim.
0: Que a gente não é. Mas a gente é um ser humano. Todo mundo, Deus, quando construiu a mim e a você, ou qualquer, o presidente da república, ou sei lá, o mais importante lá, qualquer pessoa importante do mundo, a princesa lá, né, né, princesa Kate, ele construiu com a mesma farinha que te construiu, com a mesma água, com o mesmo, a receita é a mesma, então tudo que eu sinto, ela também sente.
1: Sim, sim.
0: Não somos diferentes, a gente acha que as pessoas são diferentes. Mas todo mundo, tenha coragem, tá? De ser vulnerável.
1: É,
0: tenha coragem de falar, oh, eu preciso disso.
1: Que bonito.
0: Tenha coragem, sabe, de falar, eu preciso, eu tô necessitando disso, sabe?
1: Exato.
0: Isso é muito importante.
1: É, humildade, né?
0: Sim.
1: Isso é bacana.
0: E agora que a gente leu a carta, que a gente orou, eu gostaria de falar algumas dicas, né?

0: de fertilidade,
1: claro,
0: né?
1: Claro,
0: e,
1: claro.
0: Você sabe, e lá onde você tava? A Selma, a gente tava em Malta, a gente lá no Mediterrâneo. Gente, que coisa mais linda.
1: Que lugar lindo.
0: Em Malta, no Mediterrâneo. Imagine que experiência que ela viveu.
1: Foi muito incrível.
0: Então, provavelmente, gente, antes de, quando ela estava imaginando em morar em Malta ou morar em outro país, ela sentiu assim, medo, ela sentiu dúvidas, ela teve dúvida, mas ela teve muita coragem.
1: Uhum.
0: E para as mulheres, estou falando em especial para as mulheres, muitas coisas a gente não faz porque falta essa coragem.
1: Uhum.
0: Agora, se você tiver um sonho, estou falando uma coisa que você tem um sonho,
1: uhum,
0: e você acha que você às vezes não vai dar para você, não desista. Não desista.
1: Ai, vale muito a pena, gente, você não desistir daquilo que você quer. Você vai com medo, você vai com
0: dúvidas.
1: Com dúvida, você chega, às vezes não é. Você alcança o que você quer, mas às vezes não é fácil, mas persista, porque vale muito a pena. No final, você olha pra trás e fala: que bom que eu tive essa coragem, né?
0: Que bom, né? E independente do resultado, gente.
1: Sim.
0: Porque o problema é que aqui no Brasil, muitas vezes as pessoas falam em fracasso.
1: Uhum.
0: E nos Estados Unidos falam em experiência.
1: Exatamente.
0: Tá? A diferença é que você fez, não deu certo. Um exemplo, por exemplo, faça alguma coisa que não deu certo, aí eu sei que isso, dessa maneira, não dá certo.
1: Sim,
0: pronto.
1: Mas você aprendeu.
0: Dessa maneira dá certo. Você vê, Thomas Edison deu mil vezes para acender a luz.
1: Uhum.
0: Mas ele fracassou, ou seja, ele teve mil experiências de como não fazer.
1: Exato.
0: Assim não se faz, assim não se faz.
1: Sim.
0: Então, na realidade, fracasso é uma ilusão. Não existe fracasso, existe experiências
1: que, bacana,
0: que você viveu.
1: É isso,
0: né?
1: Mesmo.
0: Muito bem.
1: Muito legal.
0: Então, agora eu vou falar uma dica de fertilidade, tá?
1: Sim.
0: A dica mais importante de fertilidade, porque as pessoas imagina mil dicas que eu possa falar, que hormônio que eu tenho que fazer,
1: uhum,
0: o que eu tenho que tomar, doutora, o que eu tenho que tomar, que hormônio que eu tenho que usar, o que eu tenho que fazer. Gente, eu quero dizer pra você que o seu corpo não precisa de perfeição pra engravidar. Ele precisa de saúde,
1: uhum,
0: de tempo e de menos culpa.
1: Olha só. Sim.
0: Porque muitas mulheres passam anos se culpando, achando que elas não engravidam porque elas fizeram algo errado.
1: Uhum.
0: A verdade é que a fertilidade não é prêmio para quem faz tudo certo e nem castigo para quem errou.
1: Uhum.
0: Cuide de você, durma melhor, se mexa seu corpo, alimenta-se bem, ame-se mais. E se precisar de ajuda, procure ajuda cedo,
1: claro,
0: mais, né? O mais,
1: sim,
0: rápido possível que você puder, tá? É isso aí. Então,
1: que
0: gente,
1: bacana,
0: cuide-se, né? Se mexa, se alimente, se, e não tenha tanta culpa. O que eu fiz errado?
1: Sim.
0: Sabe? Isso é as perguntas que mais fazem no consultório,
1: uhum,
0: o que eu fiz de errado?
1: Ah,
0: o que aconteceu que não deu certo?
1: Sim, sim, sim.
0: Você foi fácil engravidar?
1: Foi difícil. Não foi fácil, porque a minha primeira gravidez, tudo bem, eu era mais nova, foi mais fácil. Mas você lembra que quando a gente quis ser o segundo filho, demorou e não foi no meu tempo, foi no tempo de Deus, né?
0: Viu?
1: Porque em 2013 eu até fiquei grávida, com 2 meses eu perdi, e aí um ano, aí a gente ficou, ai, mas e quando que vem? A gente fica, né, pensando, mas não é, gente, a gente não é a gente que decide, quem decide é Deus. E aí eu, com 42 anos, eu tive a Camille pelas mãos da doutora Cristina, do doutor Celso, e foi tudo maravilhoso. Ela nasceu,
0: amém,
1: super saudável, hoje tá com 10 anos. E assim, gente, foi tudo na fé. Eu lembro ainda até quando a doutora Cristina, quando eu fui na consulta, eu falei, mas doutora, eu não consigo, tá demorando, né? Daí ela falou, mas a gente pode tentar um tratamento. Eu falei, não, eu vou deixar nas mãos de Deus. Se for Deus, se for pra ser, vai ser, né? E foi do jeito que Deus quis.
0: Amém, você vê que beleza. Eu lembro de você nas consultas de pré-natais. Eu lembro de você grávida, eu lembro da sua barriga, eu lembro quando a Camille nasceu,
1: sim,
0: do nesse lado, lembro
1: eu
0: de
1: nossa
0: tudo.
1: Nossa foto lá, eu também lembro como se fosse semana passada, assim. E foi tudo tão perfeito, nossa, eu só tenho a agradecer.
0: Porque a gente tem que se entregar na mão de Deus.
1: Sim.
0: Deus fala, faça a sua parte, né?
1: Exatamente.
0: Quando Moisés, gente, só pra, quando eu falo faça a sua parte, quando Moisés estava lá com 1 milhão lá de

0: de Hebreus, né, para atravessar lá o Mar Vermelho, ele falou: Senhor, eu não acredito que o Senhor nos tirou do Egito para morrer agora aqui, porque os egípcios estavam vindo com aqueles carros de boi, com flechas, com tudo, com armamentos pesados. Nossa, estava vendo, sei lá, quantos milhões de egípcios atrás. E Moisés olhou para trás e viu atrás os egípcios, na frente o mar. Ele, tipo, sabe quando você, se andar para frente, o leão come, se andar pro outro, o urso come. Daí ele falou: Senhor, não acredito que o Senhor fez isso. Nós vamos morrer aqui, Senhor. Sabe o que Deus falou? Bota o pé na água, Moisés. A hora que Moisés botou o pé na água, é que Deus abriu o mar. Muitas vezes, Deus precisa de um sinal que você realmente quer.
1: É verdade.
0: Porque muitas vezes as coisas não são realizadas porque não tem clareza. Porque realmente você quer aquilo. Às vezes você fala que quer, mas você está em dúvida interior. Você tá ainda querendo, não querendo, ou então você não tem clareza. Porém, Deus fala: bota o pé na água e tenta, igual a Selma tentou. Você viu?
1: Exatamente.
0: Ela foi e tentou de novo.
1: É isso mesmo.
0: Agora, Selma, eu sei que tem mulheres que querem engravidar, então sem culpa, né, se cuidando. E uma dica pra mamãe, tá? Eu vou falar uma dica pra mamãe. Se você tá grávida pela primeira vez, guarda essa dica no seu coração. Seu bebê não precisa de uma mãe perfeita. Ele precisa de você. Porque eu me culpei muito também, né? Porque eu falo da vulnerabilidade, como eu me culpei como mãe. Porque eu tinha pouco tempo, né? E se sabe, vou contar uma história para vocês. Hoje o Matheus, meu filho, tá de plantão aqui no hospital.
1: Que legal, hein?
0: Isso é uma história, assim, que me emociona. Porque ele tá de plantão no hospital. E quando ele tinha uns 12 anos, ele estava fazendo tarefinha de casa, eu cheguei umas 8, 9 da noite, né? E eu falei: oi, filho, quer que eu te ajude na tarefa, tal, né? Não, mãe, já terminei, falou. Daí eu falei: e daí, filho, já pensou? Eu, sabe, falei assim, sem pensar. Falei: filho, e daí, o que você vai ser quando crescer? Ele falou: tudo, mãe, menos medicina.
1: Olha
0: e hoje ele tá de plantão ali no hospital, tá? Aí eu falei, eu fiquei encucada e perguntei, não devia ter perguntado, né? Eu perguntei: por que tudo? Eu nunca falei pro meu filho fazer medicina, tá? Mas eu fiquei assim, o que será que ele falou tudo mesmo medicina? Aí quando eu perguntei, ele falou assim pra mim: por que, filho, menos é a medicina, né? Ele falou assim: porque você não tem tempo pra mim, mãe.
1: Ai, que dó.
0: Mãe, você não tem tempo pra mim.
1: Sim.
0: Gente, isso me foi, pra quem é mãe, isso foi,
1: dói,
0: assim, na minha alma, sabe? E eu, assim, com aqueles, sabe, fazia um monte de plantão, atendia um monte de paciente, era telefone ligando o tempo todo, sabe?
1: Ah,
0: e eu,
1: Deus,
0: assim, ficava lá, ficava igual Moisés, em Itacruz.
1: Imagina.
0: E para atender as mulheres, né?
1: Sim.
0: E daí eu fui, não respondi nada, gente. Isso é uma coisa que Deus me deu, essa sabedoria. Eu não respondi nada. Eu fui bem triste pro meu quarto naquele dia. Fui triste pro meu quarto, tomei meu banho. Fiquei bem abatida, bem triste, porque ele disse que eu não tinha tempo.
1: Sim.
0: Porém, quando ele chegou com 17 anos, eu falei: filho, o que você vai tentar? Vai tentar o que? Engenharia? Tal, porque nunca mais toquei nesse assunto. Nunca mais.
1: Sim.
0: E nem voltei, e nem comentei, e nem falei nada. Porque às vezes o silêncio é a resposta.
1: É, exato.
0: Melhor coisa é o silêncio. Não abri a boca. E tá terminando o programa, mas tudo bem. Não abri a boca.
1: Não,
0: tudo bem.
1: Não, mas é muito.
0: Não abri a boca.
1: História.
0: E daí, com 17 anos, ele chegou e falou pra mim: mãe,
1: Vou fazer medicina.
0: Eu levei um susto. E ele tá aí hoje plantando no hospital, gente.
1: Que lindo,
0: então,
1: né?
0: A dica, não, mãe, não precisa de uma mãe perfeita.
1: É.
0: Precisa de você,
1: da
0: tá?
1: Mãe.
0: Não se preocupa,
1: né?
0: Tá? Se você sentir medo, insegurança, se achar que não sabe nada, não se preocupe. Seja você mesma, você vai ser uma excelente
1: que
0: mãe. Que Deus abençoe.
1: Ai, doutora, tão bom. Eu falo assim, gente, eu queria esticar o tempo, sabe? Se eu tivesse, assim, uma Deus falasse assim: ó, você pode escolher uma coisa só pra você mudar. Eu falei assim: eu quero esticar o tempo. Eu queria ficar aqui horas conversando, porque é bom demais, né? Mas
0: Amém.
1: A gente não consegue, né, gente? Mas a doutora estará todos os meses aqui com a gente. Nesse quadro, gente, Impacto Mulher, porque realmente é impactante, é bom demais, é
0: Sim.
1: muito conhecimento, é muita. É história história de vida e é exemplo, assim, sabe? Eu tenho certeza que tem muita gente ouvindo que às vezes não manda mensagem, mas que fica com isso na cabeça e às vezes muda alguma coisa na vida da pessoa por causa disso. Então, muito obrigada.
0: De nada. Gente, estamos aí, precisando, estamos sempre à disposição de vocês,
1: sim,
0: tá?
1: Sim, que bom, muito obrigada. Então, Deus abençoe sempre. E a gente segue a programação aqui, gente. Logo, logo, a doutora Cristina estará novamente com a gente. Agora são 15 para as 4.

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Pois é, gente, estamos de volta aqui. Foi muito bacana a nossa conversa aqui com a doutora Cristina, porque ela sempre vem aqui enriquecer o nosso programa, né? Com tanta informação, com tanta energia boa, energia positiva. 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Tem muita coisa bacana por aqui, gente. Hoje a Ju está na correria. A Ju que é a nossa apresentadora oficial do Miss, né? Ela está, hoje ela vai apresentar então o Miss Paraná. E é o seguinte, por isso que ela não está aqui. Mas semana que vem ela estará sim, com certeza. A gente vai fazer aquelas conversas, bate-papo, risada, né? Então beijo pra você, Ju, que tá na correria ali. Aí de sempre, né? Que eu te conheço. Mas essa semana a gente vai tomar um café juntas e aí a gente vai trazer coisas novas pro Mistura Fina, como este quadro, né? Que é o Impacto Mulher, que uma vez por mês, então, a doutora Cristina vem aqui no programa pra participar com a gente, tá? Você pode mandar mensagem aqui no 98804-2851. A Ana Zenilda, ó, que programa maravilhoso, doutora, amei, que bacana, viu? Sim, são muitas dicas legais que a doutora Cristina traz aqui, é bom demais. Mas sempre quando ela participa, né? Lúcia, um beijo pra você, tudo de bom. Paulo também, o Marlon está curtindo, a Anne, beijo Anne, a Anne e a Paula, beijo pra vocês, viu? Pro sorteio tem que participar lá pelo Instagram, tá bom, gente? Marilice também, lá da Vila Americana, tá curtindo, Joaquina tá na escuta, dona Joaquina Okonoski, um beijo aí pra senhora, viu? Tudo de bom e vamos de música, já tem mais Mistura Fina aqui com falação, com abraços, enfim, com informações para vocês. Agora são 13h59.

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1: Isso aí, uma ótima tarde pra você, Mistura Fina que está no ar. Selma Santana por aqui. Juliane Ferraz, ela vem ao vivo sábado que vem, viu, gente? Hoje ela está na correria para apresentar o Miss Paraná. Então, olha só, né? Grande evento aqui na nossa cidade. 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

0: 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E olha, a gente vai curtir agora o Relembrando o Passado, né? Por quê? Porque música velha não é, gente. Não, música não tem idade, né? Música velha boa não vai ficar ruim nunca, né? Então a gente vai curtir. Só antes quero dar um recadinho aqui. Lar São Mateus promove a 33ª edição do Festival de Sopas e Sobremesas, viu? E convida toda a comunidade para participar, então, deste evento, que será realizado no dia 4 de julho às 19 horas no Salão Paroquial da Igreja Matriz, tá? É um evento beneficente e tem como objetivo arrecadar recursos para manutenção das atividades desenvolvidas pela instituição que atende crianças e famílias do município. Os ingressos já estão disponíveis para venda e toda a renda arrecadada será revertida em benefício das ações e projetos desenvolvidos pela entidade. Além da participação da comunidade no evento, o Lar São Mateus também busca apoio por meio da doação de ingressos ingredientes para o preparo dos pratos, tá? Se você quer contribuir, você pode sim doar ingredientes, tá? As pessoas interessadas em contribuir ou em adquirir os ingressos podem entrar em contato pelo telefone 984271353, tá bom? É isso, gente. Contamos com o apoio da comunidade para fazer essa 33ª edição mais um grande sucesso. A gente vai relembrar o passado agora e já eu volto agora 4h17.
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1: Isso aí, uma ótima tarde pra você, agora 4h24. Eu não sei o que deu aqui, gente, que tava tocando ali o Relembrando o Passado e a música sumiu. Mas a gente vai curtir agora aqui, Léo Jaime, Kid Abelha, A Fórmula do Amor.

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Agora 4:27, a gente vai curtir então a nossa música do Relembrando o Passado e já já eu volto.

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1: Pois é, a Mistura Fina que está no ar, agora já são 4h34, passa rápido demais, gente, passa muito rápido. 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

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É o seguinte, a gente vai curtir uma música e eu volto porque eu tenho que fazer o resultado, fazer o sorteio aqui da promoção, gente. A promoção que a doutora Cibele Paloche está presenteando, então, né? Uma pessoa, olha que legal, pra você deixar aí a sua torcida mais animada com o quê? Uma pipoqueira e um copo estilo Stanley Musical. Muito legal, muito bacana esse presente. E pra você, você, né, que está aí e ainda não participou, corre que eu vou fazer agora o sorteio, dá tempo de você entrar lá, mas tem que curtir, gente, fazer bem certinho, curtir o perfil da doutora Cibele Paloche, curtir o perfil do Mistura Fina, curtir a publicação da promoção, tá bom? E marcar 5 amigos, tá? Mas não vale perfil fake, comercial ou repetir as mesmas marcações. E enquanto rola a música aqui, eu vou checar lá, vou fazer o sorteio, vou checar se a pessoa está cumprindo todas as regrinhas e já venho com o nome da pessoa sortuda. Então não sai daí não. Agora 4:36.

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Música boa demais, hein, gente? Zé Ramalho, Sinônimos. Que musicão, que musicão. E é isso, gente. A hora passa rápido demais, né? Infelizmente, passa rápido demais, que é bom dura pouco. Mistura Fina está chegando no final, mas já, Cleverson Daniel fazendo companhia pra você neste final de sábado, que até parou de chover, ó. Deu uma trégua, chuva aqui em São Mateus do Sul. Vamos ver se firma esse tempo aí, né? Pra domingão de sol, tomara, né?

Amanhã é o primeiro dia do inverno, então vamos ver como é que esse tempo aí se comporta. Mas é bacana demais ter vocês por aqui. Abraço para todo mundo que participou, que mandou mensagem. E pra galera também que participou lá no Instagram da promoção, hein? Doutora Cibele Palocci deu um presentão aí para você curtir, né? Os jogos da Copa, uma pipoqueira, um copo estilo Stanley. E quem leva este presentão, daqui a pouquinho eu vou postar lá no Instagram, é a Letícia Kuroski. Letícia Kuroski, o nome do perfil dela no Instagram. Letícia, você foi a sorteada, então, você cumpriu todas as regrinhas lá e você leva esse prêmio, tá? Você passa segunda-feira de manhã lá no, de manhã ou de tarde, né? No consultório da doutora Cibele Palocci, é bem pertinho ali do Banco do Brasil, bem no centro da cidade, aqui em São Mateus do Sul, tá bom? Então você passa lá segunda-feira para retirar o seu prêmio. Obrigada a todos que participaram, que estavam na sintonia, curtindo Mistura Fina. Sábado que vem a Ju estará aqui, nós faremos juntas o programa. E aqui, claro, gente, a gente vai trazer muitas coisas bacanas, novidades para vocês, promoções, prêmios, tá bom? E, claro, feito com muito carinho para você que está sempre nos acompanhando. Agora, 4h46, eu vou, tenho um ótimo final de semana. A gente se vê segunda-feira no Sofrência. Tchau, gente!

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0: Oi, boa tarde! Como é que tá o seu sabadão por aí? Tudo bem? Vamos começar então o nosso bem sertanejo, minha gente. Então, o que tem de presente hoje pra você? Tem uma costela assada no mercado, vem pra cá! Mas é bom, não é? Tenho certeza que é. Tenho certeza que você gosta. Tenho certeza que você vai mandar mensagem, que você vai participar. Sabe quem que tá aqui, né? Eu sou o Cleberson Daniel. E tô com você aqui sempre. Manda mensagem, boa sorte, nome completo. Da onde você é? Quem é você? Quer faturar costela assada pro Domingão? Tô esperando o teu nome completo e bairro de onde você tá falando, porque é agora.
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0: Nome completo, bairro de onde você tá falando e boa sorte. Pra começar, tem uma música bem fraquinha, hein? Quase ninguém conhece essa música. Inclusive, eu já falei várias vezes aqui que falaram pro Zé.

E aí, quem será que vai ter coragem? Porque sabe que lá no fundo tem aquele sentimento, né? E você não tem coragem porque você ama. Mas aí tem que resolver os problemas, hein? Problemas não, as situações, né, gente? As situações de alguns relacionamentos por aí. 5:14, pra você, excelente sabadão, bom final de semana. Aqui na Cultura Sua FM, o Bem Sertanejo. 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

0: 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Vai mandando o nome completo, hein? Bairro onde está falando. Costela assada hoje por aqui, boa sorte.
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3: Agora 5:20 para você, uma excelente tarde, é bom demais ter você ligado aqui na Cultura Sul FM, ter você ligado na programação aqui do nosso Bem Sertanejo, seja em São Mateus do Sul, seja na nossa região, essa audiência enorme que nós temos aí nas mais de 50 cidades que se ligam aqui na 97.5. 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
1: 5h22, alô Ederson, abraço meu amigo, toda a equipe Patinho Motos aí, São João do Triunfo, gente boa demais, minha gente. 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
1: Agora 5h25, gente, tem excursão para Aparecida Bate Volta dia 26 de junho, tem vaga ainda, viu? Tá chegando, né? 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Abraço lá pro Sérgio, abraço pro Cabrito também. Ô, Cabrito, abraço, meu amigão, tudo de bom.

Bom, começando sabadão aí, bom demais, hein, Cabrito? Abraço pra você, né? Tudo de bom. Abraço lá pro cachorro também, enfim, todo o pessoal da Aliança Turismo. Então, vagas pra Aparecida, tem mais 3 vagas pra essa excursão que acontece no dia 26 de junho, no próximo final de semana. 42988023456, somente mais 3 vagas, então aproveite. 526, alô, Berdan. 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Agora 5:26, boa tarde. É sabadão, é bem sertanejo. E tá aqui, você sabe, tá bom, bom demais. Alô, nossa amiga Regi, o esposo Etio, lá em Antônio Linto. Tenho certeza que tá ouvindo, né, Regi? Alô, meu amigo Jota, né, o coordenador da Massa FM de Canoinhas, meu amigão, sempre acompanhando a nossa programação, coordenador geral, né? Abraço, meu amigo Jota, tudo de bom pra você, pra sua família, pra todo mundo. Jotão, toda vez que tá sintonizado, manda uma foto pra mim no painel do carro lá, né? Passar a fazer uma visita pra você essa semana aí, tá bom? Meu amigo Jota, tô esperando a tua visita aqui também, tá, Jota? 5:27. Essa é boa demais, hein? Essa é pra relembrar, é pra lembrar da Morena. Ô, Morena! 5:27.

Agora 5h34, pra você um bom sabadão aqui na Cultura Sul FM, o programa Bem Sertanejo, minha gente. 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

0: do Domingão. Abraço, Paulo, para toda a família por aí. Obrigado pela audiência, obrigado pela parceria aqui no nosso Bem Sertanejo. 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
0: Alô, meu amigo Marlon, abraço pra você, tudo de bom, obrigado pela audiência, o Polaco, a Estelita, o Gustavo, a esposa Viva e o irmão que tá de aniversário hoje, parabéns, muitas felicidades, muitos anos de vida. Muita saúde por aí, alô Eduarda, alô Jéssica de Antônio Linto, pro maridão, pro Miguel, pro filho, pro João Vitor, sempre na sintonia, sempre acompanhando a melhor, o Daniel também da Vila Americana tá na sintonia, a Lúcia tá ouvindo, alô Cristina, Maria Cristina, um abraço, tudo de bom, com Miguel, né? Ô Miguel, Miguel amigo da Cristiane, da minha irmã, né? Vai dançar amanhã também na quadrilha, lá, o Miguel, um abraço, meu amigo, tudo de bom pra você aí, né? E obrigado de estar acompanhando o rádio, ouvindo a Cultura Sul FM, tá bom, Miguel? Abraço pra Michele, também tá na sintonia. Mandar um abração aqui também pro Heraldo, tá fazendo aniversário, parabéns, meu amigo Heraldo.
2: Boa tarde, Cleber, Daniel, aqui é o Heraldo Joaquim da Silva, Pernambuco, eu tô fazendo aniversário hoje e eu quero, tô participando do teu programa, quero ganhar esse prêmio, tá bom? Essa costela assada do mercado, vem pra cá, um abraço, meu amigo. Abraço,
0: parabéns, Heraldo, felicidades pra você, meu amigão, tudo de bom, pra quem tá completando idade nova hoje, parabéns, felicidades, muitos anos de vida, que Deus te abençoe, traga muita saúde, muita paz, muita energia boa e pessoas boas na sua vida também, o que é mais importante.

Agora 5:47, 5:47 para você, uma boa tarde na Cultura Rick Renner e Instante Mágico. Essa música tem mais de 20 anos, meu povo. Ô, música bonita, né? Quando você conhece uma pessoa que realmente é o que a música fala, aí você entende o que realmente vale a pena nessa vida, né, meu povo? 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Quero mandar um abraço especial aqui também, né, lá pro meu amigo Luiz e pra Eliette, da LV Oficina. 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Forte abraço, Josmar e toda a equipe, o Mauricião, né? E todo o pessoal por aí, o Fernando também. Abraço pra Lidiane, né? Esposa aí do Maurício, né? Alô, Lidiane. Abraço. 10 minutos agora faltando para as 6. Daqui a pouco nós teremos aqui o momento Gargantas de Ouro do Brasil. 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E sempre com a gente aqui na programação da Cultura Sul.

0: Então, um forte abraço para vocês aí e muito obrigado aí pela sintonia de sempre, tá bom? O meu amigo, o Xbica, né? 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O Xbica. 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Alô, Alessandra, boa tarde, obrigado pela audiência. A Maria Madalena também na sintonia. O Marlon tá na sintonia, quero agradecer todo mundo que tá ouvindo a Cultura Sul FM, né? E falar que se eu não atender todo mundo, mesmo assim eu fico grato pela participação, tá? Lá no Jardim Santa Cruz tem a Maria Sebastiana Novak. Abraço também meu esposo Antônio, dizer que amo muito ele. Um abraço para você que mandou pro esposo Antônio. É a Simone que tá mandando. Boa tarde, Simone. Boa noite também.
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0: E quando você termina com ela e você quer mandar uma música especial pra ela e fala pra ela não desligar o rádio, e aí vem essa aqui, hein? Essa pedrada, como dizem, em plena sabadão à noite. Sim.

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Agora 6 horas em ponto, essa é espetacular, né? Luiz Cláudio e Juliano com Mato Grosso Matias, essa música já se vão 20 anos, esse grande sucesso que tocou muito, é uma música muito bonita aí do sertanejo classe A, simplesmente uma música que traz uma sensação com certeza muito incrível para quem ouve ela, para quem tem bom gosto, sem dúvida nenhuma. 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Forte abraço para toda a equipe por lá. 6 horas, 1 minuto agora. 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

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Mais uma vez um forte abraço aí pro Marlon, tá na sintonia, né? Alô, Marlon, abraço meu amigo Marlon Polaco, Estelita, Gustavo, Esther, a esposa viva, o irmão que tá de aniversário hoje, parabéns mais uma vez aí pro teu irmão e obrigado pela audiência, viu, Marlon? Sempre acompanhando. 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

0: Pra você, aqui é o Cleberson Daniel. Valendo hoje por aqui, ó. Tem costela assada, mercado vem pra cá. Alô, rapaziada, no mercado vem pra cá com o rádio ligado por aí. Obrigado pelo oferecimento. Aquela costela de boa pro seu domingão, hein? Nome completo e claro. E sorte, boa sorte.
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3: 6:07. Alô, meu amigo Luiz Tatu, motorista da ambulância da prefeitura. A gente pôde demais o Luiz Tatu, né? O cunhado da Nani, abraço pra Mari também. Alô Mari, esposa do Luiz Tatu. Alô Dona Joaquina, o Conoscão também, sempre acompanhando a programação aí na Vila Proma, tudo de bom. Abraço pro Marcão também, que quase não gosta, né, do milionário José Rico, e curte aqui o nosso momento Gargantas de Ouro do Brasil.
4: Brasil!
3: Alô meu amigo Cristiano Auto Mais BD Ford. Alô Guilherme, siga, um abraço.

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1: Fala, meu amigo Cleverson Daniel. Tamo aí na escuta. Um abraço aí pro meu irmão aniversariante hoje, Ismael, bem louco da vida. Uhul! O Polaco, louco aqui, bem louco. A família e a esposa. Manda um abraço pra nós.

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3: Agora 6:24. Próximo sabadão tem mais pra você, viu? Próximo sabadão, 6 horas da tarde, tem mais especial Gargantas de Ouro do Brasil. 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

0: 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O programa que você gosta. 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
3: Agora 6:37 agora, minha gente, meu povo. 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Alô, Sni, forte abraço, meu amigão. Costela no fogo. Puta, é água na boca aqui isso aqui, viu, meu amigo Sni? Puxa vida, esse horário, hein? Vai ficar boa essa costela. Alô, Thaís, na comunidade de Janta Ruiva, tudo de bom pra você, Thaís. Obrigado pela audiência. Alô, seu Erasmo, a Iris, a dona Marlene, também na sintonia, a Valquíria. Abraço pro Júnior, pro Lenilson também, pra esposa Paula, pros filhos o Arthur, pra Ana Lu, amo muito eles. Obrigado, Lenilson. Poços em São João do Triunfo. Alô, Ronaldo, Paió Grande, um abraço, meu amigão, tudo de bom. Gente, é o seguinte, eu quero agradecer todo mundo que mandou mensagem, tá? Eu quero falar que, pra quem eu não mandei abraço, eu agradeço a tua audiência, viu? Agradeço a tua audiência. Não dá tempo de mandar abraço pra todo mundo, porque aqui no Bem Sertanejo vem muitas mensagens de todas as cidades vizinhas, de toda a região. Aqui, ó, o WhatsApp bomba demais, viu? Então, às vezes, não dá tempo de mandar abraço pra todo mundo. Mas eu agradeço você que mandou, você que participou com a gente. E ao Cabrito, né? Ô, Cabrito! Um abraço, meu amigo! Falei o Zinho, não, o Cabrito, né? Aliás, ô, Cabrito, aquele dia era pra eu conversar com você. Quero pedir desculpa aqui no ar, né? Acabou não dando tempo ali quando eu vi se tinha sumido. Tá, mas um abraço pra você, viu, Cabrito? E boa janta aí pra você e pra tua família aí, que tá bonita essa costela, tá bom, meu amigo? Tudo de bom. Agora 6:39, daqui a pouco tem o sorteio, viu? Já, já, é no Bem Sertanejo, o seu programa de final de semana.
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1: E o sabadão na Cultura Sul FM é bom demais, minha gente, é o Bem Sertanejo, do jeito que você gosta. E quem tá levando hoje a costela assada, oferecimento Mercado Vem Pra Cá, um forte abraço lá para todos os amigos do Mercado Vem Pra Cá, por Evandro, pra Tite, pra Preta, enfim, os açougueiros trabalhando por lá, o Tonho, ô Tonho! Quem tá levando a costela assada, só passar amanhã, a partir das 10 horas da manhã, retirar, é o João Bosco dos Santos. Alô, Bosco! Gente fina! Sempre participando, sempre mandando mensagem, sempre interagindo e tá levando, hein, João Bosco dos Santos, o Bosquinho, né? Quase não é conhecido, né, Bosquinho? Telefone 8863, final 72, até falhou a garganta aqui. Telefone 8863, final 72. Então passa amanhã, a partir das 10 horas da manhã, já retira aquela costela super bacana, aproveita, compra risoto, compra maionese, enfim, deixa o almoção completo aí com o Mercado Vem Pra Cá, tá bom, o João Bosco Bosquinho? Então é o ganhador da costela assada do Mercado Vem Pra Cá. Abraço, Evandro, obrigado pela parceria. 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Um abraço para todos os apoiadores do programa Bem Sertanejo, abraço para a direção geral da Cultura Sul FM.

também, né? Que se não fosse a direção geral, não estaríamos aqui. Sem a direção geral e sem os apoiadores, né, meu povo? Então, é tudo um conjunto. E assim você ouve o Bem Sertanejo se

0: Vila Boasque. Ou é Vila Canoas? Um abraço, seu Eugênio. Alô, meu amigo Dinei Cruz. Então encerramos por aqui o nosso Bem Sertanejo. Um forte abraço pra você, um excelente final de semana. Na sequência tem Porta de Boteco. Abração aqui pro Borracha, né? Lá da Panificadora Caroline, né? Com a gente a partir de hoje novamente. Abraço, Borracha. 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Um abraço pra todo mundo, bom final de semana. E a gente se fala segunda-feira às 7 horas da manhã com o repórter da cidade, o Sérgio Soriani, e o nosso Cultura Sul Notícias. Bom final de semana.
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2: Vamos relembrar os velhos tempos agora de barzinho. E pra cantar comigo, nada mais, nada menos que meu pai, João Reis, que me ensinou tudo.
3: Obrigado, filho.
2: Foi mais ou menos assim que a gente começou, ó.

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